0: São medidas de proteção e avaliação de danos. Também a Comissão Europeia já colocou ao serviço da Colômbia o serviço de satélites Copérnicos para ajudar nas operações de resgate. Um sismo de 7.4 na escala de Richter atingiu esta segunda-feira a Colômbia. Há 111 mortos e mais de 80 feridos, de acordo com o último balanço das autoridades colombianas. O presidente Abelardo de Las Priella já anunciou que vai decretar o estado de emergência e que neste momento todos os esforços estão direcionados para tentar resgatar sobreviventes. O Parlamento Turco aprovou uma lei histórica para reintegrar os combatentes do PKK, o Partido Curdo dos Trabalhadores. O diploma aprovado esta segunda-feira prevê a dissolução definitiva do movimento, o regresso dos combatentes à sociedade e uma amnistia a vários ex-militantes. Camila Vidal.
1: A nova legislação dá proteção legal a antigos e atuais combatentes e militantes e facilita a suspensão de penas de prisão para reintegrar os ex-elementos do PKK na sociedade. De entre 562 deputados sentados no Parlamento Turco, 468 votaram a favor, numa maratona que durou 12 horas. O partido no poder, o AK Party, os aliados nacionalistas do MHP e também o partido pró-curdo DEM juntaram-se nesta votação. É o início formal de um processo de paz que quer pôr fim a mais de 40 anos de conflito, que resultou em mais de 50 mil mortes. No ano passado, o líder histórico do PKK, Abdullah Öcalan, pediu que os combatentes baixassem as armas e que o movimento se dissolvesse. Pouco depois, no Iraque, um grupo de elementos do partido queimou as armas de forma simbólica. Mas não bastava o movimento extinguir-se por si só. A nova lei permite resolver um dos problemas da dissolução. O que fazer aos milhares de membros e antigos membros do PKK? O Parlamento Turco decidiu permitir o regresso dos combatentes à sociedade, caso baixem as armas, e numa primeira fase devem sair das prisões turcas 3.500 ex-combatentes dos cerca de 10 mil que estão detidos. As pessoas que foram presas apenas por pertencerem ao PKK, mas que não cometeram crimes específicos, saem em liberdade, já quem for considerado culpado de crimes graves, como homicídio, não recebe a amnistia. A direção do partido diz que não é suficiente. No fim de semana, ainda antes da aprovação da lei, criticavam que nunca se usasse o termo curdo no plano de desmilitarização e dissolução. Outra das reivindicações é a libertação do líder histórico do grupo, preso há quase 30 anos, Abdullah Öcalan. Para já, não se prevê que seja perdoado.
0: O Partido dos Trabalhadores do Kurdistão era considerado uma organização terrorista pela Turquia, Estados Unidos e também pela União Europeia. Em maio de 2025, o PKK anunciou formalmente a dissolução e a renúncia às armas ao fim de 40 anos de luta armada contra o Estado turco. Continuam a monte os dois suspeitos de terem baleado uma mulher esta segunda-feira na Baixa de Lisboa. O incidente aconteceu junto a um hotel na Rua dos Corrieiros. A PSP adianta à Antena 1 que a vítima foi transportada para o Hospital de São José. Está fora de perigo, mas vai ser submetida a uma cirurgia para retirar uma bala que ficou alojada no tórax. O Correio da Manhã adianta que a vítima tem 41 anos e é de nacionalidade sueca. Nos europeus de atletismo, o desânimo de Auriol Dongmo e Jessica Enxude na final do lançamento do peso, com lugares longe do pódio em Birmingham, Inglaterra, o repórter Eduardo Gonçalves escutou as reações das atletas portuguesas que estiveram em prova esta segunda-feira.
2: A final feminina do lançamento de peso prometia, mas Auriol Dongmo foi quinta classificada com 19 metros e 5 centímetros no terceiro ensaio, Jessica Enxude a sexta com 18 metros e 57 no quinto arremesso. Eliane Bandeira ficou-se pelo 12º lugar da final, com apenas 17 metros e 20. Auriol Dongmo reconheceu que nunca conseguiu lançar como desejava.
3: Esta coisa não depende só da nossa forma, também depende um bocadinho de sorte, porque acabei para aquecer bem, eu estava muito bem no aquecimento, mas durante a prova eu não consegui mesmo encaixar o peso como deve ser e acabei para não correr como eu estava a esperar.
2: Jessica Enxude, por seu turno, não conseguiu esconder a frustração por não ter conseguido atingir o desempenho que já havia evidenciado antes dos campeonatos.
4: É complicado quando se vem com uma das melhores marcas e depois chegamos à final e não conseguimos atingir aquilo que nós queríamos. Pronto, estava-me a sentir um bocadinho cansada, mas mesmo assim acho que conseguia fazer melhor. Não saiu e pronto, hoje para mim acho que é um dia assim triste, não vou mentir, mas pronto, amanhã é erguer a cabeça e continuar a trabalhar.
2: A primeira jornada dos europeus não terminou da melhor forma. Nas meias finais dos 100 metros, Tatiana Pinto e Arialis Martínez ocuparam o sétimo lugar das suas séries. José Carlos Pinto desistiu na final dos 5 mil metros, depois de vários empurrões e tropeções dentro do pelotão na penúltima volta. Finalmente, Laura Taborda foi sétima classificada na série dos 3 mil metros obstáculos e ficou herdada da final. Para a segunda jornada desta terça-feira, o principal destaque vai para a final do salto em comprimento masculino, com a presença de Gerson Baldé, campeão do mundo coroado este ano em Torun, campeão do mundo de pista curta. O concurso está marcado para as 20 horas e 15 minutos.
0: Eduardo Gonçalves, enviado especial aos europeus de atletismo em Birmingham, em Inglaterra. A fechar esta edição, o jogo que encerrou a primeira jornada da Primeira Liga de Futebol e que terminou com um empate entre Santa Clara e Nacional da Madeira no duelo insular. As duas equipas empataram a 2.
5: Luís Peixoto com as notícias à uma na RTP Antena 1, simultâneo com Madeira, Açores e Mundo. 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
5: 1h08, está na hora de ficarmos com o agente de provocadores de Herberto Quaresma.
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1: Boa noite e bem-vindos.

0: Mais uma vez, sejam bem-vindos. São os momentos iniciais desta edição do Agente Provocador na Antena 1. Começa agora uma nova viagem ao encontro de novidades que marcam a agenda de acontecimentos do som alternativo. As pérolas maiores de 2025, novos pontos de partida para o conhecimento da outra história da cultura pop, que pode até não despertar a atenção imediata, mas que certamente ficará ligada a um ano que nos reserva ainda muitas surpresas no departamento da música alternativa e de novas tendências. Esta semana, marcada por uma série de bons aperitivos, de outros avanços para discos e nomes que prometem chegar já nas próximas semanas. E alguns deles continuam a chegar a este Agente Provocador.
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0: da administração militar da região. Em Kiev também foram ouvidas explosões e há registro de uma pessoa ferida. O autarca da capital ucraniana afirma que se trata de um ataque com mísseis balísticos. Nas últimas semanas, Rússia e Ucrânia têm intensificado os ataques. As autoridades da Colômbia lutam contra o tempo para encontrarem sobreviventes do terremoto de magnitude 7.4 que atingiu o país esta segunda-feira. Até ao momento, as autoridades colombianas dão conta de mais de uma centena de vítimas mortais. Cláudia Godinho.
1: Até agora as atualizações eram feitas pelas autoridades locais, mas agora é o presidente da Colômbia que faz o primeiro ponto de situação após o sismo que abalou o país. Abelardo de Las Priella anuncia que há já mais de uma centena de vítimas mortais.
2: Teníamos 111 fallecidos, 87 heridos.
1: 111 mortos e 87 feridos é o número oficial mais recente, de acordo com o presidente colombiano, que garantiu que vai ser declarado o estado de emergência ainda hoje.
2: Se acordou declarar a correspondente situação de emergência.
1: Este estado de emergência permite ao presidente adotar medidas excepcionais em caso de crise, como aquela que se registra agora em território colombiano. Agora, a prioridade é resgatar as pessoas que ainda possam estar presas nos escombros.
2: Essa é a prioridade, rescatar as pessoas que todavía estão bajo escombros.
1: Milhares de casas e edifícios foram destruídos ou afetados pela força do abalo do sismo. Há ainda estradas danificadas e 7 aeroportos estão com a operação suspensa porque sofreram danos.
0: Os Estados Unidos anunciaram esta noite que vão apoiar com mais de 15 milhões de euros a Colômbia, valor que serve para abrigos de emergência, alimentação, medidas de proteção.

0: proteção e avaliação de danos. A Comissão Europeia já colocou ao serviço da Colômbia um serviço de satélites Copérnicos para ajudar nas operações de resgate. O Presidente da República Portuguesa, António José Seguro, lamentou as mortes na sequência do sismo na Colômbia e manifestou solidariedade para com os habitantes. Segundo o Ministério Português dos Negócios Estrangeiros, não há, por agora, informação de portugueses entre as vítimas. O Ministério da Educação vai avançar com um inquérito às escolas por alegadas falhas durante a primeira fase de exames do secundário. Em causa estão situações em que os exames foram enviados para classificação já depois da recolha formal pelas forças de segurança. Há também pedidos de reapreciação submetidos de forma tardia. O Presidente da Associação Nacional de Diretores de Agrupamentos e Escolas Públicas, Filinto Lima, considera que estes relatos não deixam alternativa ao Ministro Fernando Alexandre a não ser avançar com o inquérito.
1: Isto é um processo de inquérito que foi aberto pelo Ministério da Educação, quer as escolas públicas, quer as escolas privadas, pelo facto de querer perceber, o Ministério da Educação, a razão pela qual algumas reapreciações chegaram tardiamente ao Júri Nacional de Exames. E, portanto, a tutela tem todo o direito de questionar este tipo de situações, que não é normal, e há de haver conclusões, e nós temos é que aguardar por essas conclusões.
2: Portanto, tendo em conta esta situação, parece-lhe natural que isto vá acontecer?
1: É natural que isto aconteça, porque de facto não é normal. Agora, é preciso perceber, e ninguém sabe ainda, por isso é que há este processo de inquérito, o motivo deste atraso.
0: Filinto Lima, presidente da Associação Nacional de Diretores de Agrupamentos e Escolas Públicas, ouvido pela jornalista Inês Martins, diz, no entanto, que não conhece para já casos concretos de escolas em que os atrasos tenham acontecido. O Ministério da Educação esclareceu esta segunda-feira que os alunos que recebam com atraso a nota depois de terem pedido a reapreciação dos exames da primeira fase vão ter mais 3 dias para poderem candidatar-se ao ensino superior, como está previsto no regulamento. Os resultados das reapreciações estavam prometidos para o final da semana passada, mas esta segunda-feira alguns alunos ainda não tinham os resultados de reapreciação dos exames. Estão por localizar os 2 suspeitos de terem baleado uma mulher esta segunda-feira no centro de Lisboa. O incidente ocorreu junto a um hotel na Rua dos Correios, na Baixa da Capital. Fonte da PSP disse à Antena 1 que a vítima foi transportada para o Hospital de São José. A mulher está fora de perigo e vai ser submetida a uma cirurgia para retirar uma bala que ficou alojada no tórax. O Correio da Manhã adianta que a vítima tem 41 anos e é de nacionalidade sueca. Ainda de acordo com o jornal, os 2 suspeitos que estão a monte são conhecidos por estarem ligados ao tráfico de droga. A Câmara de Macedo de Cavaleiros pede rapidez ao Governo no pagamento dos apoios aos agricultores afetados pelo incêndio de Valpaços, que alastrou depois este Conselho do Distrito de Bragança. O Ministro da Agricultura visitou esta segunda-feira o terreno e ouviu as preocupações do autarca Sérgio Borges, que fala à agência Lusa em 40 hectares de cultura destruídos pelas chamas.
3: Obviamente que todos os apoios são bem-vindos. Temos a noção de que os apoios não são imediatos, que ainda há muito para fazer para que realmente esses apoios venham, mas mais vale um apoio do que nenhum. O levantamento feito prevê cerca de 30 a 40 hectares da área agrícola, e sendo que mais de metade dessa área agrícola refere-se a olival, não só a preocupação da parte ardida, e estamos a falar de alguns agricultores que perderam em termos de olival praticamente tudo, mas uma das coisas que também referimos e apelamos foi exatamente essa celeridade do processo para que realmente esta população possa ter os apoios o mais rápido possível.
0: O Presidente da Câmara de Macedo de Cavaleiros, Sérgio Borges, na freguesia de Lama Longa, arderam mais de 450 hectares, dos quais cerca de 40 são de área agrícola. O Ministro da Agricultura, José Manuel Fernandes, anunciou a semana passada apoios aos agricultores que sofreram prejuízos. O Santa Clara e o Nacional da Madeira empataram a 2 no fecho da primeira jornada do campeonato de futebol. Gonçalo fez os 2 golos dos açorianos. Lisiero e Miguel Baeza marcaram para a equipa madeirense esta noite em Ponta Delgada. O campeonato regressa na próxima sexta-feira. Nos europeus de atletismo, desânimo de Aurélio Dongmo e Jéssica Inchude na final do lançamento do peso, com lugares longe do pódio. Apesar da insatisfação das atletas, Eduardo Gonçalves foram os destaques do dia da seleção em Birmingham, no Reino Unido.
4: A final feminina do lançamento de peso prometia, mas Oriol Dongmo foi quinta classificada com 19 metros e 5 centímetros no terceiro ensaio, Jéssica Inchude a sexta com 18 metros e 57 no quinto arremesso. Eliane Bandeira ficou-se pelo 12º lugar da final com apenas 17 metros e 20. Oriol Dongmo reconheceu que nunca conseguiu lançar como desejava.
5: Esta coisa não depende só da nossa forma, também depende um bocadinho de sorte, porque Acabei para aquecer bem, eu estava muito bem no aquecimento, mas durante a prova eu não consegui mesmo encaixar o peso como deve ser e acabei para não correr como eu estava a esperar.
4: Jéssica Enxude, por seu turno, não conseguiu esconder a frustração por não ter conseguido atingir o desempenho que já havia evidenciado antes dos campeonatos.
6: É complicado quando se vem com uma das melhores marcas e depois chegamos ao final e não conseguimos atingir aquilo que nós queríamos. Pronto, estava-me a sentir um bocadinho cansada, mas mesmo assim acho que conseguia fazer melhor. Não saiu e pronto, hoje para mim acho que é um dia assim triste, não vou mentir, mas pronto, amanhã é erguer a cabeça e continuar a trabalhar.
4: A primeira jornada dos europeus não terminou da melhor forma. Nas meias finais dos 100 metros, Tatiana Pinto e Arialis Martínez ocuparam o sétimo lugar das suas séries. José Carlos Pinto desistiu na final dos 5 mil metros, depois de vários empurrões e tropeções dentro do pelotão na penúltima volta. Finalmente, Laura Taborda foi sétima classificada na série dos 3 mil metros obstáculos e ficou herdada da final. Para a segunda jornada desta terça-feira, o principal destaque vai para a final do salto em comprimento masculino, com a presença de Gerson Baldé, campeão do mundo coroado este ano em Torun, campeão do mundo de pista curta. O concurso está marcado para as 20 horas e 15 minutos.
0: Provas que vão ser acompanhadas pelo enviado especial da Antena 1, Eduardo Gonçalves, a Birmingham.
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20: O convidado de hoje volta ao Fala Com Ela. O primeiro encontro foi há muito tempo e nós continuamos a evocar os 20 anos do programa. Muitos filmes fez ele, entretanto, e televisão e teatro. Encontramos-nos numa altura em que o rosto dele volta aos cinemas com a história de um casal em perda, onde o trágico encontra o cómico, uma reunião mais comum do que pensamos. Primeira pessoa do plural é o filme de Sandro Aguilar que nos junta aqui hoje. Mas há muito mais para falarmos. De Ruído, de Bruno Nogueira, ao confronto recente em palco com a inteligência artificial, também da série Rabo de Peixe, falaremos ainda de Veneno, peça sobre violência doméstica, a partir de depoimentos verídicos, escrita a meias com Cláudia Lucaschel. Pai de três filhos, dá a ideia que este homem nunca para de trabalhar. Terá ele bem definida a fronteira entre a obrigação e o prazer, ou o trabalho? O trabalho é a grande satisfação. Nesta conversa, ainda lhe vou perguntar se gosta de ver o copo meio cheio ou meio vazio e se o copo deve ser do louro. Albano Jerónimo hoje não fala com ela. Olá, Albano.
21: Olá, que bela introdução, obrigado.
20: O trabalho transformou-se no maior prazer. Isto às vezes é perigoso, atenção.
21: Eu sou um workaholic.
20: És, assumes.
21: Assumo, sim. Contudo, com a idade, é fundamental viver e para isso tenho que recusar trabalho. Porque senão não consigo preencher aquilo que faço. É tão simples quanto isto.
20: Eu ia justamente perguntar-te se a tua capacidade de dizer sim é maior do que a de dizer não. Ou agora já entra aqui o não mais vezes.
21: Sim,
20: entra.
21: Acho que a maturidade também é exatamente essa perspectiva de saber dizer não, porque depois o teu sim tem muito mais força.
20: E a que é que tu dizes não? Sem entrar, evidentemente, claro, em detalhes, mas fazendo tu tantas coisas diferentes, estando em tantas frentes diferentes, a que é que dizes não?
21: Às vezes, infelizmente, quando a distância me obriga a estar longe de casa, e com três filhos, como disseste, e com a minha mulher, como é óbvio, custa-me imenso deixá-los, e também a logística em si é muito para uma só pessoa, portanto, não posso fazer isso.
20: Acaba por ser simples hoje em dia? Custa-te, já percebi pela cara que estás a fazer.
21: custa um bocadinho, mas há muita organização em casa, há Excel, há reuniões, há planificação semanal de quem é que faz o quê, quando, como, a que horas, portanto, há muita organização.
20: Tu és um bom gestor da tua carreira?
21: Tenho pessoas que me ajudam a fazer
20: claro,
21: isso.
20: Claro, sim, mas também te vês a ter essa capacidade, porque é uma discussão...
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0: país esta segunda-feira. O balanço mais recente dá conta de 111 mortos e mais de 80 feridos. O presidente colombiano, Abelardo de Las Priella, anunciou que vai decretar o estado de emergência e que todos os esforços estão direcionados para tentar resgatar sobreviventes. Os Estados Unidos vão apoiar com mais de 15 milhões de dólares a Colômbia. O Departamento de Estado norte-americano adianta que a ajuda vai servir para abrigos de emergência, alimentação, medidas de proteção e avaliação de danos. Já a Comissão Europeia colocou, entretanto, o serviço de satélites Copérnicos para ajudar nas operações de resgate na Colômbia. Pelo menos 5 pessoas morreram e 20 ficaram feridas num ataque russo esta madrugada à região ucraniana de Zaporizhia. É o que adianta o chefe da administração militar desta região da Ucrânia. Em Kiev também se ouviram explosões e há registro de um ferido. O autarca da capital da Ucrânia afirma que se trata de um ataque com mísseis balísticos. Nas últimas semanas, Rússia e Ucrânia têm intensificado os ataques. Em Portugal, o Ministério da Defesa vai avançar com um processo judicial contra o jornal online 24 horas e pretende processar também o presidente do Chega, André Ventura, e o deputado Pedro Frazão. Em causa, Teresa Borges, estão notícias relacionadas com a compra de 3 fragatas à Itália por parte do Estado português.
1: Defende o Ministério da Defesa que André Ventura e Pedro Frazão ultrapassaram todos os limites do combate político, que mentiram de forma premeditada, turparam factos e fizeram afirmações lesivas do bom nome, honra e consideração do Ministério. É desta forma que Nuno Melo justifica a decisão de processar judicialmente os 2 dirigentes do Chega devido a declarações feitas sobre a aquisição de 3 fragatas italianas e também o jornal digital 24 horas por uma notícia que publicou. Garante o Ministério que o relacionamento de Portugal neste processo é com o Estado italiano, não com empresas. André Ventura já reagiu à intenção do ministro, diz ver o anúncio com enorme estupefação. Num comunicado defende que mostra um governo que reage mal ao escrutínio democrático e às questões de transparência. Acrescenta Ventura um comportamento que demonstra um claro sinal de opacidade e arrogância. O líder do Chega insiste que há perguntas que têm de ser respondidas e questiona por que fugiu o executivo de dar explicações numa área tão sensível. Afirma que os esclarecimentos vão ser exigidos e que o país não aguenta outro escândalo nas contas públicas de defesa. Também o 24 Horas reagiu em comunicado, desmente não ter tentado contactar o Ministério e divulga um conjunto de perguntas que considera pertinentes, diz, a bem do esclarecimento público.
0: À intenção do Ministério da Defesa, que promete avançar com um processo judicial contra o jornal online 24 horas, o presidente do Chega e o deputado Pedro Frazão, em entrevista à SIC Notícias, Nuno Melo.

0: Paulo espera que os visados não se escudem na imunidade parlamentar.
1: Vou recorrer à via judicial e vou mesmo. Porque eu não tenho que viver neste lamaçal em que o Chega transforma política. Peço desculpa. E, portanto, se ofende, paga por isso. E espero mais, já agora, outra coisa. Espero que o André Ventura e o Pedro Frazão não se acobardem atrás da figura do... atrás da figura parlamentar que lhe permita enfim, não responder imediatamente em tribunal, não é? A imunidade parlamentar. Espero que não se acobardem atrás da figura da imunidade parlamentar. E que sejam os primeiros não é tirar a pedra e esconder a mão. É a responder por aquilo que dizem, como homens que são.
0: O ministro da Defesa, Nuno Melo, entrevistado na SIC Notícias. A Câmara de Macedo de Cavaleiros pede rapidez ao Governo no pagamento dos apoios aos agricultores afetados pelo incêndio de Valpaços, que passou depois para este Conselho do Distrito de Bragança. O ministro da Agricultura visitou esta segunda-feira a região e ouviu as preocupações do autarca Sérgio Borges, que fala à Agência Lusa em 40 hectares de culturas destruídos pelas chamas.
2: Obviamente que todos os apoios são bem-vindos. Temos a noção de que os apoios não são imediatos, que ainda há muito para fazer para que realmente esses apoios venham, mas mais vale um apoio do que nenhum. O levantamento feito prevê cerca de 30 a 40 hectares da área agrícola, e sendo que mais de metade dessa área agrícola refere-se a olival, não só a preocupação da parte ardida, e estamos a falar de alguns agricultores que perderam em termos de olival praticamente tudo, mas uma das coisas que também referimos e apelamos foi exatamente essa celeridade do processo para que realmente esta população possa ter os apoios o mais rápido possível.
0: Na freguesia de Lama Longa, em Macedo Cavaleiros, arderam mais de 450 hectares, cerca de 40 são de área agrícola. O ministro da Agricultura, José Manuel Fernandes, anunciou a semana passada apoios aos agricultores que sofreram prejuízos. O Instituto da Conservação da Natureza e das Florestas vai reforçar a vigilância no Parque Natural de Montezinho por causa do eclipse solar de quarta-feira. O ICNF refere à Antena 1 que vão ser mobilizadas 6 equipas de vigilantes da natureza que estarão no terreno ao longo de todo o dia, em articulação com a GNR. As autoridades vão reforçar a presença nos locais onde se espera maior afluência para ver o eclipse. Devido ao risco de incêndio, a circulação vai ser proibida em algumas áreas. O Centro de Ciência Viva da Universidade de Coimbra vai transmitir imagens do eclipse solar em ecrã gigante. E na contagem decrescente, Carolina Ferreira, o espaço tem estado a exibir um filme a 360 graus sobre este tipo de fenómenos astronómicos.
3: A família Pais está na fila para assistir a um filme sobre eclipses. O pai Luís, a mãe Teresa e a filha Sara vêm saber mais sobre o fenómeno que aí vem.
4: Acho que é um fenómeno muito interessante, já não acontece há 100 anos em Portugal, portanto, obviamente é uma coisa nova e estou ansiosa para ver, sim.
5: Olha, eu estou a trabalhar na hora, portanto, espero ver um bocadinho e acho que é um fenómeno que, sendo acontecendo 100 anos, é a nossa oportunidade, não é? Que o próximo será daqui a 100 anos, não vamos ter essa oportunidade, portanto, temos de aproveitar.
6: É agora ou nunca.
5: É, exatamente, é agora ou nunca.
7: É uma novidade, não é?
6: Expectativa tem.
7: De ver de repente as coisas escurecerem, não é? Não é assim uma grande expectativa. É uma experiência diferente.
8: Bom dia, obrigada. 11:15 subir as escadas, está bem? Obrigada.
9: Mas se há um que se destaca acima de todos os outros, é sem dúvida o de 29 de maio de 1919.
10: É por isso que para nós é tão importante o filme que temos e que estamos a organizar desde há mais de um mês e meio, 2 sessões por dia, para que as pessoas percebam exatamente o que é que vão ver e queiram aprender e saber mais. É essa a nossa função.
3: Palavras de Paulo Trincão, diretor do UC Exploratório, Centro Ciência Viva da Universidade de Coimbra. Além da exibição do filme, tem para quarta-feira um programa de observação coletiva do eclipse solar.
10: Vamos ter um astrónomo que vai explicar alguma coisa, mas vamos também ter uma coisa que eu acho que pouca gente terá. Vamos ter uma transmissão em direto da ESA do eclipse, onde ele é eclipse total no nosso grande ecrã no exterior. Ou seja, as pessoas podem estar a ver um eclipse total transmitido em direto e um eclipse parcial com os seus óculos. Teremos também os telescópios e julgamos que vamos criar um ambiente que, como eu digo, de comunicação de ciência, de conversa, onde as pessoas podem usufruir coletivamente este grande fenómeno.
3: As imagens serão transmitidas no ecrã gigante instalado no parque de estacionamento.
0: Eclipse solar total do Sol é já amanhã, quarta-feira.
11: Edição do jornalista Pedro Guilherme. 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

0: Sejam bem-vindos a esta segunda parte da conversa com Carlos Mendes neste ano de 2022, em que se celebram 75 anos de vida do cantor e escritor de canções. Na primeira parte da conversa começámos pela fase dos grupos, recordámos algumas gravações dos Shakes e conhecemos os primeiros passos da carreira a solo do Carlos Mendes, marcada desde logo pela vitória no Festival RTP da Canção de 1968, com Verão. Agora, começamos em 1972, com outro festival e outra vitória, com a Festa da Vida. Como é que aconteceu esta tua participação, Carlos?
1: Aquilo foi uma aposta. Foi uma aposta minha. Porque eu estava a jantar, na altura com a Ana Maria, que era...
0: Maria Lucas.
1: Que era a Ana Maria Lucas, que era, portanto, na altura a minha mulher, a mãe dos meus dois filhos, o Francisco e o Miguel. E estávamos...
0: Dos mais velhos?
1: Exatamente, estávamos a jantar ali num sítio qualquer, num restaurante, e vinha no jornal, se não estou em erro, a Capital, dizia assim: música não sei o quê precisa de um cantor.
0: Ah, porque tinha sido aceito.
1: E eu voltei-me para o pai da Ana e disse-lhe assim: sabe como é que se ganha um festival? Vou-lhes dizer como é que se ganha um festival. É assim: vou ali, agarrei no telefone, telefonei para o número que lá estava. Atendeu-me o Zé Nisa. Eu disse: não são vocês que estão à procura de um cantor e tal. Eu sou um fulano de tal e não sei quem, tal, tal, é só para dizer que aceito. E pronto, e um abraço e tal, e depois a gente fala. E ele disse assim: mas não queres ouvir a música nem nada? Eu disse assim: não, já agora ouço. Mas que eu estava a fazer aquilo um bocado por aposta. Quer dizer, não estava com vontade nenhuma de fazer festival nenhum. E a certa altura fui lá, meti-me no carro, fui aos estúdios do Arnaldo Trindade,
0: sim,
1: ali ao pé da Praça da Alegria, fui para ali e tal, estavam lá eles, ou fui para esse estúdio, não, fui para os estúdios aqui, acho que em Campo Lido. Estava o Zé Calvário, tocou a música, cantou, vimos a tonalidade.
0: Que polição.
1: Sim. E a certa altura eu disse: epá, mas isto é excelente, pá, tá, tudo bem. A partir daí começou-se a construir todo o projeto, que teve uma importância fundamental. O Carlos Cruz. O Carlos Cruz foi, digamos assim,
0: era promotor, fazedor, dos discos de
1: Orfeu. Foi o promotor e foi o fazedor da vitória da Festa da Vida. Só não ganhou a Festa da Vida porque a RTP não quis.
0: A Eurovisão
1: não ganhou a Eurovisão porque a RTP não quis. E o Carlos Cruz sabe que nós os dois fomos chamados ao diretor da televisão, ao Ramiro Valadão, que disse: oh, Carlos Cruz, por amor de Deus, vocês não me ganhem esse festival porque arranjam-me um problema de todo tamanho. Que era provavelmente, não haveria sítio aqui, ou até politicamente podia ser um bocado complicado, porque aquilo vinha à França, à Inglaterra, à Alemanha, às Alemanhas, por aí fora. Então, e então, eu lembro-me de na BBC, já se constava na BBC que o português ia ganhar, e houve um senhor, que eu não vou dizer o nome, logicamente, um senhor da RTP que disse: por amor de Deus, o primeiro lugar não, ofereçam-nos um honroso terceiro lugar.
0: Nunca
1: ficaste em lugar num concurso, de maneira que depois foi. Mas foi um. Esse foi um trabalho que eu levei a sério. O Verão, enfim, era miúdo, foi a Faxina de Londres.
0: Ou seja, levaste a sério, apesar de ter começado por essa aposta.
1: Exatamente.
0: Familiar.
1: Essa aposta a brincar, mas quando entrei a sério e disse: o que é que vocês quiserem que eu faça, eu faço. E a certa altura o Arnaldo Trindade falou comigo, tivemos uma conversa grande. Ele dizia: nunca me esqueço, você é um winner. É um winner.
0: Estou a ouvi-lo a dizer isso. Na voz dele,
1: estás a ver? Você é um winner, e de maneira que vamos ganhar isto e não sei o quê, tal, tal. E pronto, e o Zé Nisa trabalhou também muito bem. O Zé Calvário fez também um trabalho notável. Fomos à Inglaterra, gravámos em Inglaterra várias versões. Fui a Paris gravar. Tenho uma versão, acho que francesa.
0: Sim, nós vamos ouvir a inglesa, mas
1: uma francesa.
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0: foi atualizado nas últimas horas pela Associação Colombiana de Capitais, que articula dados das maiores cidades do país. O sismo, de magnitude 7.4 na escala de Richter, foi sentido sobretudo no oeste da Colômbia. O presidente do país disse esta madrugada que há mais de 200 pessoas desaparecidas, milhares de casas danificadas e o colapso total de 3 hospitais em Cali, a terceira maior cidade da Colômbia. Abelardo de Las Prielas anunciou a ativação do estado de emergência e diz também neste momento todos os esforços estão direcionados para tentar resgatar sobreviventes. Os Estados Unidos vão apoiar com mais de 15 milhões de dólares a Colômbia. O Departamento de Estado norte-americano adianta que a ajuda vai servir para abrigos de emergência, alimentação, também medidas de proteção e avaliação de danos. A Comissão Europeia já colocou ao serviço da Colômbia o serviço de satélites Copérnicos para ajudar nas operações de resgate. O Parlamento da Turquia aprovou uma lei histórica para reintegrar os combatentes do PKK, o Partido dos Trabalhadores do Kurdistão. O diploma, aprovado esta segunda-feira, prevê a dissolução definitiva do partido político, o regresso dos combatentes à sociedade e uma amnistia a vários antigos militantes. Camila Vidal.
1: A nova legislação dá proteção legal a antigos e atuais combatentes e militantes e facilita a suspensão de penas de prisão para reintegrar os ex-elementos do PKK na sociedade. De entre 562 deputados sentados no Parlamento Turco, 468 votaram a favor, numa maratona que durou 12 horas. O partido no poder, o AK Party, os aliados nacionalistas do MHP e também o partido pró-curdo DEM juntaram-se nesta votação. É o início formal de um processo de paz que quer pôr fim a mais de 40 anos de conflito, que resultou em mais de 50 mil mortes. No ano passado, o líder histórico do PKK, Abdullah Öcalan, pediu que os combatentes baixassem as armas e que o movimento se dissolvesse. Pouco depois, no Iraque, um grupo de elementos do partido queimou as armas de forma simbólica. Mas não bastava o movimento extinguir-se por si só. A nova lei permite resolver um dos problemas da dissolução. O que fazer aos milhares de membros e antigos membros do PKK? O Parlamento Turco decidiu permitir o regresso dos combatentes à sociedade, caso baixem as armas, e numa primeira fase devem sair das prisões turcas 3.500 ex-combatentes dos cerca de 10 mil que estão detidos. As pessoas que foram presas apenas por pertencerem ao PKK, mas que não cometeram crimes específicos, saem em liberdade, já quem for considerado culpado de crimes graves, como homicídio, não recebe a amnistia. A direção do partido diz que não é suficiente. No fim de semana, ainda antes da aprovação da lei, criticavam que nunca se usasse o termo curdo no plano de desmilitarização e dissolução. Outra das reivindicações é a libertação do líder histórico do grupo, preso há quase 30 anos, Abdullah Öcalan. Para já, não se prevê que seja perdoado.
0: O PKK, o Partido dos Trabalhadores do Kurdistão, é considerado uma organização terrorista pela Turquia, Estados Unidos e União Europeia. Em maio do ano passado, o partido anunciou formalmente a dissolução e o fim de 40 anos de luta armada contra o Estado turco. Em Portugal, o Ministério da Educação vai avançar com um inquérito às escolas por alegadas falhas durante a primeira fase de exames do secundário. Em causa estão situações em que as provas foram enviadas para classificação já depois da recolha formal pelas forças de segurança. Há também pedidos de reapreciação submetidos de forma tardia. O presidente da Associação Nacional de Diretores de Agrupamentos e Escolas Públicas, Felinto Lima, ouvido pela jornalista Inês Martins, considera que estes relatos não deixam alternativa ao ministro Fernando Alexandre, a não ser avançar com o inquérito.

0: Isto é um processo de inquérito que foi aberto pelo Ministério da Educação, quer as escolas públicas, quer as escolas privadas, pelo facto de querer perceber, o Ministério da Educação, a razão pela qual algumas reapreciações chegaram tardiamente ao Júri Nacional de Exames. E, portanto, a tutela tem todo o direito de questionar este tipo de situações, que não é normal, e há de haver conclusões, e nós temos é que aguardar por essas conclusões.
1: Portanto, tendo em conta esta situação, parece-lhe natural que isto vá acontecer?
0: É natural que isto aconteça, porque, de facto, não é normal. Agora, é preciso perceber, e ninguém sabe ainda, por isso é que há este processo de inquérito, o motivo deste atraso.
2: Filipe Lima diz, no entanto, que não conhece para já casos concretos de escolas em que os atrasos tenham acontecido. O Ministério da Educação esclareceu nas últimas horas que os alunos que recebam com atraso a nota depois de terem pedido a reapreciação dos exames da primeira fase vão ter mais 3 dias para poderem candidatar-se ao ensino superior, como está previsto no regulamento. Os resultados das reapreciações estavam prometidos para o final da semana passada, mas esta segunda-feira alguns alunos ainda não tinham os resultados da reapreciação dos exames. Continuam a monte os dois suspeitos de terem baleado uma mulher esta segunda-feira no centro de Lisboa. O incidente ocorreu junto a um hotel na Rua dos Correios, na Baixa da Capital. Fonte da PSP disse à Antena 1 que a vítima foi transportada para o Hospital de São José. A mulher está fora de perigo e vai ser submetida a uma cirurgia para retirar uma bala que ficou alojada no tórax. O jornal Correio da Manhã adianta que a vítima tem 41 anos, é de nacionalidade sueca. Ainda de acordo com o jornal, os dois suspeitos são conhecidos por estarem ligados ao tráfico de droga. Nos europeus de atletismo, desânimo de Auriol Dongmo e Jessica Inchude, na final do lançamento do peso, esta segunda-feira, na cidade inglesa de Birmingham. Auriol Dongmo ficou em quinto lugar, Jessica Inchude terminou na sexta posição. Mais logo, atenções viradas para o português Gerson Baldé, campeão mundial do salto em comprimento indoor, Eduardo Gonçalves.
3: O grande destaque dos europeus em Birmingham, no segundo dia de competição, vai para a final do salto em comprimento masculino com Gerson Baldé. Consagrado como campeão mundial de pista curta este ano em Torun, Gerson garante que esse estatuto não lhe pesa.
4: Não pesa porque, pronto, aqui também temos campeões olímpicos e do mundo de pista ar livre, portanto, acho que não é pressão. Eu costumo competir com eles regularmente, portanto, não há pressão. Estou aqui porque gosto e divirto-me com isto.
3: Suficientemente sereno para abordar a final e fazer mais um grande resultado?
4: Sim, agora pronto, o bom resultado não posso prometer, isso amanhã vejo na prova, mas claro que vou dar o melhor de mim.
3: A final do comprimento está marcada para as 20 horas e 15 minutos, num programa recheado de portugueses. A partir das 10h53, semifinais dos 400 metros barreiras femininos, com Fatoumata Diallo e Sofia Labrechina. Às 11h29, eliminatórias dos 100 metros masculinos com Delvis Santos. 11h40, eliminatórias dos 110 metros barreiras com Edson Gomes. Ao meio-dia, Emanuel Sousa faz a qualificação do lançamento do disco. A partir das 12h40, teremos as eliminatórias dos 400 metros barreiras com Micael Jesus e Diogo Barrigana. Já às 9 da noite, Omar El Khatib e Erickson Tavares vão estar nas semifinais dos 400 metros.
2: O programa da comitiva portuguesa para esta terça-feira nos europeus de atletismo em Birmingham, no Reino Unido.
5: Edição do jornalista Pedro Guilherme. 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

partir de agora vamos a caminho da linha do horizonte, ou seja, caminho das 5 da manhã, hora de Lisboa. Sou o Edgar Canelas, vou consigo nesta hora. Para além da música que escolhemos, vamos ouvir daqui a pouco a história da palavra do dia, escolhida por Mafalda Lopes da Costa, palavra para hoje que vai ser contada, é a palavra pueril. Nos panfletos vamos ouvir falar de Luís Cília e da canção Sobarco. O Portugalex vai trazer-nos um vídeo com o Ventura a lutar com o tubarão, e mais perto das 5 da manhã, João Mendes, um aluno de doutoramento da Universidade de Lisboa, vai contar-nos como está a usar a inteligência artificial para melhorar a detecção precoce do cancro da mama. Obrigado por estar connosco aqui na Rádio Pública.

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3: Opa! 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Un pasito palante, Maria. 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
4: As autoridades colombianas elevaram para 132 o número de mortos na sequência do terremoto que atingiu o país na segunda-feira. O presidente colombiano dá conta de milhares de casas danificadas e o colapso de hospitais. Os Estados Unidos vão apoiar a Colômbia com mais de 15 milhões de dólares. O Instituto da Conservação da Natureza e das Florestas vai reforçar a vigilância no Parque Natural de Montezinho por causa do eclipse solar de amanhã.
5: Esta hora com 20 graus no Porto e em Coimbra, Lisboa está com 21, Faro com 24 nas ilhas. Ponta Delgada 22 graus, estão 23 no Funchal. A edição das 5 é com Pedro Guilherme.
4: Pelo menos 132 pessoas morreram e quase 600 ficaram feridas na sequência do terremoto que atingiu ontem a Colômbia. O balanço foi atualizado nas últimas horas pelas autoridades locais. O sismo, de magnitude 7.4 na escala de Richter, foi sentido sobretudo no oeste da Colômbia. O presidente do país disse esta madrugada que há mais de 200 pessoas desaparecidas, milhares de casas danificadas e o colapso total de 3 hospitais em Cali, a terceira maior cidade do país. Abelardo de Las Priellas anunciou a ativação do estado de emergência e garantiu que todos os esforços estão direcionados para tentar resgatar sobreviventes. Várias cidades decretaram recolher obrigatório por causa do risco de pilhagens. Os Estados Unidos vão apoiar com mais de 15 milhões de dólares a Colômbia. O Departamento de Estado norte-americano adianta que a ajuda vai servir para abrigos de emergência, alimentação, medidas de proteção e avaliação de danos. E a Comissão Europeia já colocou ao serviço da Colômbia o serviço de satélites Copérnicos para ajudar nas operações de resgate. Em Portugal, o Ministério da Defesa vai avançar com um processo judicial contra o jornal online 24 horas e pretende processar também o presidente do Chega, André Ventura, e o deputado Pedro Frazão. Em causa estão notícias relacionadas com a compra de 3 fragatas à Itália por parte do Estado português, Teresa Borges.
6: Defende o Ministério da Defesa que André Ventura e Pedro Frazão ultrapassaram todos os limites do combate político, que mentiram de forma premeditada, deturparam factos e fizeram afirmações lesivas do bom nome, honra e consideração do Ministério. É desta forma que Nuno Melo justifica a decisão de processar judicialmente os dois dirigentes do Chega devido a declarações feitas sobre a aquisição de 3 fragatas italianas e também o jornal digital 24 horas por uma notícia que publicou, garante o Ministério que o relacionamento de Portugal neste processo é com o Estado italiano, não com empresas. André Ventura já reagiu à intenção do ministro, diz ver o anúncio com enorme estupefação. Num comunicado defende que mostra um governo que reage mal ao escrutínio democrático e às questões de transparência, acrescenta Ventura um comportamento que demonstra um claro sinal de opacidade e arrogância. O líder do Chega insiste que há perguntas que têm de ser respondidas e questiona por que fugiu o executivo de dar explicações numa área tão sensível, afirma que os esclarecimentos vão ser exigidos e que o país não aguenta outro escândalo nas contas públicas de defesa. Também o 24 Horas reagiu em comunicado, desmente não ter tentado contactar o Ministério e divulga um conjunto de perguntas que considera pertinentes, diz, a bem do esclarecimento público.
4: Reações à intenção do Ministério da Defesa, que promete avançar com um processo judicial contra o 24 Horas, o presidente do Chega e também o deputado Pedro Frazão. Em entrevista à SIC Notícias, o ministro Nuno Melo espera que os visados não se escudem na imunidade parlamentar.
7: Vou recorrer à via judicial, e vou mesmo, porque eu não tenho que viver neste lamaçal em que o Chega transforma a política, peço desculpa, e portanto se ofende, paga por isso. E espero mais, já agora outra coisa, espero que o André Ventura e o Pedro Frazão não se acobardem atrás da figura do atrás da figura parlamentar que lhe permita enfim, não responder imediatamente em tribunal, não é? A imunidade parlamentar. Espero que não se acobardem atrás da figura da imunidade parlamentar. E que sejam os primeiros não é tirar a pedra e esconder a mão. É a responder por aquilo que dizem, como homens que são.
4: O ministro da Defesa, Nuno Melo, entrevistado ao final da tarde na SIC Notícias. A Câmara de Mercedes de Cavaleiros pede rapidez ao Governo no pagamento dos apoios aos agricultores afetados pelo incêndio de Valpaços, que alastrou depois este Conselho do Distrito de Bragança. O ministro da Agricultura visitou ontem o terreno e ouviu as preocupações do autarca Sérgio Borges, que fala à agência Lusa em 40 hectares de culturas destruídos pelas chamas.
8: Obviamente que todos os apoios são bem-vindos. Temos a noção de que os apoios não são enviados, que ainda há muito para fazer para que realmente esses apoios venham.

0: mas mais vale um apoio do que nenhum. O levantamento feito prevê cerca de 30 a 40 hectares da área agrícola, e sendo que mais de metade dessa área agrícola refere-se a olival, não só a preocupação da parte ardida, e estamos a falar de alguns agricultores que perderam em termos de olival praticamente tudo, mas uma das coisas que também referimos e apelamos foi exatamente essa celeridade do processo para que realmente esta população possa ter os apoios o mais rápido possível.
1: O autarca de Macedo de Cavaleiros, Sérgio Borges, na freguesia de Lama Longa, arderam quase 460 hectares, cerca de 40 são de área agrícola. O Instituto da Conservação da Natureza e das Florestas vai reforçar a vigilância no Parque Natural de Montezinho por causa do eclipse solar de amanhã. O ICNF refere à Antena 1 que vão ser mobilizadas 6 equipas de vigilantes da natureza que estarão no terreno ao longo de todo o dia, em articulação com a GNR. As autoridades vão reforçar a presença nos locais onde se espera maior afluência para ver o eclipse. Por causa do risco de incêndio, a circulação vai ser proibida em algumas áreas do Parque Natural de Montezinho, na região de Bragança. Mais a sul, o Centro Ciência Viva da Universidade de Coimbra vai transmitir imagens do eclipse solar em ecrã gigante. Na contagem decrescente, Carolina Ferreira, o espaço tem estado a exibir um filme a 360 graus sobre este tipo de fenómenos astronómicos.
2: A família Pais está na fila para assistir a um filme sobre eclipses. O pai Luís, a mãe Teresa e a filha Sara vêm saber mais sobre o fenómeno que aí vem.
3: Acho que é um fenómeno muito interessante, já não acontece há 100 anos em Portugal, portanto, obviamente, é uma coisa nova e estou ansiosa para ver, sim.
4: Olha, eu estou a trabalhar na hora, portanto, espero ver um bocadinho e acho que é um fenómeno que, sendo acontecendo 100 anos, é a nossa oportunidade, não é? O próximo será daqui a 100 anos, não vamos ter essa oportunidade, portanto, temos de aproveitar.
5: É agora ou nunca?
4: É, exatamente, é agora ou nunca.
6: É uma novidade, não é?
5: Expectativa tem.
6: De ver, de repente, as coisas escurecerem, não é? Não é assim, uma grande expectativa. É uma experiência diferente.
7: Bom dia, obrigada. 11:15 subir as escadas, está bem? Obrigada.
8: Mas se há um que se destaca acima de todos os outros, é sem dúvida o de 29 de maio de 1919.
9: É por isso que para nós é tão importante o filme que temos e que estamos a organizar desde há mais de 1 mês e meio, 2 sessões por dia, para que as pessoas percebam exatamente o que é que vão ver e queiram aprender e saber mais. É essa a nossa função.
2: Palavras de Paulo Trincão, diretor do UC Exploratório, Centro Ciência Viva da Universidade de Coimbra. Além da exibição do filme, tem para quarta-feira um programa de observação coletiva do eclipse solar.
9: Vamos ter um astrónomo que vai explicar alguma coisa, mas vamos também ter uma coisa que eu acho que pouca gente terá. Vamos ter uma transmissão em direto da ESA do eclipse, onde ele é eclipse total no nosso grande ecrã no exterior. Ou seja, as pessoas podem estar a ver um eclipse total transmitido em direto e um eclipse parcial com os seus óculos. Teremos também os telescópios e julgamos que vamos criar um ambiente que, como eu digo, de comunicação de ciência, de conversa, onde as pessoas podem usufruir coletivamente este grande fenómeno.
2: As imagens serão transmitidas no ecrã gigante instalado no parque de estacionamento.
1: Eclipse solar total do Sol amanhã.
10: Pedro Guilherme, na edição das 5, no simultâneo RTP Antena 1, Continente Madeira e Açores, RTP África e RTP Mundo. Toda a informação atualizada no portal noticias.rtp.pt. São 5:08, muito bom dia, uma boa terça-feira, sou José Candeias, com Tiago Vaz e Carlos Mateus.
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10: Tenham um excelente dia.

Bela entrada que Mafalda Veiga e Luís Represas com esta fragilidade. Bom dia, uma boa terça-feira, bom trabalho, boas férias, uma excelente viagem e um abraço de Portugal para todo o mundo. A partir de agora, convido todo o auditório que queira vir para uma conversa. 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Se está fora de Portugal, quem sabe até preparando aí a viagem, as suas férias. 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

0: falhas durante a primeira fase de exames do secundário.
1: Esta hora com 14 graus em Bragança, 19 no Porto e em Coimbra, estão 20 graus em Lisboa e em Faro. Nas ilhas, Funchal e Ponta Delgada com 22 graus, 21 em Angra do Heroísmo. Edição das 6, Pedro Guilherme.
0: Pelo menos 132 pessoas morreram e quase 600 ficaram feridas na sequência do terremoto que atingiu ontem a Colômbia. O balanço foi atualizado durante a noite pelas autoridades locais. O sismo, de magnitude 7.4 na escala de Richter, foi sentido sobretudo no oeste do país. O presidente da Colômbia disse esta madrugada que há mais de 200 pessoas desaparecidas, milhares de casas danificadas e o colapso total de 3 hospitais em Cali, a terceira maior cidade do país. Abelardo de Las Priella anunciou a ativação do Estado de emergência e garantiu que todos os esforços estão direcionados para tentar resgatar sobreviventes. Várias cidades decretaram recolher obrigatório por causa do risco de pilhagens. Os Estados Unidos vão apoiar com mais de 15 milhões de dólares a Colômbia. O Departamento do Estado norte-americano adianta que a ajuda vai servir para abrigos de emergência, comida, medidas de proteção e avaliação de danos. A Comissão Europeia já colocou ao serviço da Colômbia o serviço de satélites Copérnicos para ajudar nas operações de resgate. O Parlamento da Turquia aprovou uma lei histórica para reintegrar os combatentes do PKK, o Partido dos Trabalhadores do Kurdistão. O diploma aprovado prevê a dissolução definitiva do partido, o regresso dos combatentes à sociedade e uma amnistia a vários ex-militantes. Camila Vidal.
2: A nova legislação dá proteção legal a antigos e atuais combatentes e militantes e facilita a suspensão de penas de prisão para reintegrar os ex-elementos do PKK na sociedade. De entre 562 deputados sentados no Parlamento Turco, 468 votaram a favor, numa maratona que durou 12 horas. O partido no poder, o AK Party, os aliados nacionalistas do MHP e também o partido pró-curdo DEM juntaram-se nesta votação. É o início formal de um processo de paz que quer pôr fim a mais de 40 anos de conflito, que resultou em mais de 50 mil mortes. No ano passado, o líder histórico do PKK, Abdullah Öcalan, pediu que os combatentes baixassem as armas e que o movimento se dissolvesse. Pouco depois, no Iraque, um grupo de elementos do partido queimou as armas de forma simbólica. Mas não bastava o movimento extinguir-se por si só. A nova lei permite resolver um dos problemas da dissolução. O que fazer aos milhares de membros e antigos membros do PKK? O Parlamento Turco decidiu permitir o regresso dos combatentes à sociedade, caso baixem as armas, e numa primeira fase devem sair das prisões turcas 3.500 ex-combatentes dos cerca de 10 mil que estão detidos. As pessoas que foram presas apenas por pertencerem ao PKK, mas que não cometeram crimes específicos, saem em liberdade, já quem for considerado culpado de crimes graves, como homicídio, não recebe a amnistia. A direção do partido diz que não é suficiente. No fim de semana, ainda antes da aprovação da lei, criticavam que nunca se usasse o termo curdo no plano de desmilitarização e dissolução. Outra das reivindicações é a libertação do líder histórico do grupo, preso há quase 30 anos, Abdullah Öcalan. Para já, não se prevê que seja perdoado.
0: O PKK é considerado uma organização terrorista pela Turquia, Estados Unidos e União Europeia. Em maio do ano passado, o Partido dos Trabalhadores do Kurdistão anunciou formalmente a dissolução e o fim de 40 anos de luta armada contra o Estado turco. Em Portugal, o Ministério da Educação vai avançar com um inquérito às escolas por alegadas falhas durante a primeira fase de exames do secundário. Em causa estão situações em que as provas foram enviadas para classificação já depois da recolha formal pelas forças de segurança. Há também pedidos de reapreciação submetidos de forma tardia. O presidente da Associação Nacional de Diretores de Agrupamentos e Escolas Públicas, Flint Lima, considera que estes relatos não deixam alternativa ao ministro Fernando Alexandre a não ser avançar com um inquérito.
3: Isto é um processo de inquérito que foi aberto pelo Ministério da Educação, quer as escolas públicas, quer as escolas privadas, pelo facto de querer perceber o Ministério da Educação a razão pela qual algumas reapreciações chegaram tardiamente ao Júri Nacional de Exames. E, portanto, a tutela tem todo o direito de questionar este tipo de situações, que não é normal, irão haver conclusões e nós temos é que aguardar por essas conclusões.
4: Portanto, tendo em conta esta situação, parece-lhe natural que isto vá acontecer?
3: É natural que isto aconteça porque, de facto, não é normal. Agora, é preciso perceber, e ninguém sabe ainda, por isso é que há este processo de inquérito, o motivo deste atraso.
0: Flint Lima, ouvido pela jornalista Inês Martins, diz, no entanto, que não conhece para já casos concretos de escolas em que os atrasos tenham acontecido. O Ministério da Educação esclareceu nas últimas horas que os alunos que recebam com atraso a nota depois de

0: terem pedido a reapreciação dos exames da primeira fase, vão ter mais 3 dias para poderem candidatar-se ao ensino superior, como está previsto no regulamento. Os resultados das reapreciações estavam prometidos para o final da semana passada, mas ontem alguns alunos ainda não tinham os resultados da reapreciação dos exames. Nos europeus de atletismo, o desânimo de Auriol Dongmo e Jessica Inchude na final do lançamento do peso ontem, na cidade inglesa de Birmingham. Auriol Dongmo ficou em 5º lugar, Jessica Inchude terminou na 6ª posição. Hoje, atenções viradas para o português Gerson Daldé, campeão mundial de salto em comprimento. Eduardo Gonçalves.
1: O grande destaque dos europeus em Birmingham, no 2º dia de competição, vai para a final do salto em comprimento masculino com Gerson Daldé. Consagrado como campeão mundial de pista curta este ano em Torun, Gerson garante que esse estatuto não lhe pesa.
2: Não pesa porque, pronto, aqui também temos campeões olímpicos e do mundo de pista ar livre, portanto, acho que não é pressão. Eu costumo competir com eles regularmente, portanto, não há pressão. Estou aqui porque gosto e divirto-me com isto.
1: Suficientemente sereno para abordar a final e fazer mais um grande resultado?
2: Sim, agora pronto, o bom resultado não posso prometer, isso amanhã vejo na prova, mas claro que vou dar o melhor de mim.
1: A final do comprimento está marcada para as 20 horas e 15 minutos, num programa recheado de portugueses. A partir das 10h53, semifinais dos 400 metros barreiras femininos, com Fatoumata Diallo e Sofia Labrechina. Às 11h29, eliminatórias dos 100 metros masculinos com Delvis Santos. 11h40, eliminatórias dos 110 metros barreiras com Edson Gomes. Ao meio-dia, Emanuel Sousa faz a qualificação do lançamento do disco. A partir das 12h40, teremos as eliminatórias dos 400 metros barreiras com Micael Jesus e Diogo Barrigana. Já às 9 da noite, Omar El Khatib e Erickson Tavares vão estar nas semifinais dos 400 metros.
0: Programa dos atletas portugueses para esta terça-feira nos europeus de atletismo em Birmingham, na Inglaterra.
3: Pedro Guilherme na edição das 6, no simultâneo RTP Antena 1, Continente, Madeira e Açores e RTP Mundo. E a informação segue atualizada em noticias.rtp.pt. Seis e oito. Bom dia, boa terça-feira para si. Sou José Candeias com Tiago Vaz e Carlos Mateus.
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0: é uma morna muito bonita. Beijo de saudade, Marisa. E o Tito Paris, que bem que se associa Portugal com Cabo Verde. 6:12, muito bom dia. Vamos lá aqui também atualizar o nosso serviço de mensagens.
1: Bom dia, Zé Candeias.
0: Alô.
1: Bom dia a todos os ouvintes. Aqui fala o Diogo.
0: Olá, Diogo. Ao beira do hospital.
1: Já um bom dia para toda a gente, todos os nossos clientes, todos os meus colegas da padaria Nova Caseira. Um bom dia, obrigado.
0: Muito bem, muito obrigado. Então vá, bom trabalho, tudo bom, obrigado pela mensagem. Eu cá ando na minha volta de manhã cedo, diz o Jorge de Évora. Olá, Jorge, bom dia, muito obrigado. Olha, e nestes dias, nestas manhãs boas, é bom dar uma volta aí pela por Évora. Bom dia, amanhã à tarde, se não houver nuvens, haverá petisco solar na Salina Casa do Sal, Salgado, Figueira da Foz. E boa observação do eclipse solar, disse o Celestino Rui. Ó Celestino, olhe, nessa hora não há sol. Mas pronto, sim senhor, isto agora com o eclipse, ai Jesus, isto vai ser aí uma coisa. Olha, não tenho óculos. Portanto, lá terá de ser à moda antiga, ponho ressalvo, que isto é um princípio meu, portanto. Quando as películas negativas de antiga fotografia, pronto, e também não estou ali bem basbacado a olhar há muito tempo. Mas é um bocadinho, não sei o que mais, pois vou embora. Hoje, Sapataria Catarino Benedita no mercado Alfeizeirão. Olha, outros, tudo bem, sim senhor, ficaram bem na fotografia. Portanto, há bocadinho foi a Natália e o Carlos, e agora são estes. Eu até gostava de ter aqui mais presença, nem que fosse uma mensagem dos feirantes. Depois queixam-se quando a gente se quer promover. Vamos lá, 912-120-501.
2: Bom dia, amigo Zé Candeias.
0: É o Pinto dos Ovos?
2: Sou o Pinto dos Ovos.
0: Exatamente.
2: Quero desejar a todos uma excelente semana, um bom feriado.
0: Feriado?
2: De agosto.
0: É sábado.
2: Em especial para todos os imigrantes que vieram visitar as suas terras. Natal, bom dia, um bem-aja a todos, saúde, paz e amor.
0: Muito bem, Zé, cumprimentos para essa gente boa de Fazendas de Almeirim. Somos charnecos, exatamente, é esta a designação. Somos charnecos, somos diferentes. Hélder Castelo Safalha, saímos de Salamanca às 14h, vamos a caminho de Fazendas de Almeirim. Pois, olha, vocês vão para Fazendas de Almeirim e o pessoal lá vai tudo para Campo Maior. E muito bem, muito obrigado. Depois... também, aqui, esta traz fotos, deixa cá ver, isto é de onde? Então, mas traz fotos, não diz... são os PPs, exatamente, portanto, que há pouco entraram aqui com fotografias aí já do nascer do dia na sua viagem. Muito bem, as mensagens no Facebook em José Candeias e no WhatsApp, o 912-120-501.
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0: Bom dia, António Dias. António Dias.
6: Bem.
0: Bom dia, está bom?
6: Tudo.
0: Então, hoje mandaram-no para a França?
6: É normal.
0: O qual é que você é um rapaz bem mandado, não é, António?
6: É isso mesmo.
0: E depois ainda recebo ao final do mês, até assim também eu, olho como o outro. Então, Sr. António, vai para a França fazer o quê?
6: Olha, leva aqui uma carga de papel, portanto, papel para as impressoras.
0: Ah, ok.
6: É perto, tem que virar, é perto, que é para depois vir de férias, não é?
0: Então quer dizer que esta é a última viagem antes de férias?
6: Correr bem, é. Correr bem, é.
0: Claro que vai correr bem. Então não há de correr bem.
6: É,
0: e ouça lá, e as férias vão ser quantos dias e por onde?
6: É aqui para a cidade de Viseu, vá mais ou menos, e é 15 dias. O resto é para Natal, para sair de ano, que é para estar tranquilo.
0: Ou seja, você quer ter tempo para ir para a Feira de São Mateus?
6: Se calhar não, Zé. Se calhar não, porque eu acho aqui mais uma exploração do que... Está a ver, um gajo vai, se a gente está fora, por exemplo, pagamos 10, se calhar pagamos 20, e então não. Eu acho que as entradas deviam ser livres, que é para o dinheiro estar nas entradas gastarmos lá dentro, não é?
0: Paga-se a entrada, é?
6: É.
0: Eu não sabia. Então quanto é que é a entrada?
6: Não sei. Eu, todos os anos, costumo ir ao Aveiro, à Feira de Março, ou ali. E já no tempo da minha falecida mãe, íamos lá comer umas farturazinhas, víamos uma garrafinha de branco e vinhamos embora, não é? Dávamos uma volta e pronto. É tipo uma tradição, está a ver?
0: Pois.
6: E agora, pronto. Agora ainda não sei se vou lá.
0: Então, mas ouça lá uma coisa. A entrada, olha, às vezes podia ser como naqueles sítios. Olha, paga a entrada, tem direito a uma garrafa ou de cápsula ou espirituosa.
6: Era boa. Exatamente. Comar discotecas.
0: Ora bem. Não me diga que você também não gosta de um carrosselzinho.
6: Já, estamos velhos na candeia, já estão.
0: Olha. Você fala por si, que idade é que você tem?
6: Tenho a sua idade, Zacandeia, 64.
0: Ah, então se tem a minha idade, ainda tem idade para andar nos carrosséis bem malucos, que eu vou.
6: Pois.
0: Vai ver a próxima montanha-russa que eu ando assim. Ah, eu tenho que ir a esta montanha-russa, que é uma... Não é cá. Aquilo dá ali umas voltas, pronto. Ou seja, se calhar vou-me esbortear todo, mas pronto, paciência.
6: Ali ao Parque do Asterix, está lá a montanha-russa.
0: Pronto, você o disse e poderá ser essa. Madrid também é mais perto. Sei lá. Você vai muitas vezes à França. Conhece o Parque do Asterix?
6: Passamos lá ao lado. Antigamente até dormíamos lá à entrada. Agora a malta começa a pôr lá lixo e trancar-nos a um bocadito de parque que há lá.
0: Então, António, e não tem razão. É assim, você não, porque vai ser uma pessoa civilizada, mas há colegas seus, e mesmo sem ser colegas seus, sabe que o mundo é feito de porcalhões, não é? E de gente com falta de tino. Então, claro, ai, vocês estão aqui a sujar na entrada num parque destes. Então, rua daqui para fora, olha, eu era o primeiro a fazer isso.
6: Mas não é só lá, Zacané, de todo lado, infelizmente.
0: Eu sei, meu amigo, eu sei.
6: Tudo porque
0: eu sei.
6: É triste, não é? É triste, a gente, se temos um caixote de lixo, é pá, ponhamos o lixo dentro do caixote, não é? Pô-lo ali no chão. Pronto, mas é triste, não é?
0: Olha, e eu é assim, que se me permita dizer o que quero, ou pelo menos nessa circunstância, dizer porque o faço em nome de muitas pessoas. Para a Câmara Municipal de Lisboa, a cidade é uma só. E é uma, é impressionante, a freguesia de Arroios, conspurcada que está, lixo fora dos sítios, e eu vou a outras freguesias, Alvalade, Campo de Ourique, já não ando na Lapa, mas vou tudo ali arrumadinho, tudo, vão-me dizer, ah, sabe, tem a ver com as pessoas. Não. Quando está limpo, é mais fácil deixar limpo. Se houver sujidade, ah, pois então claro que o ser humano arranja logo uma oportunidade para acumular o resto. Portanto, eu deixo aqui este pedido à Câmara Municipal de Lisboa e não o faço em nome próprio. Ouça, então neste momento onde é que você se encontra?
6: Olha, estou a chegar à Guarda.
0: Olha, está bom tempo, está uma manhã linda, não está?
6: Tá. A lua já está a
0: aparecer. Ai, a lua está na hora de se deitar, que amanhã a maluca amanhã vai tapar o sol.
6: Vamos lá ver.
0: Vamos lá ver, não. Você vai ver se quiser, mas vai tapar mesmo.
6: Se correr bem, já não, hoje se correr bem fico em Bordeaux e amanhã cedo arranco.
0: Então, mas o eclipse é ao final da tarde?
6: Ah, mas essa hora já está a dormir, não?
0: Ah, está bem, ok. Então, exatamente, meu amigo, vocês é que sabem o trabalho. Olhe, sei que você quer falar aqui de qualquer coisa, de documentos. O que é que você quer falar, rapidamente?
6: É assim, pronto. Eu ia falar, você é costume ir à Inglaterra, não é? Que diz você muita malta, não
0: é? É, eu até vou ali ao bar de Inglaterra, aqui em Lisboa, sim, diga.
6: Boa. E então, antigamente é só o passaporte.
0: Uhum.
6: Agora não, eu pelo menos fui lá há coisa de um mês, olha. E, neste caso, o meu patrão teve que me fazer um registro.
0: Pois tem.
6: Não é só... Pronto, é isso. Não sei se a malta sabe. Nós temos que ser registados e não sei o quê. Mas, pronto, eu não sei o que é que eles fizeram, mas tiveram que me registrar tipo, numa plataforma, que é para nós termos, não termos problemas. Não chegamos ao embarque e podemos ficar ali trancados, não é?
0: Vou-lhe contar uma história. Era uma vez... um país que tinha uma rainha e que hoje tem um rei e que sempre se impuseram pelo mundo numa atitude diferente, achando-se e eram uma grande nação. Vai daí, também decidiram, embora como ilha, entrar no espaço único europeu. Por aqui andaram, por aqui ajudaram, por aqui também comeram. Ou seja, estávamos todos e bem reunidos. Vai daí, houve alguém que, se calhar até mentindo, disse, nã, vamos mas é sair da União Europeia e até damos um nome muito pomposo, chamamos Brexit. E assim aconteceu. E para mal dos pecados deles, estão a sofrer as consequências. E olhe, e também para mal da nossa vida. Agora não entramos diretamente no Reino Unido e temos que pedir um visto.
6: É isso. Ó, Zé Candeias, quero ouvir uma. Eu fui lá, uma altura, e levei chocapi. Eu até me ponho na brincadeira às vezes com os meus colegas. Eu digo que a velha, foi a rainha, comeu chocapi e ao fim de 3 dias morreu.
0: Não, aquela não se deixava enganar. Olha, por acaso tenho saudades dela. Adorava aquela senhora. Olha, meu caro António, boa viagem. Umas boas férias. Foi um gosto. E o que é que diz por último, meu amigo? Antes de férias, atualiza aí um cumprimento para quem quiser.
6: Uma boa viagem para toda a malta que anda por aí. Que haja respeito, mais respeito uns para os outros. Que depois não há grande civismo.
0: António?
6: É triste. A malta é um bocado triste. Não há respeito. Prontos.
0: Oh, meu amigo, olha, eu vou cumprindo o meu. Eu já nem estou preocupado com os outros. Não, ainda morro mais cedo.
6: Mas é triste, você vai ultrapassar um colega porque todo dia começa a acelerar. Depois admiram-se que haja um acidente.
0: Pois é. Quantos a gente encontra. Que não gostam. Amigo, boa viagem. Você tem um carro, tem um instrumento de trabalho, mas segue-o profissionalmente, é isso que deve manter. Tudo bom, boas férias, meu caro.
6: Obrigado.
0: Adeus, bom dia, muito obrigado.
6: Obrigado,
0: boa viagem. 5:26.
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0: Catarina de Deus.
1: Ora, muito bom dia, amigos da Candeias. Carlos Coelho aqui a sair de Passo do Penafiel em direção à capital para mais uma semana de trabalho. E depois, para a semana vai-se ver. Esta semana é uma semana de trabalho, para a semana vai-se ver. Passei para deixar um abraço a todo o auditório, obrigado pela companhia, umas boas férias e uns bons quilómetros. Forte abraço, meu amigo.
2: Ok, Carlos Coelho, muito obrigado, bom dia. A semana começa ontem. Zé Candeias, dia 15, temos um almoço no Espadanal. Então tem um almoço porquê, António Pina? Chanfana, porquê é que tem um almoço? Eu também, do dia 15 também vou almoçar. Olha, Danfa, bem-vindo, há muito tempo. Tudo bom, Danfa. Um abraço. Anabela Mira, diz ela, ouvir o meu conterrâneo, Presidente Joaquim, boa viagem a todos. Isto em Fazendas de Almirim, está toda a gente a ouvir o programa. Bom dia, motorista Fernando e Silva. E o pão, ai meu Deus, oh Mira, oh Anabela, eu miro esse pão. Ai que fome. Quem me dera aqui na RTP terem este pão. Roger Nunes também, bom dia Roger, tudo bom, um grande abraço. As mensagens no Facebook em José Candeias, no WhatsApp 912-120-501. Manuel Gonçalves, de Camarate, mas está em Proença Nova, vê, fez muito bem. Hoje diz, sou a variante em Campo Maior, portanto vai também referir aqui pessoas imigrantes, para conhecerem esta obra de arte. Lá está, Manuel, tudo bom, um grande abraço. E também aqui a desejar cumprimentos, deixem-me cá ver, isto está a chegar tudo ao mesmo tempo. Ah, aqui está, boas férias para todos os imigrantes, boas viagens, um grande abraço para todos, da parte do Hugo Almeida. Grande Hugo, muito obrigado. Ah, esta quer-se fazer ouvir, vamos lá.
3: Olá, José Candeias.
2: Alô.
3: Fala Joaquim Pereira, Presidente da Junta de Freguesia de Fazendas de Almeirim. Olha, como tínhamos falado há pouco, já vamos a caminho, já cá estamos todos e vamos, todo aqui o pessoal quer desejar bom dia. Digam lá bom dia ao Zé Candeias.
4: Bom dia!
3: E aqui está um bom dia feito por este pessoal todo. Até amanhã, se Deus quiser.
2: Isto é muito bom, isto é muito bom. Até, vamos repetir.
3: Vamos, todo aqui o pessoal quer desejar bom dia. Digam lá bom dia ao Zé Candeias.
4: Bom dia!
3: E aqui está um bom dia feito por este pessoal todo. Até amanhã, se Deus quiser.
2: Fazendas de Almeirim.
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2: E 8 minutos para as 7 da manhã. Hoje, céu pouco nublado aqui no continente, mas durante a manhã, no litoral norte e centro, muitas nuvens, até com algum nevoeiro. E vai subir a temperatura no interior. Quanto aqui no continente ao estado do mar, costa ocidental, ondas de noroeste com 1 metro, temperatura da água entre os 19 e os 21 graus. No Algarve, ondas inferiores a 1 metro e a temperatura da água até mais baixa, 19, 20, está tudo ao contrário. Previsão da Madeira, há mais nuvens durante a manhã, nos Açores, com algum sol, temos aguaceiros nos grupos ocidental e central, dia de poucas nuvens no grupo oriental. Bragança, Castelo Branco, Évora e Beja, 36 graus, Vila Real, 34, Viseu, Porto Alegre e Santarém, 33, Setúbal, 32, 31 graus, Braga, Guarda e Faro, 30 para Coimbra e Lisboa, 28 para o Porto Santo, 27 de máxima, Penhas Douradas, Leiria, Funchal e Santa Cruz das Flores, Aveiro, Sines, Chagres e Horta, com 26, 25 de máxima para Viana do Castelo, Porto, Angra do Heroísmo e Ponta Delgada.
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2: Na outra hora foi 1983, nesta é 1984. E qual a canção que em 84 marcava o verão? É uma das obras maiores do cantautor e uma das canções mais icónicas da música portuguesa. Editada em 1984, integrou o álbum Dar e Receber, o último lançado em vida pelo artista. E a música foi escrita e composta pelo próprio. A canção fala do encontro entre duas pessoas que procuram companhia, afeto e amor, com uma linguagem simples, direta e profundamente humana, transmite a ideia de que o amor não depende do tempo nem das convenções, mas do momento em que duas pessoas se entregam uma à outra. Musicalmente, junta pop, música popular portuguesa e influências modernas, criando um estilo muito próprio. A interpretação intensa ajudou a transformar o tema numa das canções mais emocionantes da música portuguesa contemporânea. É considerada uma das mais emblemáticas e até frequentemente apontada como obra-prima. Tem sido reinterpretada por várias gerações de artistas, mantendo-se popular décadas após o seu lançamento. 1984, a canção que ganhou um significado ainda mais forte depois da morte prematura de António Variações. Canção do Engate.

0: 1984, canção do Engate, com António Variações. Ao longo deste verão estou a trazer-lhe as canções marcantes no verão de cada ano. Amanhã será 1985 e 1986.
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0: Hoje uns bons dias especiais para a Praia da Vitória, comemora o seu dia, feriado, uma cidade marcada pela história e pela coragem, gostei muito de visitar. Situada na costa leste da Ilha Terceira, nos Açores, a Praia da Vitória é uma das mais importantes cidades do arquipélago, conhecida pela sua ampla baía, pelo dinamismo económico e pela forte ligação ao mar. A cidade guarda também um lugar de destaque na história de Portugal. O próprio nome Vitória não é mero acaso. É uma homenagem a um dos episódios mais decisivos do liberalismo português. A então Vila da Praia ganhou projeção nacional a 11 de agosto de 1829, quando as forças liberais derrotaram, na sua baía, uma tentativa de invasão das tropas miguelistas, defensoras do absolutismo. Esta vitória teve um enorme significado político e militar, contribuindo para a afirmação dos ideais liberais que viriam a transformar Portugal. Como reconhecimento da bravura demonstrada pela população e pelos combatentes, Dona Maria II concedeu à vila o título honorífico de Praia da Vitória, acrescentando ao seu nome o cognome que ainda hoje ostenta com muito orgulho, pois claro. A importância deste acontecimento é tão grande que desde 2004 o feriado municipal passou a ser celebrado neste dia 11 para assinalar o aniversário da batalha. Atualmente, a Praia da Vitória é um concelho moderno, com cerca de 20 de freguesias, uma intensa atividade cultural e uma forte ligação às tradições açorianas. A cidade é igualmente conhecida pelas suas festas populares, pela gastronomia e pela hospitalidade das suas gentes. A baía continua a ser um dos ex-libris dos Açores, atraindo visitantes e reforçando a vocação marítima do concelho. Todos os anos, este dia é marcado por diversas iniciativas comemorativas. São momentos mais simbólicos, destacando-se as cerimónias oficiais providas pela autarquia, pela Assembleia Municipal, homenagem aos antigos combatentes, atividades culturais integradas nas festas da praia. E o programa inclui habitualmente desfiles, iniciativas populares, espetáculos que recordam a importância histórica da batalha e celebram o espírito da comunidade pradense. Mais do que uma simples celebração local, o 11 de agosto representa a memória de um momento determinante da construção de Portugal contemporâneo. Na Praia da Vitória, a história continua viva nas ruas, nos monumentos e nas comemorações que, ano após ano, mantém acesa a recordação da coragem de um povo que ajudou a mudar o rumo do país.

0: Há lugares que guardam a memória de um território, outros ajudam a construir o seu futuro. Em Coruche, conhecida como a capital mundial da cortiça, existe um espaço que faz precisamente as duas coisas, o Observatório do Sobreiro e da Cortiça. Está instalado num edifício singular, idealizado pelo arquiteto Manuel Couceiro, e ouça, revestido a cortiça. E este observatório nasceu para estudar, preservar e valorizar uma das maiores riquezas naturais e económicas de Portugal, o montado de sobro e a fileira da cortiça. Além da investigação e informação, é também um espaço de cultura, de divulgação científica e de encontro entre tradição e inovação. Mas vamos ao pormenor. A minha convidada é Carmo Gião, coordenadora do Observatório do Sobreiro e da Cortiça. Carmo Gião, bem-vinda, muito bom dia.
1: Muito bom dia a todos. Espero que me estejam a ouvir bem.
0: Perfeitamente. Ouça, eu quando vi este edifício, porque conheço Coruche, disse, que grande ideia, outra coisa não era de esperar. Ou seja, quem chega ao observatório vê um edifício muito diferente do habitual. O que é que, afinal, quer transmitir logo com esse primeiro impacto, Carmo Gião?
1: O objetivo do observatório é, de facto, como falou, um edifício emblemático e que pretende, de certo modo, mostrar o que existe de cortiça, como é a cortiça. Portanto, quando chegamos ao observatório, nós vimos um sobreiro. Portanto, quando os nossos visitantes chegam, eles próprios ficam, uau, porque temos um sobreiro mesmo à entrada. Portanto, dá para fazer ali a passagem entre o sobreiro verdadeiro e o nosso edifício, que também é um sobreiro. Dá para perceber que a parte de cima é a parte que nunca foi descortiçada, a parte de baixo é a parte que já tem a cortiça armadia, portanto, transmite verdadeiramente o sobreiro no seu habitat natural, com todo o montado à volta, ou seja, tudo o que existe à volta daquele edifício são arbustos que existem mesmo no montado. Portanto, é um edifício que está no seu habitat natural, de forma a demonstrar que existe um patamar elevado relativamente ao sobreiro, ao montado, ao ecossistema do montado, que infelizmente as alterações climáticas estão a mudar bastante. E, portanto, é de certo modo também para sensibilizar as pessoas que nos visitam, e neste momento posso lhe dizer, já passaram por Coruche, pelo observatório, só cerca de 2.000 pessoas este ano, o que é muito bom para nós, sendo nós um território de baixa densidade, maioritariamente vêm estrangeiros ao nosso edifício. Infelizmente, os portugueses não têm tanta curiosidade de conhecer.
0: Porque é que acha que estamos aqui a falar, Carmo? É para despertar essa consciência.
1: Exatamente.
0: Ora bem,
1: extremamente importante.
0: Diz-se que o montado é uma espécie de retrato da alma portuguesa, resistente, paciente e profundamente ligada à terra. Concorda com isto?
1: Concordo. Nós, por natureza, nós os portugueses, por natureza, somos pacientes, somos pessoas resilientes. E assim como o montado, ou seja, é bastante resiliente. O sobreiro é uma árvore que dificilmente arde com um fogo que seja mais pequeno. Claro que se for um fogo intenso, isso não acontece, mas se for um fogo mais pequeno, o sobreiro resiste, o sobreiro protege a sua árvore. Assim como nós, o povo português, eu acho que nos protegemos uns aos outros e somos um povo que se esforça para conseguir chegar mais além. Assim como, vamos voltar outra vez ao sobreiro. O sobreiro é a árvore económica, é a árvore portuguesa por natureza, portanto, temos aqui todo este paralelismo entre o sobreiro, o montado e o povo português.
0: Ao ponto das naves espaciais também já não dispensarem a bela e a pujante cortiça portuguesa. Também vamos nas naves lá para cima, para o espaço.
1: De facto, nós temos vários elementos e convido mesmo a virem ao observatório.
0: Então,
1: nós
0: fazemos assim, Carmo, comece por fazer-nos rapidamente, estamos em rádio, porque isto é apenas para reforçar a intenção e depois quem quiser vai visitar. Vamos claro. Fazer uma visita guiada. Eu acabei de entrar, por aí vamos seguindo. Vá-se explicando, por favor.
1: Vamos seguindo, temos uma exposição que reflete um pouco como a cortiça responde a vários materiais, nomeadamente cola, borracha, alcatrão, que é uma exposição que foi feita em parceria com a Faculdade de Arquitetura de Lisboa e a Universidade do Canadá. Portanto, essa exposição mostra um pouco as várias vertentes que a cortiça pode ter e a aplicabilidade dela no seu dia-a-dia. Temos uma tenda de campismo, por exemplo, ou temos a calçada portuguesa replicada em cortiça. Portanto, conseguimos transmitir a ideia de que a cortiça é utilizada em tudo. Eu digo sempre, na cortiça nada se perde, tudo se transforma.
0: Em tudo mesmo. Chapéus de chuva, gravatas, roupas, sapatos, é o que quiserem.
1: Exatamente, uma bola de futebol, uma raquete de paddle, portanto, existe ali um pouco uma mistura de muitos materiais. Roupa, nós temos também um desfile de moda normalmente no final do mês de maio, que decorre de um concurso de ideias e criatividade no âmbito de um projeto que é o Prover, montado sobre cortiça, e fazemos sempre um concurso de ideias e criatividade para estimular os jovens também à utilização da cortiça.
0: Artistas, designers, por aí fora, então, não é?
1: Exatamente, sim. E portanto, também existe a possibilidade de verificarem alguns dos coordenados que lá estão e, inclusive, muitos curiosos pedem para vestir e como é óbvio, nós também gente. Deixamos para experimentarem e verem o conforto.
0: Carmo, então, depois de termos visitado uma primeira sala, explique que interatividade, que conhecimento prático é que as pessoas, e se calhar vocês também, a vossa preocupação a nível das escolas, por aí fora, o que é que vão encontrando e que possam mexer, aprender num museu como este, tocando nas diferentes variedades de função de cortiça?
1: Existe a possibilidade de as pessoas também tocarem, como é óbvio, como eu estava a dizer, e perceberem também os vários calibres, ou seja, temos ainda um laboratório, temos um centro de documentação, no laboratório conseguem perceber também aqui a questão da resistência ao fogo ou a possibilidade de ajudar quando existem derrames de crude, a cortiça absorve o óleo nesses derrames de crude, portanto, existem aqui várias vertentes que podem ser vistas, apreendidas e como acabou de dizer, com as escolas, nós recebemos várias escolas onde também falamos sobre a problemática do facto de as alterações climáticas também estarem a fazer com que a regeneração natural seja um pouco mais difícil, e um outro à parte, que é a tiragem da cortiça que foi considerada património cultural imaterial desde
0: Exatamente. 2021, porém está a ser um
1: problema porque não encontramos tiradores de cortiça, ou seja, é uma atividade bem paga, mas que é uma atividade sazonal.
0: É que não é, portanto, qualquer um com a machadinha que lhe sabe tirar a casca, não é?
1: Não, porque ela é elástica. Eu próprio já...
0: Você disse isso de uma forma que rapidamente depreendi que já tenha experimentado.
1: Já. E sei que é machada, volta para trás, sim. Tem que haver alguma destreza na mão para fazer este trabalho.
0: E para ela sair por inteira, não é?
1: Exatamente, sim. Mas aí diga. Também existe uma outra questão, que é a cortiça tem que dar, o sobreiro tem que dar. O que é que nós queremos dizer com isto? A própria árvore é que nos permite tirar sem ser aos pedaços. Existem fases do ano em que a cortiça é tirada, portanto é final de mês de maio até meados de agosto, no máximo, e a partir dessa altura o próprio sobreiro já não permite que nós consigamos tirar a cortiça da árvore. E, portanto, nós dizemos que o sobreiro tem que dar, ele próprio é que decide.
0: Pois, exatamente. Ouça, não estamos a falar, ouvintes, propriamente de um museu, embora ele conte história, porque isto vem dos tempos mais remotos, obviamente conta a história das ferramentas, obviamente conta a história do espírito, mas tal e qual como os outros museus. Mas aqui falamos de um observatório que se cinge muito na atualidade e que procura, através ou das exposições, ou dos contactos, ou daqueles que queiram, portanto, trabalhar inspirando-se no museu, para um espaço e para uma dinâmica bastante atual. Olha, Carmo, como coordenadora do Observatório do Sobreiro e da Cortiça, como é que apela para visitarem esse observatório e, numa dinâmica de palavra, o que é que realmente vão aí encontrar?
1: Vão encontrar diferenciação e inovação e criatividade. Portanto, presumo que a própria curiosidade do povo português, apelo mesmo à curiosidade do povo português para vir e conhecer, porque ainda há muito a aprender, ainda há muito a aprender com este material tão nobre e tão nosso. E portanto, acho que é o ideal é virem conhecerem Coruche, que é uma vila pacata muito bonita e que tem um rio também muito bonito.
0: Vamos ter as festas de
1: Coruche, o Sorraia, exatamente. Vamos ter as festas de Coruche, já estão a decorrer e vão até dia 18 de agosto. Portanto, convido a virem a Coruche e a virem às festas de Coruche e visitar o observatório, que é o nosso ex-libris de Coruche e que representa um povo. Representa o povo português, representa a nossa tradição e a nossa vamos lá, a nossa qualidade, porque é que eu digo isto? Porque a cortiça existe em alguns países, mas a de Portugal é a melhor do mundo.
0: É a melhor do mundo.
1: E é onde existe a maior mancha de montado do mundo, de montado, é em Portugal. Portanto,
0: e é um fenómeno, porque ao fim e ao cabo o montado é também obra do ser humano e é uma referência a nível de ecossistema em todo o mundo. E é por essa razão, ouvinte, façam-se à estrada, Coruche está em festa, este observatório que aqui referimos, portanto, relacionado com o Sobreiro e a Cortiça, vejam, mereceu uma menção honrosa como melhor projeto público dos Prémios de Turismo do Alentejo e Ribatejo em 2014 e o próprio município do Coruche em 2015. Este projeto contribuiu para que Coruche recebesse o Prémio Município do Ano Portugal 2015. Portanto, atribuído pela plataforma Um Cidades. Minha cara Carmo Gião, um abraço a Coruche, parabéns pelo vosso desempenho, um bom verão, foi um gosto, felicidades.
1: Muito obrigada, felicidades também para o programa.
0: Tudo bom. Portanto, obrigada. Ouvintes, aí está. Viajamos então até Coruche para descobrir que a cortiça é muito mais do que uma matéria-prima. É paisagem, memória, biodiversidade e conhecimento. Eu até poderia dizer que o sobreiro cresce devagar e sem pressas. Talvez por isso nos ensine uma das lições mais importantes do nosso tempo para construir o futuro. É preciso saber cuidar das raízes.

Desejo-lhe um ótimo dia de trabalho ou de férias. Amanhã às 5 cá estarei, José Carlos Trindade, depois das 7. Quero que você fique também aqui na emissão. Fique bem, um ótimo dia, até amanhã.

0: Bom dia, estamos a menos de um minuto das 7 da manhã, hoje é terça-feira.
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0: O dia vem com o céu pouco nublado, mais quente no interior do país. Ao calor juntam-se nuvens hoje na Madeira, com um período de chuva nos grupos ocidental e central dos Açores. O sol promete aparecer no oriental, mas com nuvens. Máxima de 36 graus para Bragança, Castelo Branco, Évora e Beja. Previsão dá 34 Vila Real, 33 Viseu, Porto Alegre e Santarém. Setúbal 32, 31 Braga, Guarda e Faro. Coimbra, Lisboa com 30 graus, 27 Penhas Douradas, Leiria, Funchal, Aveiro 26, 25 Viana do Castelo, Porto e Ponta Delgada.
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0: Sete horas em Portugal Continental e na Madeira, 6 nos Açores. Terça-feira, dia 11 de agosto. Eduarda, bom dia.
2: Olá, bom dia, José Carlos.
0: Vamos ter um dia quente hoje no interior do país, muito quente mesmo. Falemos de temperaturas, precisamente, mas os recordes de temperatura nos oceanos.
2: Mais de 130 mortos, 6 centenas de feridos. É o balanço do terremoto na Colômbia a esta hora.

0: A tragédia na Colômbia, provocada pelo terremoto de ontem, o país está em emergência nacional e organiza-se agora para socorrer as vítimas debaixo dos escombros. É a pior catástrofe natural que o país vive em quase 50 anos, desde o forte tremor de terra desse ano. Passaram menos de 24 horas. Quais são, nesta altura, Oriana Barcelos, as prioridades da Colômbia?
1: Atenções centradas em Pereira e em Cali, as cidades mais atingidas pelo sismo de 7.4 desta segunda-feira. Em Pereira já foram contabilizados 60 mortos, num total de 132, segundo as contas da Associação Colombiana de Capitais, mas ainda há 100 desaparecidos. Esse número, o número de pessoas que podem estar debaixo dos escombros, sobe em Cali, na terceira maior cidade da Colômbia. Ainda há 180 pessoas por encontrar e, por isso, as equipas continuam à procura de sobreviventes. Para além desses operacionais, vão estar no terreno também mais 1000 polícias. É uma medida de segurança para conter as pilhagens que já estão a acontecer em algumas lojas e há também a hora de recolher, quer em Cali, quer em Pereira. O presidente colombiano, Abelardo de las Priellas, esteve em Cali esta noite. Ele atualizou os números da tragédia nessa cidade. Há aí 700 feridos, 39 escolas afetadas, mais de 5 mil casas danificadas e 3 hospitais já sobrecarregados. De las Priellas esteve também em Chocó, no epicentro do terremoto que deixou o país em estado de emergência nacional.
0: As informações conhecidas a esta hora sobre o que se está a passar na Colômbia depois do terremoto de ontem. Vamos continuar ao longo da manhã a seguir de perto as operações de resgate na Colômbia. Há já ajuda da União Europeia através do sistema Copérnicos de satélite que pode permitir perceber melhor quais as zonas mais afetadas por este terremoto e também uma ajuda financeira que foi anunciada pelos Estados Unidos para apoiar os colombianos nesta altura. O ministro espanhol dos Negócios Estrangeiros é esperado hoje em Ceuta. José Manuel Albares vai avaliar o impacto da crise migratória para reforçar o apoio do governo central às autoridades locais. Apesar da maioria dos migrantes ter regressado a Marrocos, há ainda centenas de menores estrangeiros não acompanhados que se encontram em Ceuta sob a proteção das autoridades de Ceuta. Esta visita de Albares acontece depois de uma reunião extraordinária dos ministros europeus dos negócios estrangeiros, na qual foi manifestada a solidariedade da Espanha. É uma viagem com simbolismo político e também diplomático que pretende demonstrar que o governo espanhol tem a situação debaixo de controle. A crise de segurança que Donald Trump viveu quando esteve há um mês na Cimeira da NATO, na Turquia, tem hoje novas revelações feitas pelo Washington Post. Na altura foi noticiado que o presidente dos Estados Unidos mudou de avião no regresso de Ankara para os Estados Unidos. Falou-se numa eventual ameaça iraniana à vida de Trump, que levantava preocupações aos serviços de segurança do presidente. Um mês depois, o Washington Post, Isabel Cunha, conta a extraordinária fuga de Trump.
2: Foi escondido num camião do catering do aeroporto de Ankara que Trump mudou de avião. Aos jornalistas que viajavam com o presidente norte-americano, foi dito que mantivessem fechadas as janelas do antigo Air Force One, mesmo depois da descolagem. Estratégia para que Trump pudesse mudar para um avião militar americano mais pequeno que o havia de transportar até uma base britânica, onde os militares americanos, ali estacionados, iriam conhecer o novo Air Force One doado pelo Qatar, aquele onde Trump viajou para a cimeira da NATO na Turquia, mas que subitamente foi posto de parte para o regresso a Washington. São, portanto, 3 os aviões desta história. O antigo Air Force One, do qual Trump, no final da cimeira, disse que tinha saudades e, portanto, iria usar para regressar à América. O novo, que suspeitou na altura que tivesse problemas com a segurança, e o avião militar, que se sabe agora tirou Trump da Turquia, país que tem 500 quilómetros de fronteira com o Irão. Segundo o jornal Washington Post, que revela hoje a história, toda a operação foi desencadeada porque havia uma ameaça credível contra a vida de Donald Trump.
0: A história conhecida um mês depois da saída de Donald Trump de Ankara, na Turquia, no regresso a Washington, depois da cimeira da NATO. A deslocação a esta cimeira foi a primeira viagem internacional feita com um novo avião oferecido pelo Qatar e cuja modernização acelerou.

0: declarada tinha já suscitado aos serviços de segurança do presidente norte-americano questões não só sobre os custos, mas também sobre as garantias de segurança que o novo avião poderia dar. Através das redes sociais, ontem à noite, Donald Trump saiu em defesa de Gianni Infantino, cuja continuidade na liderança da FIFA está a ser contestada por várias confederações. O presidente dos Estados Unidos escreve que a FIFA cometeria um erro terrível se por qualquer motivo decidisse substituir o atual presidente. Trump acrescenta que Infantino é extraordinário e que acaba de liderar o campeonato do mundo de futebol mais bem sucedido de sempre. Foi também na Truth Social que Donald Trump deixou este comentário, uma rede social que não goza de grande saúde financeira. A empresa de Trump, a Trump Media, que sustenta a rede Truth Social, está em crise. No segundo trimestre deste ano, o grupo perdeu mais de 200 milhões de euros e, por causa disso, a empresa está a diversificar o negócio para fora do ramo dos média e a investir, por exemplo, em criptomoeda e em apostas online. O prejuízo destes três meses é 10 vezes maior do que aquele que teve no mesmo período do ano passado. Os bombardeamentos russos, na última madrugada, fizeram 9 mortos na Ucrânia. A noite foi de sobressalto na região de Zaporígia, no sudeste do país, onde 6 pessoas morreram e 19 ficaram feridas, de acordo com as informações que são divulgadas esta manhã pelas autoridades locais. O ataque foi feito com drones e com mísseis e atingiu uma zona residencial. Também no leste da Ucrânia, em Dnipropetrovsk, 3 pessoas perderam a vida, incluindo um menor de 15 anos. O Parlamento Turco aprovou uma decisão histórica para o futuro do conflito com o PKK, o Partido dos Trabalhadores do Kurdistão. A nova lei cria o enquadramento para que os antigos militantes curdos sejam desarmados e sejam reintegrados. É um passo decisivo para pôr fim a um conflito que já dura no país desde 1984 e que ao longo deste tempo fez mais de 40 mil mortos. Camila Vidal.
1: A nova legislação dá proteção legal a antigos e atuais combatentes e militantes e facilita a suspensão de penas de prisão para reintegrar os ex-elementos do PKK na sociedade. De entre 562 deputados sentados no Parlamento Turco, 468 votaram a favor, numa maratona que durou 12 horas. O partido no poder, o AK Party, os aliados nacionalistas do MHP e também o partido pró-curdo DEM juntaram-se nesta votação. É o início formal de um processo de paz que quer pôr fim a mais de 40 anos de conflito, que resultou em mais de 50 mil mortes. No ano passado, o líder histórico do PKK, Abdullah Öcalan, pediu que os combatentes baixassem as armas e que o movimento se dissolvesse. Pouco depois, no Iraque, um grupo de elementos do partido queimou as armas de forma simbólica. Mas não bastava o movimento extinguir-se por si só. A nova lei permite resolver um dos problemas da dissolução. O que fazer aos milhares de membros e antigos membros do PKK? O Parlamento Turco decidiu permitir o regresso dos combatentes à sociedade, caso baixem as armas, e numa primeira fase devem sair das prisões turcas 3.500 ex-combatentes dos cerca de 10 mil que estão detidos. As pessoas que foram presas apenas por pertencerem ao PKK, mas que não cometeram crimes específicos, saem em liberdade, já quem for considerado culpado de crimes graves, como homicídio, não recebe a amnistia. A direção do partido diz que não é suficiente. No fim de semana, ainda antes da aprovação da lei, criticavam que nunca se usasse o termo curdo no plano de desmilitarização e dissolução. Outra das reivindicações é a libertação do líder histórico do grupo, preso há quase 30 anos, Abdullah Öcalan. Para já, não se prevê que seja perdoado.
0: A lei foi aprovada por larga maioria, prevê, como ouvimos aqui, a reintegração na sociedade turca dos antigos militantes do PKK, assim como a suspensão de penas para os combatentes que não tenham cometido crimes graves. Portugal teve um arranque difícil nos europeus de atletismo de Birmingham, longe dos resultados esperados. José Carlos Pinto, recordista nacional dos 5 mil metros, desistiu e as duas maiores esperanças portuguesas no lançamento do peso não conseguiram subir ao pódio. Como nos conta a partir de Inglaterra, o enviado especial da Antena 1 aos Campeonatos da Europa de Atletismo, Eduardo Gonçalves.
2: A final feminina do lançamento de peso prometia, mas Oriol Dongmo foi quinta classificada com 19 metros e 5 centímetros no terceiro ensaio, Jéssica Enxude a sexta com 18 metros e 57 no quinto arremesso. Eliane Bandeira ficou-se pelo 12º lugar da final com apenas 17 metros e 20. Oriol Dongmo reconheceu que nunca conseguiu lançar como desejava.
3: Esta coisa não depende só da nossa forma, também depende um bocadinho da sorte, porque Acabei para aquecer bem, eu estava muito bem no aquecimento, mas durante a prova eu não consegui mesmo encaixar o peso como deve ser e acabei para não correr como eu estava a esperar.
2: Jéssica Enxude, por seu turno, não conseguiu esconder a frustração por não ter conseguido atingir o desempenho que já havia evidenciado antes dos campeonatos.
4: É complicado quando se vem com uma das melhores marcas e depois chegamos ao final e não conseguimos atingir aquilo que nós queríamos. Pronto, estava-me a sentir um bocadinho cansada, mas mesmo assim acho que conseguia fazer melhor. Não saiu e pronto, hoje para mim acho que é um dia assim triste, não vou mentir, mas pronto, amanhã é erguer a cabeça e continuar a trabalhar.
2: A primeira jornada dos europeus não terminou da melhor forma. Nas meias finais dos 100 metros, Tatiana Pinto e Arialis Martínez ocuparam o sétimo lugar das suas séries. José Carlos Pinto desistiu na final dos 5 mil metros, depois de vários empurrões e tropeções dentro do pelotão na penúltima volta. Finalmente, Laura Taborda foi sétima classificada na série dos 3 mil metros obstáculos e ficou rodada da final. Para a segunda jornada desta terça-feira, o principal destaque vai para a final do salto em comprimento masculino, com a presença de Gerson Baldé, campeão do mundo coroado este ano em Torun, campeão do mundo de pista curta. O concurso está marcado para as 20 horas e 15 minutos.
0: É uma das principais expectativas deste segundo dia dos europeus de atletismo em Birmingham. No primeiro dia não foi bom para o atletismo português.
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0: 130 mortos no balanço atual, mas há centenas de desaparecidos. O Washington Post revela hoje a fuga secreta de Donald Trump da Turquia sob ameaça iraniana. Foi há um mês. Os caçadores de eclipses seguem pelo mundo à sombra da lua. Também há portugueses nesta aventura.
1: A esta hora, temperaturas próximas 20 graus Porto e também Coimbra, 21 Lisboa, Faro e Ponta Delgada, Funchal 22. Edição de Eduardo Maia.
0: A Colômbia está em estado de emergência depois do violento sismo que viveu ontem e que atingiu o oeste do país. É o tremor de terra mais grave vivido em quase 50 anos. A prioridade nesta altura é salvar vidas, retirar pessoas debaixo dos escombros e há um novo balanço das vítimas esta manhã, Aurélia Barcelos.
2: 132 mortos e centenas de desaparecidos.

0: esta segunda-feira. Ele já esteve em Chocó, no epicentro do terremoto. Esteve também em Cali para atualizar os números da tragédia nessa cidade. Em Cali há 700 feridos contabilizados, 39 escolas afetadas, mais de 5 mil casas danificadas e 3 hospitais já sobrecarregados. O sismo desta segunda-feira foi sentido sobretudo no sudoeste do país e teme-se que o número de mortos venha a subir. Nas contas, para já, estão apenas as vítimas das maiores cidades. Falta saber a fundo o impacto do terremoto noutros territórios do país.
1: São notícias que vamos continuar a seguir muito de perto, as que chegam da Colômbia em relação a este terremoto, a resposta que está a ser dada também pelo socorro e, como ouvimos aqui, o Presidente da Colômbia está a visitar as zonas afetadas para acompanhar no terreno as operações de socorro. Os bombardeamentos russos provocaram pelo menos 9 mortes durante a madrugada na Ucrânia. A noite foi de sobressalto, sobretudo na região de Zaporígia, onde 6 pessoas morreram e 19 ficaram feridas, de acordo com as autoridades locais. Um ataque que foi feito com drones e com mísseis e que atingiu uma zona residencial. No leste do país, em Dnipropetrovsk, 3 pessoas perderam a vida, incluindo um menor de 15 anos. As explosões noturnas foram ouvidas em Kiev, a capital ucraniana, onde vários armazéns foram também atingidos e sofreram incêndios. Pelo menos uma pessoa ficou ferida na capital da Ucrânia. A crise de segurança que Donald Trump viveu quando esteve há um mês na Cimeira da NATO, na Turquia, tem hoje novas revelações feitas pelo Washington Post. Na altura, foi noticiado que o presidente dos Estados Unidos mudou de avião no regresso de Ankara para Washington. Falou-se numa eventual ameaça iraniana à vida de Trump, que levantava fortes preocupações aos serviços de segurança do presidente. Ora, um mês depois, o Washington Post conta a extraordinária fuga de Trump. Isabel Cunha.
2: Foi escondido num camião do catering do aeroporto de Ankara que Trump mudou de avião. Aos jornalistas que viajavam com o presidente norte-americano foi dito que mantivessem fechadas as janelas do antigo Air Force One, mesmo depois da descolagem. Estratégia para que Trump pudesse mudar para um avião militar americano mais pequeno, que o havia de transportar até uma base britânica, onde os militares americanos, ali estacionados, iriam conhecer o novo Air Force One, doado pelo Qatar. Aquele onde Trump viajou para a cimeira da NATO na Turquia, mas que subitamente foi posto de parte para o regresso a Washington. São, portanto, 3 os aviões desta história. O antigo Air Force One, do qual Trump, no final da cimeira, disse que tinha saudades e, portanto, iria usar para regressar à América. O novo, que suspeitou na altura que tivesse problemas com a segurança, e o avião militar, que se sabe agora tirou Trump da Turquia, país que tem 500 quilómetros de fronteira com o Irão. Segundo o jornal Washington Post, que revela hoje a história, toda a operação foi desencadeada porque havia uma ameaça credível contra a vida de Donald Trump.
1: Ao fim de um mês ficou a saber-se com mais pormenor o que é que aconteceu na cimeira da NATO e as mudanças de avião que foram noticiadas na altura para o regresso de Donald Trump aos Estados Unidos. Através das redes sociais, ontem à noite, Donald Trump saiu em defesa de Gianni Infantino, cuja continuidade na liderança da FIFA está a ser contestada por várias confederações continentais. O presidente dos Estados Unidos escreve que a FIFA cometeria um erro terrível se por qualquer motivo decidisse substituir o atual presidente. Donald Trump acrescenta que Infantino é extraordinário e que ele acaba de liderar o campeonato do mundo de futebol mais bem sucedido de sempre. O Parlamento Turco aprovou uma decisão histórica nas últimas horas para o futuro do conflito com o PKK, o Partido dos Trabalhadores do Kurdistão. A nova lei cria o enquadramento necessário para que os antigos militantes curdos sejam desarmados e sejam reintegrados na sociedade. É um passo decisivo para pôr fim a um conflito que dura no país já desde 1984 e que ao longo desse tempo fez mais de 40 mil mortos. Camila Vidal.
3: A nova legislação dá proteção legal a antigos e atuais combatentes e militantes e facilita a suspensão de penas de prisão para reintegrar os ex-elementos do PKK na sociedade. De entre 562 deputados sentados no Parlamento Turco, 468 votaram a favor, numa maratona que durou 12 horas. O partido no poder, o AK Party, os aliados nacionalistas do MHP e também o partido pró-curdo DEM juntaram-se nesta votação. É o início formal de um processo de paz que quer pôr fim a mais de 40 anos de conflito, que resultou em mais de

0: 50 mil mortes. No ano passado, o líder histórico do PKK, Abdullah Öcalan, pediu que os combatentes baixassem as armas e que o movimento se dissolvesse. Pouco depois, no Iraque, um grupo de elementos do partido queimou as armas de forma simbólica. Mas não bastava o movimento extinguir-se por si só. A nova lei permite resolver um dos problemas da dissolução. O que fazer aos milhares de membros e antigos membros do PKK? O Parlamento Turco decidiu permitir o regresso dos combatentes à sociedade, caso baixem as armas, e numa primeira fase devem sair das prisões turcas 3.500 ex-combatentes dos cerca de 10 mil que estão detidos. As pessoas que foram presas apenas por pertencerem ao PKK, mas que não cometeram crimes específicos, saem em liberdade, já quem for considerado culpado de crimes graves, como homicídio, não recebe a amnistia. A direção do partido diz que não é suficiente. No fim de semana, ainda antes da aprovação da lei, criticavam que nunca se usasse o termo curdo no plano de desmilitarização e dissolução. Outra das reivindicações é a libertação do líder histórico do grupo, preso há quase 30 anos, Abdullah Öcalan. Para já, não se prevê que seja perdoado.
1: Vai trazer muitas mudanças no relacionamento da Turquia com o PKK, a proposta que foi aprovada por larga maioria no Parlamento Turco e que prevê a reintegração na sociedade turca dos antigos militantes do PKK. Um dia, os eclipses totais do Sol vão acabar porque a Lua está a afastar-se da Terra 3,8 centímetros por ano. Mas não vai ser amanhã. Amanhã o país prepara-se para desfrutar a dança da Lua entre a Terra e o Sol, um fenómeno que junta entusiastas de todo o mundo, os caçadores de eclipses. Muitos são fotógrafos, outros são astrónomos que viajam pelo mundo inteiro para observar e registar o fenómeno. Eles seguem o que se chama a estreita faixa de totalidade. É a única zona da Terra onde é possível ver um eclipse total. A expectativa é muito grande, contou ao jornalista Guilherme de Sousa, o presidente da Associação Portuguesa de Astrónomos Amadores.
2: Há mais de um século que não temos oportunidade para ver um fenómeno deste género.
3: Este eclipse é particular porque vai ser o eclipse observado aqui na Península Ibérica. O último foi há mais de 100 anos. Normalmente nós temos que nos deslocar para locais onde é observado estes eclipses totais, a faixa de totalidade, que tem apenas cerca de 300 quilómetros, não é? Na sua maior extensão.
2: Pedro Ré, presidente da Associação Portuguesa de Astrónomos Amadores, lembra que durante um eclipse há fenómenos interessantes de se observar.
3: Na minha opinião, é o maior espetáculo da natureza. É algo que é muito interessante de se observar e difícil de descrever. As pessoas têm que estar no local para sentirem tudo o que acontece. Não fica completamente noite, porque a coroa solar tem o brilho da lua cheia, não é? E o horizonte fica iluminado. Mas vêem-se fenómenos que só se vêem nesta ocasião. A aproximação do cone de sombra, a coroa solar, que tem uma coloração e uma extensão relativamente grande em relação ao disco solar. O comportamento dos animais é alterado e a temperatura decresce.
2: Como investigador, Pedro Ré já assistiu a eclipses em vários países, do Egito à Roménia, mas este na Península Ibérica tem suscitado interesse entre a comunidade científica.
3: Os espanhóis já estão a planear a observação deste eclipse há algum tempo. Eu tenho muitos colegas estrangeiros que se deslocam a Portugal não só para observar o eclipse, mas também para fazer algumas experiências que têm interesse do ponto de vista científico. Sei de ingleses, americanos, canadianos, vêm todos para cá. Espera-se, a previsão é 17 a 20 milhões de pessoas na faixa da totalidade.
2: Milhões de pessoas vão estar atentas ao eclipse que será visível em Portugal continental e nas ilhas.
1: E quem gosta deste fenómeno prepara-se como deve ser para o conseguir ver bem amanhã. A Proteção Civil está hoje a pedir a quem se vai deslocar, por exemplo, para o Parque Natural de Montecinho, em Bragança, amanhã, para observar este eclipse, para que cumpra uma série de regras de comportamento de forma a evitar incêndios. João Noel Afonso, o comandante do Comando Subregional de Emergência e Proteção Civil das Terras de Trás-os-Montes, deixa as recomendações para quem vai para Montezinho.
4: Respeitar a sinalização existente, as zonas de circulação, as orientações dadas pelas autoridades, sobretudo não bloquear as estradas, caminhos rurais ou acesso às populações, não fazer qualquer tipo de utilização de fogo nesses espaços rurais e florestais, não fumar nem lançar viatas para o solo e, portanto, evitar qualquer comportamento que possa provocar incêndios rurais e cumprir as restrições que estarão em vigor.
1: Montezinho vai estar amanhã em risco máximo de incêndio e a Proteção Civil organizou a gestão de milhares de pessoas que se vão deslocar para o local e vai reforçar a vigilância para dissuadir comportamentos de risco.
4: Foi elaborado um plano de operações específico para o evento, em que integra todas as entidades que concorrem para a segurança desse mesmo evento, desde logo os corpos de bombeiros, a Guarda Nacional Republicana, o Instituto Nacional de Emergência Médica, o Instituto de Conservação da Natureza e das Florestas e o Centro de Ciência Viva de Bragaça. O dispositivo contará com meios pré-posicionados em locais estratégicos para dar uma resposta imediata àquilo que possam ser as ocorrências.
1: Houve reforço de operacionais?
4: O dispositivo conta com mais de 150 operacionais, foi reforçada os patrulhamentos terrestres pela Guarda Nacional Republicana e pelas equipas de sapadores florestais também, portanto terão uma forte presença visível no terreno.
1: João Anuel Afonso, comandante do Comando Subregional de Emergência e Proteção Civil das Terras de Trás-os-Montes, entrevistado por Isabel Cunha esta manhã aqui, com as recomendações para quem vai ver o eclipse amanhã no Parque Natural de Montezinho, em Bragança. No segundo dia dos Europeus de Atletismo, Gerson Baldé, campeão mundial do salto em comprimento indoor, vai enfrentar a final ao ar livre.
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0: Esta ajuda, reforçando as equipas de segurança, o socorro às vítimas debaixo dos escombros é a prioridade. Zelensky denuncia o ataque russo da última noite em Zaporizhia como um ataque brutal que usou mísseis norte-coreanos. À caça do eclipse perfeito, centenas de fotógrafos e astrónomos estrangeiros estão de viagem para Portugal.
1: 20 graus a esta hora no Porto, 21 em Coimbra, 22 em Ponta Delgada e também em Lisboa. Funchal está nos 23, Faro 25. Edição de Eduardo Maia.
0: Colômbia, salvar vidas é a prioridade nas próximas horas. O país está em estado de emergência depois do forte sismo que viveu ontem e que atingiu sobretudo o oeste do país. É o tremor de terra mais grave vivido em quase 50 anos. A prioridade nesta altura é salvar vidas, retirar as pessoas debaixo dos escombros e há um balanço atualizado esta manhã das vítimas. Oriana Barcelos.
2: 132 mortos e centenas de desaparecidos por encontrar. Só em Cali, a terceira maior cidade colombiana, falta localizar 188 pessoas e em Pereira, a cidade mais afetada, estão desaparecidas mais de 100. As equipas de resgate continuam, por isso, no terreno à procura de sobreviventes nos escombros e há ajuda internacional já a ser mobilizada. Vários países da América Latina ofereceram apoio, é o caso do Chile, de El Salvador, da Argentina e do Equador.

0: racismo, perceber onde é que as equipas de socorro e de resgate vão ter de atuar primeiro, já com a primeira ajuda internacional a mobilizar-se para chegar à Colômbia nas próximas horas. Zelensky denunciou esta manhã que a Rússia utilizou mísseis balísticos norte-coreanos contra a Ucrânia, mísseis que foram usados na última noite para atacar a cidade de Zaporígia, no sul do país, que fez pelo menos 6 mortos e 2 dezenas de feridos. Através das redes sociais, o presidente da Ucrânia fala de um ataque brutal no qual a Rússia combinou vários tipos de armamento. O ataque de drones e também de mísseis atingiu uma zona residencial. Há ainda notícias de um ataque no leste do país, em Dnipropetrovsk. 3 pessoas morreram neste ataque, incluindo um menor de 15 anos, e as explosões durante a noite ouviram-se também em Kiev, onde vários armazéns foram atingidos e incendiados pelos mísseis lançados pela Rússia. Pelo menos uma pessoa ficou ferida na capital da Ucrânia. As mortes por ébola na República Democrática do Congo já ultrapassaram as 2 mil num balanço que é feito pelas autoridades de saúde, divulgado há pouco. Diz também neste relatório do Instituto de Saúde da República Democrática do Congo que esta é a epidemia de ébola que se espalha com maior rapidez. Há perto de 4.400 casos confirmados, espalhados por 5 províncias da República Democrática do Congo. Vários hospitais estão com tempos de espera elevados hoje nos serviços de urgência. No Hospital de Santo André, em Leiria, os doentes que recebem a pulseira amarela na triagem esperam mais de 9 horas até serem vistos por um médico. No Garcia de Horta, em Almada, e em Vila Franca de Xira, a espera está nas 6 horas. No Santa Maria, o maior hospital do país, em Lisboa, os doentes com pulseira amarela esperam quase 4 horas. As recomendações internacionais dizem que estes doentes devem ser atendidos no prazo máximo de 1 hora. Um dia os eclipses totais do Sol vão acabar, porque a Lua está a afastar-se a cada ano da Terra, mas amanhã o país prepara-se para desfrutar de um eclipse que pode ser visto na totalidade, pelo menos em algumas zonas do país, um fenómeno que junta entusiastas de todo o mundo. São os chamados caçadores de eclipses. Muitos deles são fotógrafos, outros são astrónomos, profissionais ou amadores, que viajam pelo mundo inteiro para observar e para registar este fenómeno. Eles seguem a estreita faixa de totalidade. É a única zona da Terra onde é possível ver um eclipse total. E a expectativa para amanhã é muito grande, como contou ao jornalista Guilherme de Sousa, o presidente da Associação Portuguesa de Astrónomos Amadores.
1: Há mais de um século que não temos oportunidade para ver um fenómeno deste género.
2: Este eclipse é particular porque vai ser o eclipse observado aqui na Península Ibérica. O último foi há mais de 100 anos. Normalmente nós temos que nos deslocar para locais onde é observado estes eclipses totais, a faixa de totalidade, que tem apenas cerca de 300 quilómetros, não é? Na sua maior extensão.
1: Pedro Ré, presidente da Associação Portuguesa de Astrónomos Amadores, lembra que durante um eclipse há fenómenos interessantes de se observar.
2: Na minha opinião, é o maior espetáculo da natureza. É algo que é muito interessante de se observar e difícil de descrever. As pessoas têm que estar no local para sentirem tudo o que acontece. Não fica completamente noite, porque a coroa solar tem o brilho da lua cheia, não é? E o horizonte fica iluminado. Mas vêem-se fenómenos que só se vêem nesta ocasião. A aproximação do cone de sombra, a coroa solar, que tem uma coloração e uma extensão relativamente grande em relação ao disco solar. O comportamento dos animais é alterado e a temperatura decresce.
1: Como o investigador Pedro Ré já assistiu a eclipses em vários países, do Egito à Roménia, mas este, na Península Ibérica, tem suscitado interesse entre a comunidade científica.
2: Os espanhóis já estão a planear a observação deste eclipse há algum tempo. Eu tenho muitos colegas estrangeiros que se deslocam a Portugal não só para observar o eclipse, mas também para fazer algumas experiências que têm interesse do ponto de vista científico. Sei de ingleses, americanos, canadianos, vêm todos para cá. Espera-se, a previsão é 17 a 20 milhões de pessoas na faixa da totalidade.
1: Milhões de pessoas vão estar atentas ao eclipse que será visível em Portugal continental e nas ilhas.
0: O Parque Natural de Montezinho, em Bragança, será por certo um dos sítios muito procurados, porque é onde se poderá ver melhor o eclipse

0: Do sol amanhã, e a Proteção Civil está preocupada com o fluxo de pessoas que pode entrar no parque e que pode também não ter o comportamento mais correto numa altura em que o risco de incêndio na região é máximo. João Noel Afonso, o comandante do Comando Subregional de Emergência e Proteção Civil das Terras de Trás-os-Montes, deixa as recomendações para quem amanhã vai estar em Montezinho.
1: Respeitar a sinalização existente, as zonas de circulação, as orientações dadas pelas autoridades, sobretudo não bloquear as estradas, caminhos rurais ou acesso às populações, não fazer qualquer tipo de utilização de fogo nesses espaços rurais e florestais, não fumar nem lançar viatas para o solo e, portanto, evitar qualquer comportamento que possa provocar incêndios rurais e cumprir as restrições que estarão em vigor.
0: Montezinho é uma das zonas que vai estar em risco máximo de incêndio amanhã no país. A Proteção Civil organizou também a gestão de milhares de pessoas que se vão deslocar para esta zona e vai reforçar a vigilância de forma a dissuadir comportamentos de risco.
1: Foi elaborado um plano de operações específico para o evento, em que integra todas as entidades que concorrem para a segurança desse mesmo evento, desde logo os corpos de bombeiros, a Guarda Nacional Republicana, o Instituto Nacional de Emergência Médica, o Instituto de Conservação da Natureza e das Florestas e o Centro de Ciência Viva em Bragaça. O dispositivo contará com meios pré-posicionados em locais estratégicos para dar uma resposta imediata àquilo que possam ser as ocorrências.
0: Houve reforço de operacionais?
1: O dispositivo conta com mais de 150 operacionais. Foi muito reforçado os patrulhamentos terrestres pela Guarda Nacional Republicana e pelas equipas de sapadores florestais também, portanto, terão uma forte presença visível no terreno.
0: João Noel Afonso, comandante do Comando Subregional de Emergência e Proteção Civil das Terras de Trás-os-Montes, ouvido esta manhã pela jornalista Isabel Cunha, dando conta aqui do trabalho de prevenção que a Proteção Civil já pôs no terreno para tornar seguro amanhã o fluxo de pessoas no Parque Natural de Montezinho para ver o eclipse total do sol. No segundo dia dos Europeus de Atletismo, olhos postos em Gerson Baldé, campeão mundial do salto em comprimento indoor. Ele vai enfrentar a final ao ar livre, hoje em Birmingham, e também nas duas recordistas nacionais dos 400 metros barreiras, Fatoumata Diallo e Sofia Lavrezinha. Elas correm a semifinal depois de terem sido isentas ou de terem ficado isentas das eliminatórias, uma vez que estão em sétimo lugar no ranking europeu. Vamos saber quem são os atletas hoje em prova e quais são as expectativas com o enviado especial da Antena 1 aos campeonatos europeus, Eduardo Gonçalves.
2: O grande destaque dos europeus em Birmingham no segundo dia de competição vai para a final do salto em comprimento masculino com Gerson Baldé. Consagrado como campeão mundial de pista curta este ano em Torun, Gerson garante que esse estatuto não lhe pesa.
3: Não pesa porque, pronto, aqui também temos campeões olímpicos e do mundo de pista ar livre, portanto, acho que não é pressão. Eu costumo competir com eles regularmente, portanto, não há pressão. Estou aqui porque gosto e divirto-me com isto.
2: Suficientemente sereno para abordar a final e fazer mais um grande resultado?
3: Sim, agora pronto, um bom resultado não posso prometer, isso amanhã vejo na prova, mas claro que vou dar o melhor de mim.
2: A final do comprimento está marcada para as 20 horas e 15 minutos, num programa recheado de portugueses. A partir das 10h53, semifinais dos 400 metros barreiras femininos, com Fatoumata Diallo e Sofia Lavrezinha. Às 11h29, eliminatórias dos 100 metros masculinos com Delvis Santos. 11h40, eliminatórias dos 110 metros barreiras com Edson Gomes. Ao meio-dia, Emanuel Sousa faz a qualificação do lançamento do disco. A partir das 12h40, teremos as eliminatórias dos 400 metros barreiras com Micael Jesus e Diogo Barrigana. Já às 9 da noite, Omar El Khatib e Erickson Tavares vão estar nas semifinais dos 400 metros.
0: Um dia que o enviado especial da Antena 1 a Birmingham vai seguir de perto, nomeadamente as provas dos atletas portugueses. É dia de descanso da volta a Portugal em bicicleta. Em 5 dias os ciclistas já percorreram quase 700 quilómetros, são mais de 18 horas a pedalar e a organização da prova faz o balanço desta primeira metade da volta. Ariana Azevedo.
4: Descanso rima com balanço. Depois de 6 dias de competição, o pelotão já percorreu 698 km, com uma média de 17 horas de esforço acumulado, a um ritmo global de 41 km por hora, cerca de 116 km diários, numa prova marcada por calor e enchentes nas estradas do país. Cândido Barbosa, presidente da Federação Portuguesa de Ciclismo, faz um balanço muito positivo da adesão do público.
5: Um público a aderir a uma mensagem e que reforça a mesma: venham aplaudir os nossos ciclistas, venham ver a Volta a Portugal, uma volta renovada, uma volta com mais energia e uma volta a pensar na comunidade do ciclismo e no futuro do mesmo.
4: Envolvimento.
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2: Terça-feira 11, Eduardo, o petróleo volta a subir outra vez.
3: Sim, o petróleo Brent, de referência para a Europa, e é por causa do impasse das negociações entre os Estados Unidos e o Irão, com o Hormuz a seguir bloqueado à navegação. A Associação de Moradores Vizinhos em Lisboa renova os apelos para que a segurança da Baixa seja reforçada depois de uma mulher ter sido baleada ontem, em plena luz do dia. Em Bragança, a Proteção Civil reforça o dispositivo para o dia do eclipse. Evitar incêndios em Montezinho é a prioridade.
2: Faro, 26 graus, agora estão 25 em Lisboa e também no Funchal, 22 Ponta Delgada e Coimbra, o Porto com 21. As notícias com Eduardo Maia.
3: A Colômbia procura sobreviventes depois do sismo que causou 132 mortos, é o balanço até agora. Milhares de socorristas e de voluntários removem escombros numa corrida contra o tempo na região de Chocó. É uma das zonas mais pobres do país, na costa do Pacífico, e onde o presidente da Colômbia já esteve para acompanhar as operações de socorro no terreno. É a primeira prova de fogo, aliás, para Abelardo de Las Priella, que assumiu as funções de presidente há apenas 3 dias. Dezenas de edifícios desabaram, sacudidos pelo tremor de terra de ontem. 7 aeroportos têm as operações suspensas por terem sofrido danos. Há centenas de pessoas desaparecidas e há as réplicas que continuam a produzir-se. O Serviço Geológico Colombiano já registrou 47 réplicas deste sismo, ou desde que o sismo principal aconteceu. A tragédia desencadeou a ajuda internacional, a solidariedade internacional à Colômbia. A União Europeia ativou o sistema de observação por satélite Copérnicos para apoiar as operações de emergência. Os Estados Unidos vão entregar ao país mais de 15 milhões de euros e vários países da América Latina preparam equipas de resgate que se vão juntar ao socorro colombiano nas próximas horas. A Colômbia vai continuar também durante o dia de hoje a ser notícia. E há pouco chegou uma outra: o petróleo Brent, de referência para a Europa, voltou a ultrapassar os 90 dólares por barril esta manhã por causa do impasse das negociações entre Washington e Teherão, que mantém bloqueado o estreito de Hormuz. A crise de segurança que Donald Trump viveu quando esteve há um mês na cimeira da NATO, na

0: Trump pudesse mudar para um avião militar americano mais pequeno que o havia de transportar até uma base britânica, onde os militares americanos, ali estacionados, iriam conhecer o novo Air Force One doado pelo Qatar, aquele onde Trump viajou para a cimeira da NATO na Turquia, mas que subitamente foi posto de parte para o regresso a Washington. São, portanto, três os aviões desta história. O antigo Air Force One, do qual Trump, no final da cimeira, disse que tinha saudades e, portanto, iria usar para regressar à América. O novo, que suspeitou na altura que tivesse problemas com a segurança, e o avião militar, que se sabe agora tirou Trump da Turquia, país que tem 500 quilómetros de fronteira com o Irão. Segundo o jornal Washington Post, que revela hoje a história, toda a operação foi desencadeada porque havia uma ameaça credível contra a vida de Donald Trump.
1: São informações sobre aquilo que aconteceu nesse dia, o dia em que Donald Trump viajou há um mês da Turquia para os Estados Unidos, depois da cimeira da NATO, e das notícias que surgiram na altura, à volta de questões que preocupavam a segurança de Donald Trump. A Associação de Moradores Vizinhos em Lisboa pede o fim urgente da venda de droga falsa na Baixa da cidade. É um pedido que a Associação renova hoje, depois de uma turista suíça ter sido baleada ontem na Baixa da cidade, em plena luz do dia. Apesar de não poder associar os dois factos, este incidente que aconteceu ontem e a venda falsa de droga na mesma zona, a Associação lembra que o problema é muito antigo e que está diretamente ligado a burlas direcionadas a turistas com drogas falsas, o chamado louro prensado, como explica Rui Martins, presidente da Vizinhos em Lisboa.
2: De facto, é uma situação que nós já acompanhamos há bastante tempo. Há um problema nítido de insegurança naquela zona de Lisboa. Este problema nítido tem a ver com a concentração anormal de turistas e da riqueza que eles transportam consigo. Por isso é que há um relato cada vez crescente de furtos a turistas. Isso está na internet, há muitos indivíduos que se dedicam a filmar e a documentar essas situações. Em particular, o tráfico de droga também, neste caso, que parece estar relacionado com um incidente gravíssimo que aconteceu ontem, às 6:30 da tarde, que é uma coisa estranhíssima, pela hora, nomeadamente, parece ter a ver com uma atividade que nós já seguimos há bastante tempo, que é a questão da venda de louro prensado como droga falsa.
1: Rui Martins explica também que existe um problema de policiamento para dissuadir estas burlas e há um vazio legal que permite aos traficantes continuarem a agir.
2: Há um clima de impunidade pela lacuna legal que existe quanto à venda de droga falsa naquela zona. Isto é absurdo, porque a Polícia Municipal diz que não tem meios para agir, que é uma questão de polícia, para a PSP, e a PSP, quando telefonamos, devolve a chamada para a Polícia Municipal. Matasse num jogo de empurra, porque de facto quem está em falha são os deputados da nação, que permitem que persistem a não legislar de forma a fazer como fez o Reino Unido, a Alemanha e a vários Estados americanos, e que enquadraram este tipo de venda como criminal.
1: A Associação de Moradores Vizinhos em Lisboa apela ao reforço da presença da polícia na Baixa e também no Bairro Alto, em Lisboa, e lembra que a videovigilância já devia estar instalada, não está, apesar de só por si não resolver o problema. Há vários hospitais com tempos de espera elevados esta manhã nos serviços de urgência. O Hospital de Santo André em Leiria, aqui os doentes que recebem a pulseira amarela na triagem estão à espera cerca de 9 horas até serem vistos pelo médico. No Garcia de Horta em Almada a espera é de 4 horas e em Vila Franca de Xira está quase nas 3 horas. Na urgência do Hospital de Braga, os doentes com pulseira amarela estão à espera 3 horas e meia. As recomendações internacionais é de que estes doentes devem ser atendidos no prazo máximo de uma hora. A Proteção Civil está hoje a pedir a quem se vá deslocar amanhã para o Parque Natural de Montesinho em Bragança para observar o eclipse, para que cumpra todas as recomendações que a Proteção Civil e a GNR vão também deixar ao longo do percurso, uma série de regras de comportamento que possam evitar incêndios.
3: Respeitar a sinalização existente, as zonas de circulação, as orientações dadas pelas autoridades, sobretudo não bloquear as estradas, caminhos rurais ou acesso às populações, não fazer qualquer tipo de utilização de fogo nesses espaços rurais e florestais, não fumar nem lançar viatas para o solo e, portanto, evitar qualquer comportamento que possa provocar incêndios rurais e cumprir as restrições que estarão em vigor.
1: João Noel Afonso, comandante do Comando Subregional de Emergência de Proteção Civil das Terras de

0: Trás-os-Montes. Estas são as recomendações, porque Montezinho vai estar amanhã em risco máximo de incêndio. E a Proteção Civil organizou a gestão de milhares de pessoas que se vão deslocar para o local. Vai reforçar a vigilância para dissuadir comportamentos de risco.
1: Foi elaborado um plano de operações específico para o evento, em que integra todas as entidades que concorrem para a segurança desse mesmo evento, desde logo os corpos de bombeiros, a Guarda Nacional Republicana, o Instituto Nacional de Emergência Médica, o Instituto de Conservação da Natureza e das Florestas e o Centro de Ciência Viva de Bragaça. O dispositivo contará com meios pré-posicionados em locais estratégicos para dar uma resposta imediata àquilo que possam ser as ocorrências.
2: Houve reforço de operacionais?
1: Sim, o dispositivo conta com mais de 150 operacionais. Foi muito reforçado os patrulhamentos terrestres pela Guarda Nacional Republicana e pelas equipas de sapadores florestais também, portanto, terão uma forte presença visível no terreno.
0: Observar o eclipse em segurança é evitar comportamentos de risco. É este o alerta deixado pela Proteção Civil.
3: As notícias às 10, edição de Eduardo Maio, simultâneo com a RTP Antena Açores, a RTP Antena Madeira e a RTP Mundo. A informação está em permanência em notícias.rtp.pt. E passam 9 minutos das 10. Olá, Sandra Pereira, bom dia.
4: Olá, muito bom dia, Rui Alves Sousa.
3: Como é que está o trânsito a esta hora?
4: Olha, neste momento eu peço um especial atenção para a 1, no sentido de Lisboa-Porto. Muito cuidado, há restos de pneu de caminhão antes da saída para Vila Franca de Gira. Estão a ocupar a via central e há abrandamentos bruscos nessa zona, portanto, muito cuidado, muita prudência. Depois, na A5 de Cascais para Lisboa, há paragens na descida de Monsanto em direção às Amoreiras. Quanto ao Porto, na A1, no sentido Gaia-Porto, há trabalhos na zona de Canidelo, que está a provocar já bastante demora a partir de Coimbrões e a afetar a própria A4. Na VCI, no sentido Freixo-Rábida, também com paragens no Mercado Abastecedor até às Antas, e a A28, Viana do Castelo-Porto. Há filas que antecedem o nó da A4 e que seguem até à circunvalação.
3: Para já é isto, Sandra. Voltamos a falar na próxima hora. Espero que alguns destes problemas estejam ultrapassados. Vamos ver. O que sabemos e que podemos dizer é que a linha Verde do Trânsito é 821-0101, 821-0101. Está disponível para si. Vamos agora conhecer mais um episódio do podcast Saltilho, Cromos de 86.
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3: O segundo episódio de Saltilho, Cromos de 86, de Pedro Miguel Ribeiro, já a seguir.
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8: Começamos pelo relato da boa velha telefonia. Mesmo com um som muito granulado, deu para acompanhar o relato da Antena 1 com o comentário dos dois Aurélios, o Marques e o Márcio, para este grande momento. Preparem-se, porque neste episódio concentram-se os dois extremos da nossa participação no Mundial. O melhor...
9: Atenção, Diamanteiro! Vai para a grande área! Atenção, Diamanteiro! Vai fazer o cruzamento para o remate! É golo!
8: E o pior.
10: Como primeira tomada de posição, decidimos não comparecer ao jogo de treino marcado pela Federação Portuguesa de Futebol a realizar hoje, dia 25 de maio, em Monterrey.
8: Ou pelo menos, o início do pior. Seguimos para o México, pela via da saudade. Apresentamos para isso mais uma voz neste podcast, Rui Miguel Tovar. Em 1986 tinha 9 anos e ainda não sonhava que viria a escrever mais de 20 livros sobre futebol. Mas sendo filho do jornalista Rui Tovar, claro que já gostava do Desporto Rei. Guarda recordações deste Mundial que vão, curiosamente, além dos resultados dos jogos.
11: A memória é sentimental e não tanto resultadista. E o que me lembro é mais do meu pai ter ido ao México.
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0: Da Educação de avançar com um inquérito às escolas por alegadas falhas durante a primeira fase dos exames do secundário. Cristina Mota diz que não tem conhecimento de atrasos no envio das provas e acusa Fernando Alexandre de estar a tentar desviar atenções depois das falhas que se registaram. Bashar al-Assad, antigo presidente da Síria, foi condenado a pena de morte à revelia por um tribunal do país por crimes de guerra, crimes contra a humanidade e homicídio premeditado em causa à atuação de Assad durante os 14 anos em que durou a guerra civil na Síria. O impasse nas negociações entre Estados Unidos e Irão, que faz com que o Estreito de Hormuz continue bloqueado, fez disparar de novo o preço do petróleo.
1: E a esta hora estão 22 graus em Ponta Delgada, 23 no Porto, 24 graus em Coimbra e no Funchal, 25 em Lisboa e 26 graus em Faro. Notícias às 11, edição de João Vasco.
0: O movimento Missão Escola Pública reage com indignação ao anúncio da abertura de um inquérito às escolas que alegadamente se atrasaram a enviar os exames nacionais do secundário da primeira fase ou as reapreciações. Cristina Mota considera que o ministro Fernando Alexandre está a tentar sacudir responsabilidades com esta decisão e ao mesmo tempo faltar ao respeito às escolas e aos professores.
2: Com bastante indignação, portanto trata-se de uma falta de respeito. Entendemos que Fernando Alexandre está ciente do que está em causa, mas as suas decisões desde o dia 17 são decisões políticas e esta também é mais uma vez uma decisão política que nós entendemos que tenta condicionar a opinião pública e quem não está exatamente por dentro de todo o processo que poderá acreditar que efetivamente poderá existir outro culpado que não aquele que tomou as decisões de avançarmos com este processo.
0: Cristina Mota diz que desconhece atrasos das escolas no envio das provas para digitalização.
2: Não temos conhecimento que tal aconteça. As escolas nunca se atrasaram no envio, portanto, aliás, as próprias forças de segurança são enviadas às escolas para fazer o levantamento das provas, portanto, não existe aqui nada que levasse as escolas a não enviarem no tempo oportuno as provas. Agora, se elas chegaram ou não ao Centro de Digitalização no seguimento desse envio, é uma das questões que deve ser respondidas. Aliás, a Missão Escola Pública questionou desde logo como é que iria ter lugar o transporte, tendo em conta que, lembramos, 300 mil exames deslocaram-se no país inteiro para chegarem ao Centro de Digitalização. Certamente o atraso estará nesse processo e não no envio das escolas.
0: Cristina Mota admite, no entanto, que algumas provas reapreciadas tenham saído das escolas já depois do prazo, mas só porque todo o processo derrapou.
2: Nós não tivemos a totalidade dos alunos a conhecer a sua avaliação na data prevista. Portanto, as provas que não foram conhecidas no dia 17, a conta-gotas têm chegado aos alunos. Portanto, o aluno, quando recebe a prova, tem 48 horas para pedir a reapreciação. Portanto,

0: forma tardia. De acordo com o Ministério, estas situações vão ser alvo do inquérito da Inspeção-Geral da Educação e Ciência. A Justiça Síria condenou o antigo presidente do país, Bashar al-Assad, à pena de morte, à revelia, por crimes de guerra, crimes contra a humanidade e homicídio premeditado. A mesma sentença foi aplicada a Atef Najib, ex-chefe da segurança política em Dara, por ter liderado a repressão nesta província do sul do país. O tribunal sírio, que julgou os dois homens, entendeu que ambos praticaram crimes contra a humanidade e crimes de guerra durante os 14 anos de conflito na Síria, conflito que provocou cerca de 500 mil de mortos. O petróleo está de novo a subir por causa do impasse nas negociações entre Washington e Teherão, impasse que faz com que o Estreito de Hormuz continue bloqueado. O barril de Brent, a principal referência para a Europa, voltou hoje a ultrapassar a fasquia dos 90 dólares por barril. Este aumento, Rui da Rocha Ferreira, jornalista do Jornal Negócios, agora em direto, fez também disparar os juros das dívidas soberanas de alguns países.
1: Sim, o sentimento dos investidores esta terça-feira está a ser pressionado negativamente por esta subida do preço do petróleo. Ou seja, a subida começou ontem, mais ou menos a meio da tarde, quando o presidente Donald Trump disse que só existiria um acordo com o Irão se os americanos e os aliados fossem compensados pelos danos que têm sido causados pelos iranianos no conflito do Médio Oriente. E entre a subida de ontem e aquela que também já se registra hoje, portanto hoje, o petróleo já chegou a subir um máximo de 2,63% para os tais 90 dólares. Portanto, a acumulação entre ontem e hoje é superior a 7%, e, ou seja, só para termos aqui um ponto de comparação, ontem ao início da manhã o barril de Brent, que é a referência europeia, estava a negociar nos 83 dólares e hoje já vai então nos 90. Isto está a pressionar aqui também a negociação dos juros das dívidas soberanas, e aqui com destaque para dois países. Portanto, em França os juros já passam mesmo os 4%, e no caso do Reino Unido os juros também já passam os 5%, e só para dizer aqui que, portanto, os juros das dívidas soberanas tendem a subir quando os investidores consideram que existe um maior risco associado às respectivas economias, e portanto pedem aqui um prémio maior, por assim dizer, relacionado com os investimentos que fazem nas dívidas soberanas. E porque é que isto acontece? Portanto, com os preços da gasolina a subir, aumentam aqui também as perspectivas de que a inflação pode manter-se alta e mais persistente durante mais tempo, e portanto, na prática, existe aqui este sentimento mais negativo, por assim dizer, a marcar os mercados nesta terça-feira.
0: Obrigado, Rui. Rui da Rocha Ferreira, jornalista do Jornal de Negócios, aqui em direto com os efeitos desta nova subida do valor do petróleo. Na Colômbia, corre-se contra o tempo para tentar encontrar sobreviventes do forte sismo de ontem, com epicentro na região do Chocó, e que provocou estragos significativos também em cidades como Pereira e Cali. Dezenas de edifícios abalaram em várias localidades e o número de mortos tem vindo a aumentar. Cláudia Martins.
2: 132 pessoas já foram consideradas mortas. As autoridades temem que os números subam à medida que o tempo passa, pois há centenas de desaparecidos e o último balanço, que é provisório, dá conta de 570 feridos. As equipas de socorro e de voluntários não têm mãos a medir na corrida contra o tempo. Tentam encontrar pessoas com vida entre os escombros. Empossado há apenas 3 dias, o presidente Abelardo de la Espriella decretou o estado de emergência. Não há eletricidade, 7 aeroportos têm as operações suspensas por terem sofrido danos. As réplicas continuam. O Serviço Geológico Colombiano já registou 47 desde o sismo principal. Mas surge também a ajuda. Já foi criado um corredor humanitário pelo Banco de Alimentos para ajudar as famílias afetadas. A União Europeia ativou o sistema de observação por satélite Copérnicos para apoiar as operações de emergência. Os Estados Unidos vão entregar ao país mais de 15 milhões de euros e vários países da América Latina preparam equipas de resgate que se vão juntar ao socorro colombiano nas próximas horas. Este é considerado o mais devastador sismo dos últimos 27 anos.
0: E corre-se contra o relógio para tentar encontrar sobreviventes. Este sismo foi de 7.4 na escala de Richter e atingiu a região oeste da Colômbia. Na República Democrática do Congo, as autoridades informaram hoje que o número de mortes confirmadas por ébola ultrapassou as 2 mil. O Instituto de Saúde Pública do Congo diz que a epidemia, que durou vários meses, teve a propagação mais rápida de que há registro. Houve até agora quase 4.400 casos confirmados da doença em 5 províncias da República Democrática.

0: Democrática do Congo. Nos europeus de atletismo, depois de um dia que começou bem, mas acabou mal para as cores portuguesas, esta segunda-feira, hoje há de novo vários atletas nacionais a competirem. Há pouco, Fatoumata Diallo, Eduardo Gonçalves, agora em direto, apurou-se para a final dos 400 metros barreiras, aí em Birmingham.
1: É bem verdade, Fatoumata, já vejo a atleta portuguesa a encaminhar-se para esta zona mista, corrida espetacular, segunda posição na série, quando tudo faria prever que poderia ter ainda mais dificuldades nesta prova. Ora, Fatoumata Diallo fez uma grande corrida e conseguiu o apuramento para a final desta competição. Fez 54 segundos, 34 centésimos, momento agora de repouso da atleta, desgastante, também muito calor.
0: Estamos com algumas dificuldades no contacto contigo, Eduardo. Não sei se vamos conseguir continuar a ouvir-te na perfeição. Estamos com algumas dificuldades neste contacto, mas tento novamente. Portanto, Fatoumata Diallo passa esta eliminatória nos 400 metros barreiras. Há outros portugueses em prova ainda esta manhã, Eduardo, que já competiram?
1: Sofia Lavrashina também nos 400 metros barreiras não conseguiu a almejada qualificação, foi quarta na série eliminatória com 54 segundos 79 centésimos e temos um menu recheado para o dia de hoje no lançamento do disco por volta do meio-dia. Emanuel Sousa vai competir aqui na pista de Birmingham, também Delvis Santos nos 100 metros, Edson Gomes nos 110 barreiras e dois atletas, Diogo Barrigano e Micael Jesus nos 400 barreiras também irão marcar presença aqui em Birmingham. Fatoumata Diallo ainda não está recomposta do esforço. Vamos deixar para o próximo serviço de notícias aqui na Antena 1 as declarações das atletas portuguesas.
0: Está combinado. Vamos trazer esse registro ao meio-dia. Voltamos aí a Birmingham para atualizações destes europeus de atletismo com o enviado da Antena 1, Eduardo Gonçalves.
2: As notícias às 11, em edição de João Vasco, simultâneo com a RTP Antena 1 Açores, a RTP Antena 1 Madeira e a RTP Mundo. A informação está em permanência em noticias.rtp.pt. E passam 11 minutos das 11. Olá novamente, Sandra Pereira.
3: Olá.
2: Como é que está o trânsito a esta hora?
3: Olha, neste momento o trânsito está muito mais tranquilo, já sem muitas preocupações. Apenas a segunda circular no sentido Benfica-Aeroporto. Há paragens entre o Campo Grande e a zona das Calvanas. Quanto ao Porto, é que está mais complicado, porque temos um acidente na A1, na zona de Coimbrões, no sentido Gaia-Porto, e que está a afetar os acessos da A44, quem vem da zona de Golpilhares e também quem vem do Freixo para a A1, portanto o trânsito aqui bastante mais complicado. Depois a VCI no sentido Rábida-Freixo, há paragens entre o Campo Alegre e a saída para a Boa Vista, Freixo e Rábida de Bonjoia até às Antas, a A3 Braga-Porto com paragens à chegada à VCI e a A28 Viana do Castelo-Porto entre o nó da A4 e a Avenida AEP e à chegada da Avenida Sidónio Paes.
2: Sandra, voltamos a falar mais ou menos daqui a meia hora. Até já.
3: Até já.
2: 821-0101 é a linha verde do trânsito. Começa mais uma hora.
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2: Ligados agora com A1 Doc, estamos a recordar algumas das grandes reportagens que marcaram o A1 Doc nos últimos meses. Vamos ter agora À Espera, da Rita Fernandes, a história de Sérgio Lopes, tetraplégico há mais de duas décadas, uma reportagem que mostrou como uma simples viagem de autocarro pode transformar-se num percurso cheio de obstáculos.
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0: António José Seguro diz que o interior não é um fardo, mas sim uma zona com grande potencial de oportunidade. Uma tentativa de desviar a atenção do caos em que se transformou o processo de correção dos exames nacionais do secundário. É assim que a FENPROF e a Missão Escola Pública olham para a decisão do ministro Fernando Alexandre de instaurar um inquérito às escolas que se terão atrasado a enviar as provas para o Centro de Digitalização. Neste jornal, ao meio-dia, escutamos também as recomendações do Instituto da Conservação da Natureza e das Florestas e da Proteção Civil para quem vai assistir ao eclipse de amanhã em áreas protegidas, como o Parque Nacional de Montezinho, em Bragança.
1: Estão 23 graus em Ponta Delgada esta hora, 24 no Porto, 26 graus em Coimbra, Faro e Funchal e 27 em Lisboa. Notícias ao meio-dia, edição de João Vasco.
0: O interior não pode ser um território dispensável porque tem um enorme potencial de oportunidades. A mensagem foi transmitida esta manhã por António José Seguro antes de uma reunião com jovens militantes partidários na Câmara da Covilhã.
2: Eu considero que o interior não é um fardo. O interior é um potencial de oportunidades. E ontem tive a oportunidade de, em Foscoa, homenagear a memória com mais de 20 mil anos, as nossas gravuras fantásticas que existem no COA, e hoje estar aqui na Covilhã, também no interior, a projetar o futuro, com jovens que não desistem do interior e que sabem que o interior precisa de uma oportunidade, porque não há territórios dispensáveis no nosso país. Somos um único país. E nós precisamos de fazer aqui um equilíbrio entre competitividade e coesão, que existe mais nas regiões do litoral, e qualidade ambiental, que existe mais nas regiões do interior.
0: Por todos estes motivos, o Presidente da República pede uma estratégia coordenada que ajude o interior do país a desenvolver-se.
2: Se houver uma visão estratégica, investimento público que potencie o investimento privado, há condições para que os jovens depois façam as suas opções e possam ficar, se quiserem, possam ir em mobilidade para outras zonas de Portugal ou do mundo e regressar. O que não podemos aceitar é que, passados 60 anos, se volte a emigrar ou a migrar dentro de Portugal por necessidade. Uma coisa é a opção da mobilidade. Isso é bom, é fantástico. Conhecer mundos, trazer novas experiências. Coisa completamente diferente é querer viver num local, querer trabalhar num local e não haver condições para o fazer.
0: É preciso pôr fim às deslocações do interior para o litoral por necessidade, afirma o Presidente da República. António José Seguro defende uma visão estratégica para o interior do país que torne estes territórios mais atrativos. O movimento de Missão Escola Pública reage com indignação ao anúncio da abertura de um inquérito às escolas que alegadamente se atrasaram a enviar os exames nacionais do secundário da primeira fase ou as reapreciações para o Centro de Digitalização. Cristina Mota considera que o ministro Fernando Alexandre está a tentar sacudir responsabilidades com a decisão que tomou e a faltar ao respeito às escolas e aos professores.
3: Com bastante indignação, portanto, trata-se de uma falta de respeito. Entendemos que Fernando Alexandre está ciente do que está em causa, mas as suas decisões desde o dia 17 são decisões políticas e esta também é mais uma vez uma decisão política que nós entendemos que tenta condicionar a opinião pública e quem não está exatamente por dentro de todo o processo que poderá acreditar que efetivamente poderá existir outro culpado que não aquele que tomou as decisões de avançarmos com este processo.
0: Cristina Mota desconhece.

0: todos os erros que têm tido lugar.
1: A reação da Missão Escola Pública à abertura de um inquérito às escolas que se atrasaram no envio das provas para o Centro de Digitalização. José Feliciano Costa, da FENPROF, acusa o Ministro da Educação de tentar desviar a atenção das falhas que foram registadas e do autêntico caos, nas palavras de José Feliciano Costa, em que se transformou o processo de correção dos exames da primeira fase. Ele garante que as escolas cumpriram todos os procedimentos e que os atrasos aconteceram depois das 300 mil provas saírem dos estabelecimentos de ensino.
2: Tirar os anonimatos, recolher o processo de vigilância dos exames, recolher as provas, etc. Todo esse processo foi feito. Portanto, aí não houve atraso, de certeza. O que houve, nós sabemos, foi depois a seguir, não é? E, portanto, e isso, aliás, está mais que documentado, está mais que provado. Mais uma vez, o ministro a tentar, perdão uma expressão aqui, tentar passar pelos pingos da chuva, depois de tudo isto que aconteceu. E, portanto, é isso que ele tem feito ao longo destes tempos.
1: José Feliciano Costa considera assim que as escolas foram a solução para um problema criado por Fernando Alexandre.
2: O que estamos a viver resulta de decisões, de falhas, de tutela. E estes inquéritos, de certa forma, vão, enfim, desviando a atenção do caos, de todo este caos que marcou todo este processo, que eu acho, nós temos, enfim, quase a certeza absoluta, que foi um dos maiores problemas do sistema educativo nas últimas décadas. E é importante dizer aqui que os professores fizeram tudo o que lhes competia e até foram, enfim, para além disso, não é? O ministro tem que procurar as responsabilidades ajustando. Ele é parte do problema. As escolas foram parte da solução.
1: As críticas de José Feliciano Costa, da FENPROF, ao Ministro da Educação, Fernando Alexandre. A Antena 1 questionou esta manhã o Ministério da Educação sobre quantas escolas vão ser objeto de inquérito. Em resposta, o Ministério fala em casos residuais de alegados incumprimentos dos procedimentos, casos que têm de ser averiguados, diz esta nota enviada à Rádio Pública pelo Ministério da Educação, até para evitar repetições na época extraordinária de setembro. Nesta resposta à Antena 1, o Ministério lamenta a demora de algumas escolas na entrega das provas, situação que terá atrasado todo o processo de digitalização, classificação e reapreciação das provas, prejudicando alunos e classificadores, diz esta nota, comprometendo a confiança na avaliação externa e perturbando as candidaturas ao ensino superior. O Instituto da Conservação da Natureza e das Florestas vai aumentar o dispositivo de meios no terreno na tarde de amanhã, no Parque Natural de Montezinho, em Bragança, local do país onde se espera uma forte afluência de pessoas para assistir ao eclipse solar, uma vez que apenas nesta região de Portugal continental o eclipse vai ser total. As equipas de vigilantes da natureza vão permanecer no terreno várias horas, em articulação com a GNR, Arlinda Brandão, de modo a garantir que as ações dos visitantes não colocam em risco o Parque Natural.
3: Com muita gente a chegar ao Parque Natural de Montezinho para ver o eclipse solar, vai ser um dia especial, mas que não pode deixar tudo a perder quando se trata de valores naturais que têm custado muito ao país preservar.
4: Este é um evento muito especial, mas que exige muita responsabilidade também por parte do Instituto. Está previsto que haja um aumento da visitação ao parque neste dia e, por isso, naturalmente, nós temos estado a trabalhar com a organização e com os agentes de proteção civil naquilo que será a proteção não só das pessoas, mas também, neste caso concreto, a preservação dos valores naturais desta área protegida.
3: Sandra Sarmento, diretora regional do Norte do Instituto da Conservação da Natureza e das Florestas, vários meios vão estar no terreno para evitar que os visitantes que querem ver o eclipse se desloquem a pé ou estacionem o carro em zonas mais sensíveis do parque.
4: Os 6 equipas de vigilantes que terão 12 elementos mais o chefe de divisão que estará também presente. Temos também 11 equipas de sapadores florestais mais a equipa de gestão de fogo rural, que no total serão aproximadamente 70 pessoas.
3: Procura-se fazer a prevenção de incêndios num parque natural que precisa de ser protegido.
4: Proteger áreas como galerias ripícolas, carvalhais mais sensíveis, evitar a perturbação dessas espécies como o lobo, o veado, que nesta área protegida existem, e para garantir que não há o pisoteamento de áreas mais sensíveis e que devem ser salvaguardadas.
3: Pede-se respeito pelas regras de conservação da natureza amanhã numa zona do país onde melhor se vai poder ver o eclipse solar.
1: as medidas que estão a ser tomadas pelo ICNF. A Proteção Civil pede a quem se vai deslocar para o Parque Natural de Montezinho amanhã para observar o eclipse que cumpra uma série de regras.

0: de comportamento para evitar incêndios. É o que explica João Noel Afonso, comandante do Comando Subregional de Emergência e Proteção Civil das Terras de Trás-os-Montes.
1: Respeitar a sinalização existente, as zonas de circulação e as orientações dadas pelas autoridades, sobretudo não bloquear as estradas que nenhum rodeio ou acesso às populações, não fazer qualquer tipo de utilização de fogo nesses espaços rurais e florestais, não fumar nem lançar viatas para o solo e, portanto, evitar qualquer comportamento que possa provocar incêndios rurais e cumprir as restrições que estarão em vigor.
0: As recomendações de João Noel Afonso, da Proteção Civil. A Justiça Síria condenou o antigo presidente do país, Bashar al-Assad, à pena de morte, à revelia, por crimes de guerra, crimes contra a humanidade e homicídio premeditado. A mesma sentença foi aplicada a Atef Najib, ex-chefe da segurança política em Dara, por ter liderado repressão nesta província do sul do país. O Tribunal Sírio, que julgou os dois homens, entendeu que ambos praticaram crimes contra a humanidade e crimes de guerra durante os 14 anos de conflito na Síria, conflito que provocou cerca de 500 mil de mortos. Na Colômbia, corre-se contra o tempo para tentar encontrar sobreviventes do forte sismo de ontem, com epicentro na região de Chocó, no oeste do país, e que provocou estragos significativos também em cidades como Pereira e Cali. Dezenas de edifícios abalaram em várias localidades. O último número, balanço oficial de mortos na Colômbia era de 132. Nos europeus de atletismo, manhã agridoce para as cores portuguesas até ao momento. Fatoumata Diallo apurou-se para a final dos 400 metros barreiras, mas há outros atletas, Eduardo Gonçalves agora em direto, que foram eliminados das qualificações em que participaram.
2: É, e vamos começar por aí, João Vasco. Há poucos instantes, Edson Gomes, nos 110 metros barreiras, a ter uma prova desastrosa, sofreu um toque logo ao passar o primeiro obstáculo e depois desconcentrou-se, já não conseguiu recuperar posições e foi derrubando sucessivamente as barreiras que lhe apareciam pela frente e, portanto, está eliminado desta competição. Também Sofia Lavrashina foi eliminada nos 400 metros barreiras, não chegou o quarto lugar na série para seguir para a final. Quem atingiu a final foi, como disseste, Fatoumata Diallo, 54 segundos 34 centésimos, um apuramento direto e a atleta a dizer que deu tudo para conseguir um lugar na final.
3: No conhecimento, o meu treinador não me fartou de dizer ou matas ou és matada, ou seja, se não dou, fico fora, se eu der, estamos dentro. Esta palavra ficou muito na minha cabeça. Trabalhei tantos e fiz muitos sacrifícios para estar aqui. Eu tinha que dar tudo mesmo e dei tudo. O importante era passar para a final e estamos na final.
2: Fatoumata Diallo na final destes 400 metros barreiras, apurado para as semifinais dos 100 metros planos. Delvis Santos conseguiu o décimo.
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0: o Sporting vá ao mercado e tente adquirir um jogador do mesmo nível.
1: Uma ida ao mercado, apesar do Sporting já ter contratado Ibrahim Abá ao Famalicão, um jogador que Nuno Reis não conhece bem, mas confia na escolha dos responsáveis de Alvalade.
0: Honestamente, eu não vi muitos jogos do Ibrahim Abá, mas o Sporting já o deveria ter acompanhado durante o ano passado e achou que seria uma boa opção para o plantel. Portanto, se ele está no Sporting, certamente que tem qualidade suficiente para jogar já.
1: Nuno Reis, defesa formado no Sporting, em entrevista ao jornalista Ricardo Pinheiro. Néstor Inankunda, extremo australiano de 20 anos, é esperado hoje na capital portuguesa para fazer exames médicos e assinar pelo Sporting. Os Leões vão pagar ao Watford 15 milhões de euros mais 3 por objetivos, após um longo período de negociações entre as partes. Depois de um dia de folga, o plantel dos Leões volta esta terça-feira ao trabalho. O próximo jogo é já sexta-feira em casa, diante do Vitória de Guimarães. Pedro Gonçalves e Daniel Bragança, que estão na porta de saída, continuam a trabalhar em Alcochete, enquanto não se fecham as negociações. No Futebol Clube do Porto mantém-se o impasse no mercado. Rodrigo Mora já terá dito sim à Roma, mas Dragões e Romanos ainda não se entenderam quanto às verbas a envolver no negócio. Os Dragões rejeitaram uma proposta de 25 milhões e tentam esticar a corda para poderem também atacar o mercado nas posições deficitárias no plantel, defesa esquerda e ponta de lança. Nas últimas horas adensam-se as notícias que dão conta da evolução das negociações com o AC Milan para a transferência do avançado mexicano Santiago Jiménez, que não entra nas contas de Ruben Amorim nos transalpinos. A arrumar a casa, os Dragões cederam por empréstimo central Gabriel Brás ao NEC dos Países Baixos e também se desvincularam de Samuel Portugal, o guarda-redes brasileiro que o Porto contratou ao Portimonense. Não chegou a vestir a camisola da equipa na principal e foi esta manhã oficializado em Barcelos.
2: Acreditei no projeto que me foi apresentado. É um clube que é consolidado no futebol português. E também quero agradecer, né, a presidência pelo esforço que foi depositado em mim, juntamente com a direção, o staff, o treinador, todo mundo, pela confiança. E espero também corresponder, e vou corresponder com muito trabalho, dedicação diária, para poder honrar esse emblema e dar o máximo sempre, todos os dias.
1: As primeiras declarações de Samuel Portugal aos meios do Gil Vicente. No Benfica, Ivanovic já está em França para realizar os exames médicos e nas próximas horas deverá ser oficializado no Lan por empréstimo dos encarnados, podendo assim disputar a Liga dos Campeões pelos gauleses. E de França poderá chegar Lucas Stassin, de acordo com o portal Footmercato. O avançado Saint-Étienne, de 21 anos, é apontado como possível sucessor de Ivanovic, depois na última época ter feito 8 golos e 11 assistências no segundo escalão do futebol francês. O belga é um jovem bem cotado em França e os encarnados podem estar a posicionar-se para fechar a contratação deste avançado. Benfica e Braga, que estão em semana de decisões das competições europeias. Os encarnados partem amanhã para a Escócia, suportados por uma vantagem de 5 golos, depois dos 6-1 ao Orts na semana passada na Luz, e é provável que Marco Silva possa fazer descansar alguns dos jogadores mais utilizados nas últimas semanas e dar minutos a outros que chegaram mais tarde aos trabalhos. O jogo da segunda mão da terceira pré-eliminatória da Liga Europa tem início marcado para às 19h45 de quinta-feira e contará com o relato de Paulo Sérgio aqui na rádio. No mesmo dia, mas a partir das 6 da tarde, o Braga joga frente aos bielorrussos do Dinamo de Minsk, com a vantagem de 1-0, alcançada na semana passada na Pedreira. Os braguistas viajam amanhã rumo à Bulgária, onde o jogo se vai realizar por questões de segurança. Ainda pelas provas da UEFA, amanhã joga-se a Supertaça Europeia em Salzburgo, na Áustria, frente a frente o campeão europeu Paris Saint-Germain, diante do Aston Villa, o vencedor da Liga Europa. Os franceses divulgaram a lista de convocados, onde constam os nomes dos três portugueses às ordens de Luís Henrique, Vitinha, João Neves e Nuno Mendes. O jogo é às 8 da noite e terá arbitragem do Somali Abdulkadir Artan, o árbitro que foi impedido de entrar nos Estados Unidos para dirigir jogos do Mundial. A primeira jornada da Liga Portuguesa terminou ontem à noite nos Açores com um empate a 2 golos entre o Santa Clara e o Nacional da Madeira. Os açorianos chegaram a estar em vantagem por 2-0 com o bis de Gonçalo Paciência, mas o Nacional empatou com golos de Lisiaro e Miguel Baeza ainda na primeira parte. No final do encontro, o Petit, treinador do Santa Clara, estava frustrado com o resultado.
3: É um resultado frustrante por aquilo que fizemos. O que fizemos, o mais difícil foi conseguir estar 2-0 em nossa casa e não podemos consentir dois golos. Este ponto sabe a pouco. Não é aquilo que nós queríamos, mas vamos continuar a trabalhar. Estamos frustrados pelo empate, queremos outro resultado. Agradecer aos nossos adeptos e esperamos que eles continuem a apoiar, porque queremos dar uma vitória. Não conseguimos. Agradecer à administração pelo investimento que fez aqui no relvado, com muita qualidade, que a bola foi com rapidez. Isso é bom para o jogo, é bom para o futebol.
1: Do lado do Nacional, João Gião, em estreia como treinador na Liga Principal, destacou a reação dos jogadores após a desvantagem de dois golos.
4: Aquilo que sai do jogo é o caráter e a alma de uma equipa que não se rendeu. O mais fácil era uma equipa que estar a perder 2-0. O normal, uma equipa jovem como nós temos, era tremermos e esse 2-0 fazer moça. E veio o caráter e depois acho que fizemos, soltámos, como disse, reagimos muito bem. E não foi dois golos em duas oportunidades. Tínhamos tido já antes, já tínhamos tido um remate do Pablo a razão oposta, aproximações perigosas. Portanto, acho que se justificava. Acho que os primeiros 20 minutos não são maus nossos. Acho que entramos personalizados outra vez. Os últimos 15, 20 minutos, sim, caímos fisicamente, as duas equipas. Sim, foi agarrarmos um bocado àquilo que tínhamos. Já não tínhamos energia, sentimos que já não tínhamos energia para ir para trás dos três pontos, tínhamos que ficar com um ponto. Foi isso, mas satisfeito porque a equipa soube entender isso e soube competir.
1: Empate 2 entre Santa Clara e Nacional, de fechar a primeira jornada da Primeira Liga. Futebol Clube do Porto, Gil Vicente, Arouca e Marítimo, as quatro equipas que venceram nesta ronda, seguem no topo com 3 pontos. Na Segunda Liga, a ronda inaugural também fechou ontem com 2 partidas. O Benfica B bateu Leixões por 1-0, enquanto o Lusitânia de Lourosa derrotou a equipa B do Porto por 2-0. Lá por fora, no mercado de transferências, o internacional português Samu Costa já chegou a Riad e foi recebido no aeroporto por algumas dezenas de adeptos do Al Nassr. Samu Costa é reforço do clube saudita, juntando-se a João Félix e Cristiano Ronaldo. O Al Nassr apresentou o médio internacional português através de um vídeo com o título A Odisseia Começa. Chegou Samu para lutar por ti. O jogador de 25 anos representou o Mallorca de Espanha nas últimas 3 temporadas. Passou ainda por Almeria e Braga, onde terminou a formação. Samu Costa marcou presença no Mundial de 2026, tendo sido utilizado no jogo contra a Colômbia da fase de grupos. No atletismo, hoje é o segundo dia dos campeonatos da Europa que decorrem em Birmingham, em Inglaterra. Eduardo Gonçalves, agora em direto, vamos ao balanço da participação portuguesa, dos portugueses, aliás, até ao momento aí em Inglaterra.
5: Exatamente, Carlos Júlio Abreu, e o maior destaque vai naturalmente para Fatoumata Diallo, que se apurou diretamente para a final dos 400 metros barreiras, 54 segundos, 34 centésimos, para uma atleta que diz ter dado tudo.
6: No conhecimento, o meu treinador não me fartou de dizer ou matas ou és matada, ou seja, se não dou, fico fora, se eu der, estamos dentro. Esta palavra ficou muito na minha cabeça. Trabalhei tantos e fiz muitos sacrifícios para estar aqui. Eu tinha que dar tudo mesmo e dei tudo. O importante era passar para a final e estamos na final.
5: E para a final de amanhã, o céu é o limite. Sofia Lavrashina, ao contrário de Fatoumata Diallo, não conseguiu o apuramento para a final dos 400 barreiras. Ficou na quarta posição da sua série, 54 segundos, 79 centésimos. Melhorou muito no seu tempo, mas esse desempenho não foi suficiente. Há poucos instantes, Emanuel Sousa foi eliminado da final do lançamento do disco masculino. O melhor que fez, 58 metros e 1 centímetro no terceiro lançamento, foi o 19º da geral. Delvis Santos também marcou a sua posição, qualificando-se para as meias finais dos 100 metros planos. 10 segundos, 54 centésimos, foi o décimo tempo das eliminatórias.
7: As meias finais, fico contente para recuperar agora a parte da tarde, repor as energias, repor os líquidos perdidos e tudo mais alguma coisa, e dar o melhor de mim nas meias finais.
5: Delvis Santos a atingir as meias finais dos 100 metros planos e com a ambição de ainda poder chegar à final. Edson Gomes, nos 110 barreiras, foi eliminado, o último da sua série, um toque logo na ultrapassagem do primeiro obstáculo, acabou por lhe desconcertar a corrida e fazer com que ficasse afastado cedo da competição. Para o dia de hoje ainda, o grande destaque está naturalmente em Gerson Baldé. A partir das 20 horas 16 minutos, vai participar na final do salto em comprimento masculino, Gerson Baldé, que é, recorde-se, desde os idos de março, é campeão do mundo indoor. Neste mesmo salto em comprimento, vai então marcar presença na final de logo mais, mas ao ar livre.
1: Eduardo Gonçalves, em direto de Birmingham, Inglaterra, a acompanhar os europeus de atletismo. No ciclismo está dada meia volta a Portugal. Estão cumpridas 5 das 10 etapas da grandíssima e hoje é dia de descanso, com o francês Alex Guérin a manter a camisola amarela depois do contrarrelógio de ontem, ganho pelo dinamarquês Julius Johansson. Dia de descanso, mas descansar não significa necessariamente não fazer nada. É também um dia importante para recuperar do esforço acumulado e preparar o corpo para o regresso à estrada. Pedro Ribeiro, como é que os ciclistas aproveitam esta pausa?
8: E para nos explicar tudo isso, Rui Seabra, da equipa da LIA. Neste dia de descanso, em termos físicos, o que é que um atleta faz?
9: Eles de manhã foram treinar, foram fazer hora e meia, duas horas de treino. Depois, a seguir ao treino, vão fazer banhos de gelo e vão almoçar. Hoje o almoço é diferente, vão almoçar sentados, o que não acontece nos outros dias, que é em cima da bicicleta. A seguir ao almoço vão repousar e depois vão fazer massagem.
8: Massagem, obviamente, também diferente do habitual, tendo em conta que estamos num dia sem etapa e já terem feito 60, 70 quilómetros, ou é perfeitamente igual?
9: Não, hoje a massagem é diferente, acaba por ser mais profunda, conseguimos trabalhar outros pormenores que não conseguimos fazer durante as etapas, até porque elas acabam muito tarde e a gente também chega muito tarde aos hotéis. Conseguimos trabalhar o corpo todo, dá alguns pormenores que não fazemos nesses dias, tentar fazer alguns pontos de libertação aos atletas, porque também temos mais tempo.
8: Em termos de dia de descanso, o que é que um atleta que chega depois de uma semana de volta, quais são as principais queixas?
9: Essencialmente cansaço físico, são as maiores queixas deles, neste dia de descanso.
8: Muito bem, em relação à alimentação, o que é que comem essencialmente?
9: Hidratos. Ao jantar e também durante o dia, durante as etapas, também é o que eles comem mais, é hidratos e açúcares rápidos.
8: Quando falamos em hidratos e açúcares rápidos, para quem está em casa e nos está a ouvir, o que é isso?
9: Massa, essencialmente baseados em coisas em massa ou arroz com mais hidratos.
8: Muito obrigado, Rui Seabra, da equipa da LIA, está aqui a estagiar em Paredes para depois do início da segunda semana da volta a Portugal em bicicleta, que regressa amanhã com a tirada entre Santa Maria da Feira e a Régua.
1: Pedro Ribeiro, que juntamente com a Arena Azevedo acompanham esta edição da volta a Portugal em bicicleta, amanhã, quando os ciclistas voltarem à estrada, terão pela frente 134 quilómetros que ligarão Santa Maria da Feira ao peso da Régua. Na natação, decorre o Europeu em Paris. Ontem, Diogo Ribeiro e Camila Rebelo melhoraram os recordes nacionais nos 50 metros mariposa e nos 200 costas, tal como fez Francisca Martins em 200 livres na final das estafetas. Miguel Arrobas, o presidente da Federação Portuguesa de Natação, está muito satisfeito com os resultados obtidos.
10: Foi uma entrada com o braço direito, como eu gosto de dizer. Tudo correu de acordo com as melhores expectativas e algumas delas foram bem ultrapassadas até. Quatro provas, com o Diogo Ribeiro a apurar-se para a meia final dos 50 metros mariposa, com novo e na meia final estabelecer um novo máximo nacional, que já era dele. Também a Camila Rebelo a apurar-se para a meia final e na meia final a também estabelecer um novo máximo nacional nos 200 metros costas. Depois tivemos uma aposta da Federação Portuguesa de Natação, uma aposta numa estafeta feminina, que há muito não participa em provas internacionais, uma estafeta feminina dos 4 por 200 metros livres, a estabelecer um recorde por 12 segundos, mas acima de tudo aquilo que foi mais importante foi apurar-se para a final, e na final ficou em oitavo, piorando o tempo da manhã, mas acima de tudo já é um resultado também histórico. E na parte da tarde, com a Francisca a estabelecer um novo máximo nacional também nos 200 metros livres no primeiro parcial.
1: Declarações de Miguel Arrobas, presidente da Federação Portuguesa de Natação, à Antena 1. A fechar este jornal, os resultados já desta manhã: Ricardo Santos e Ana Pinho Rodrigues falharam a qualificação para as meias finais das provas de 200 metros costas e 100 metros bruços. Ricardo Santos foi 26º classificado nas eliminatórias de 200 metros costas entre 39 participantes. Ana Pinho Rodrigues terminou no 31º lugar nos 100 metros bruços.
11: O Jornal de Desporto, a edição de Carlos Rui Abreu. 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Vamos atualizar o trânsito já a seguir.
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11: E a menos a 12 minutos da 1 da tarde, o trânsito a esta hora, como é que estão as coisas a rolar? Sandra Pereira.
14: Neste momento está complicado para a Ponte 25 de Abril, mas no sentido Almada-Lisboa, porque há um acidente junto ao acesso de Alcântara e por isso mesmo o trânsito já bastante demorado na subida do Pregal, próximo da Praça das Portagens. No sentido Lisboa-Almada e também, claro, devido à curiosidade, o trânsito começa a parar a partir do acesso da Avenida de Ceuta, também a A5 e o acesso das Amoreiras a ficarem bastante complicados. Quanto aos restantes acessos à cidade de Lisboa, neste momento sem grandes preocupações, no Porto, atenção que no sentido Porto-Gaia, há um acidente na zona das Devesas e que está a provocar já filas no início da Ponta Rábida e também A20, na VCI, com filas a partir do nó da Boa Vista. No sentido Freixo a Rábida, há também paragens à passagem pelo nó da A4. A28, Porto, Viana do Castelo, há filas na saída para a circunvalação e Viana do Castelo Porto, entre a Avenida AEP e a Avenida Sidónio Paes.
11: Sandra, voltamos a falar amanhã. Até amanhã.
14: Até amanhã.
11: 821-0101 é a Linha Verde do Trânsito.
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11: E ligamos com David Byrne e este tema do último disco, Who Is This Guy?

0: A última da hora, o GNR em 1992 e o grande êxito da carreira do Grupo Novo Rock, o disco Rock in Rio Douro, Quando o Telefone Peca, é uma das várias grandes canções deste disco. Vamos agora ter com a Mafalda Lopes da Costa para saber qual é que é a palavra do dia.
1: A palavra do dia é coloquial. Coloquial remete para o que é referente a um colóquio, por exemplo, mas também a algo informal ou ainda familiar. A palavra coloquial tem origem no latim em colloquium, que significa conversa ou diálogo, e deriva da junção do prefixo co, que significa junto, com loquium, que em latim remetia para fala, palavra, e foi acrescido o sufixo al para formar o adjetivo. Assim, coloquial refere-se a algo relacionado com uma conversa informal ou ainda um discurso espontâneo.
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1: Há muito para ouvir até às 2 da tarde. Eu sou o Rui Alves de Sousa, estou por este lado na Antena 1, então até às 2, com a Matilde Sardo e o Ricardo Costa a fazer o controle técnico desta emissão. Para esta terça-feira, prevê-se céu pouco nublado ou limpo no continente, subida da mínima no norte e centro e da máxima no interior. Céu muito nublado nos Açores, com aguaceiros fracos no grupo ocidental e chuva no grupo central. Céu pouco nublado previsto no grupo oriental. Na Madeira, apenas para na previsão de hoje, céu com períodos de muita nebulosidade para esta terça-feira, 11 de agosto. Que tudo esteja a correr bem, a trabalhar ou a descansar. Vamos atualizar informação a seguir.
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1: Muito boa tarde. Uma hora no continente e na Madeira, meio-dia nos Açores. E a esta hora, João Vasco, que nos contam as notícias.
2: O Instituto Português do Mar e da Atmosfera confirma que há risco máximo de incêndio amanhã no Parque Natural de Montezinho, em Bragança, local onde se espera uma forte afluência de pessoas para assistir ao eclipse solar, uma vez que apenas nesta região do país o eclipse vai ser total. Nesta edição à uma, escutamos as recomendações do IPMA e também do Instituto da Conservação da Natureza e das Florestas, a quem se vai deslocar para este parque. O interior não pode ser um território dispensável, porque tem um enorme potencial de oportunidades. A mensagem foi transmitida esta manhã por António José Seguro num encontro com jovens na Covilhã. O Presidente da República pede uma visão estratégica para estes territórios. Subiu para 169 o número de mortos na sequência do sismo de ontem na Colômbia. Neste jornal temos um retrato da situação no país pela voz de um português, Tiago Escório. Ele está em Medellín.
1: E aí, 23 graus em Ponta Delgada a esta hora, 24 no Porto, 25 no Funchal, 26 em Faro, 27 graus em Coimbra e 29 em Lisboa. Notícias à Uma, edição de João Vasco.
2: As autoridades pedem cuidados adicionais amanhã na região de Bragança, ao final da tarde, onde vai ser possível, nesta zona do país, observar o eclipse total do Sol, porque a essa hora Bragança deve registar cerca de 38 graus, explica a meteorologista do IPMA, Paula Leitão.
3: A zona do Parque Natural de Montezinho vai ter uma temperatura máxima que pode chegar a muito perto dos 40 graus, 31, 38 graus em Bragança, é o que estamos a prever neste momento, e o risco de incêndio está no nível máximo. É proibido qualquer atividade que possa pôr em risco o início de um incêndio, isto é, qualquer utilização de máquinas, de foguetes, de fogueiras, de campismo, de churrascadas, isso está tudo fora de questão, é completamente proibido.
2: O alerta de Paula Leitão, do Instituto Português do Mar e da Atmosfera, na zona do Parque Nacional de Montezinho, ou Natural, aliás, de Montezinho. As previsões apontam para boas condições de visibilidade amanhã ao final da tarde, mas no litoral norte e centro do país o panorama pode ser diferente, situação que pode vir a condicionar a visibilidade do fenómeno.
3: Não quer dizer que esteja nublado em toda a faixa costeira, mas é muito difícil de prever se vai realmente haver essa nebulosidade na faixa costeira ou não. Portanto, para garantir ver o eclipse, é preferível um ponto no interior e elevado. Portanto, indo mesmo para o pé do mar, corre-se o risco de se formarem as nuvens ao pôr do sol e já não se conseguir ver o sol, aqueles pôr do sol um bocado encoberto por nuvens. O eclipse vai mesmo ser pouco antes do pôr do sol, o sol já pode ter descido abaixo da camada de nuvens. É muito difícil estar a garantir que vai haver sol visível na altura do eclipse se estiver junto ao mar.
2: O alerta de Paula Leitão, do Instituto Português do Mar e da Atmosfera, para quem estiver amanhã ao final da tarde nas regiões do litoral norte e centro do país. O ICNF, o Instituto da Conservação da Natureza e das Florestas, vai aumentar o dispositivo de meios no terreno na tarde de amanhã, no Parque Natural de Montezinho, em Bragança. As equipas de vigilantes da natureza vão permanecer várias horas no terreno, em articulação com a GNR, de modo a garantir que as ações dos visitantes não colocam em risco este parque natural. Arlinda Brandão.
4: Com muita gente a chegar ao Parque Natural de Montezinho para ver o eclipse solar, vai ser um dia especial, mas que não pode deixar tudo a perder quando se trata de valores naturais que têm custado muito ao país preservar.
5: Este é um evento muito especial, mas que exige muita responsabilidade também por parte do Instituto. Está previsto que haja um aumento da visitação ao parque neste dia e, por isso, naturalmente, nós temos estado a trabalhar com a organização e com os agentes de proteção civil naquilo que será a proteção não só das pessoas, mas também, neste caso concreto, a preservação dos valores naturais desta área protegida.
4: Sandra Sarmento, diretora regional do Norte do Instituto da Conservação da Natureza e das Florestas, vários meios vão estar no terreno para evitar que os visitantes que querem ver o eclipse se desloquem a pé ou estacionem o carro em zonas mais sensíveis do parque.
5: Os 6 equipas de vigilantes, que terão 12 elementos mais o chefe de divisão que estará

0: o eclipse solar.
1: As preocupações do ICNF com o que vai acontecer amanhã ao final do dia neste Parque Natural de Montezinho, em Bragança. O interior não pode ser um território dispensável porque tem um enorme potencial de oportunidades. A mensagem foi transmitida hoje por António José Seguro antes de uma reunião com jovens militantes partidários na Câmara da Covilhã.
2: Eu considero que o interior não é um fardo. O interior é um potencial de oportunidades. E ontem tive a oportunidade de, em Foscoa, homenagear a memória com mais de 20 mil anos, as nossas gravuras fantásticas que existem no Coa, e hoje estar aqui na Covilhã, também no interior, projetar o futuro, com jovens que não desistem do interior e que sabem que o interior precisa de uma oportunidade.
1: Por todas estas razões, elencadas aqui por António José Seguro, o chefe de Estado pede uma estratégia coordenada que ajude o interior do país a desenvolver-se.
2: Se houver uma visão estratégica, investimento público, que potencie o investimento privado, há condições para que os jovens depois façam as suas opções e possam ficar, se quiserem, possam ir em mobilidade para outras zonas de Portugal ou do mundo e regressar. O que não podemos aceitar é que, passados 60 anos, se volte a emigrar ou a migrar dentro de Portugal por necessidade. Uma coisa é a opção da mobilidade. Isso é bom, é fantástico. Conhecer o mundo, trazer novas experiências. Coisa completamente diferente é querer viver num local, querer trabalhar num local e não haver condições para o fazer.
1: É preciso pôr fim às deslocações do interior para o litoral por necessidade, afirma o Presidente da República. Uma tentativa de desviar a atenção do caos em que se transformou o processo de correção dos exames nacionais do secundário. É assim que a FENPROF e a Missão Escola Pública olham para a decisão do Ministro Fernando Alexandre de instaurar um inquérito às escolas que se terão atrasado a enviar as provas para o Centro de Digitalização. José Feliciano Costa, coordenador da FENPROF, garante que as escolas cumpriram todos os procedimentos e que os atrasos aconteceram apenas depois das 300 mil provas saírem dos estabelecimentos de ensino.
3: Tirar os anonimatos, recolher o processo de vigilância dos exames, recolher as provas, etc. Todo esse processo foi feito. Portanto, aí não houve atraso, de certeza. O que houve, nós sabemos, foi depois a seguir, não é? E, portanto, e isso, aliás, está mais que documentado, está mais que provado. Mais uma vez, o ministro a tentar, perdão uma expressão aqui, tentar passar pelos pingos da chuva, depois de tudo isto que aconteceu, e portanto é isso que ele tem feito ao longo destes tempos.
1: José Feliciano Costa, da FENPROF. Cristina Mota, do Movimento Missão Escola Pública, considera que o ministro Fernando Alexandre está a tentar sacudir responsabilidades com esta decisão de abrir um inquérito e a faltar ao respeito aos professores e às escolas.
4: Com bastante indignação, portanto trata-se de uma falta de respeito. Entendemos que Fernando Alexandre está ciente do que está em causa, mas as suas decisões desde o dia 17 são decisões políticas e esta também é mais uma vez uma decisão política que nós entendemos que tenta condicionar a opinião pública e quem não está exatamente por dentro de todo o processo que poderá acreditar que efetivamente poderá existir outro culpado que não aquele que tomou as decisões de avançarmos com este processo.
1: As reações da Missão Escola Pública e da FENPROF à abertura de um inquérito às escolas que se terão atrasado no envio das provas para o Centro de Digitalização. De acordo com o Ministério da Educação, houve situações em que os exames foram enviados para classificação já depois da recolha formal pelas forças de segurança. O Ministério diz que há também pedidos de reapreciação submetidos de forma tardia. Estas situações vão ser alvo do inquérito da Inspeção Geral da Educação e Ciência. Num esclarecimento enviado hoje à Rádio Pública, o Ministério fala em casos residuais, no entanto, estes são casos que, de acordo com o Ministério de Fernando Alexandre, têm de ser averiguados para evitar repetições na época extraordinária de setembro. Há um novo balanço das vítimas do sismo de 7.4 na escala de Richter, que atingiu ontem a região a oeste da Colômbia, junto ao Pacífico. De acordo com as autoridades colombianas, pelo menos 169 pessoas perderam a vida. Há mais de 1.200 feridos e também centenas de pessoas desaparecidas. A Antena 1 falou com um português que vive na Colômbia desde 2019 e que está nesta altura em Medellín. Tiago Escórcio descreve o cenário de destruição que se registra em várias cidades próximas da costa oeste e fala do medo de réplicas por parte da população. Nesta conversa com a jornalista Cláudia Martins, este madeirense começa por relatar-nos onde estava quando o terremoto aconteceu.
0: Vive na Colômbia desde 2019. Estava a dormir quando o alarme para sismos no telemóvel o alertou para o que estava a suceder.
5: É uma coisa que eu me lembro.

0: Daí foi meu passaporte, meu telefone, a minha bolsa, meu gato, meu cão e sair daqui.
1: Tiago Escórcio está habituado a viver num país com este tipo de acontecimentos, mas a destruição que vê em Medellín, onde vive e que fica a cerca de 400 quilómetros da capital Bogotá, mostra a dimensão deste sismo que ontem sacudiu a Colômbia.
0: Houve muitos estragos em várias partes do país, especialmente em Cali, em Manizales, em Chocó, onde foi o epicentro. Aqui em Medellín, onde eu vivo também, várias estruturas, igrejas, colégios, negócios.
1: Além disso, há uma ordem para as pessoas se manterem recolhidas.
0: Há toque de queda. O toque de queda é que não pode sair a uma certa hora até uma certa hora. E isso significa realmente que as coisas não são tão boas como podia parecer.
1: E o medo do que se segue?
0: Também há esse medo também que possa ocorrer novos terremotos, porque essa é a tendência.
1: Em Medellín, a comunidade portuguesa é pequena, mas Tiago Escórcio tem estado em contacto com os que conhece em Bogotá.
0: Eu tenho vários amigos lá que estou em contacto, todos me disseram que estão bem, que não lhes passou nada.
1: Quem sobrevive ajuda e em conjunto com pessoas de outras nacionalidades.
0: Estamos organizando uma espécie de comunidade para aportar comida, roupa, porque há muitas zonas vulneráveis. Muitas.
1: Tiago Escórcio diz que as pessoas colombianas são solidárias, descreve união e entreajuda entre quem está bem.
2: Um retrato do que está a acontecer na Colômbia por estes dias, pela voz de um português que vive em Medellín há vários anos, Tiago Escórcio. O Ministério dos Negócios Estrangeiros português indica que até ao momento não tem conhecimento de qualquer cidadão nacional ferido neste terremoto na Colômbia. Há, no entanto, relatos de danos materiais nas residências de portugueses que vivem no país. Nos europeus de atletismo, foi uma manhã agridoce para as cores portuguesas. Fatoumata Diallo apurou-se para a final dos 400 metros barreiras, mas houve outros atletas que ficaram pelo caminho. Os últimos a competirem aí em Birmingham, Eduardo Gonçalves, foram Diogo Barrigana e Micael Jesus nas 400 metros barreiras. Como é que correu a prestação destes atletas?
3: Exatamente, e sorte diferente para cada um deles. Micael Jesus não conseguiu o apuramento, apesar de ter conseguido a melhor marca da época nestes 400 barreiras, 50 segundos 20 centésimos, season best, mas Micael Jesus acabou por ficar de fora, isto depois de uma época muito complicada e marcada por várias lesões. Já Diogo Barrigana conseguiu de facto o apuramento para as meias finais da competição, 49 segundos 77 centésimos, e confessou que esperava exatamente este resultado.
4: O que esperava hoje era conseguir qualificar-me para a meia-final. Estou bastante com o resultado obtido, ainda que
2: Eduardo, não estamos a conseguir ouvir este registo nas melhores condições do Eduardo Gonçalves, nos europeus de atletismo em Birmingham. Tentamos nova chamada ao Eduardo Gonçalves para ver se é possível recuperarmos em melhores condições este registo. Fazemos nova tentativa, Eduardo.
3: Vamos lá ver. Julgo que estou agora a chegar em melhores condições.
2: Agora sim.
3: Diogo Barreto.
2: Foi falso alarme, Eduardo. Fica a reportagem para a edição das 2 da tarde. Nesta altura não é possível ouvirmos nas melhores condições o enviado de Antena 1 a estes campeonatos da Europa de atletismo. Ainda assim fica o registo de uma participação que correu bem a alguns dos atletas, menos bem a outros nesta manhã de qualificações nos europeus de atletismo que estão a decorrer no Reino Unido.
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6: Ora então, boa tarde para todos. Estão à escuta desta Rádio Antena Portuguesa. São exatamente 14 horas e 15 minutos nos estúdios da Rádio Antena Portuguesa. Estou em companhia mais uma vez do Olivier deste lado, até às 16h30, então aqui com as nossas bonitas músicas. E hoje, para começar, vamos a começar com o Emmanuel, Se Tu Não Voltares. Mas eu vou voltar, mas amanhã, naturalmente. Mas para hoje estou aqui presente, isto Olivier. Para já, para todos aqueles que estão nos seus trabalhos, muita coragem para eles e uma boa tarde. Para os que atravessam nossas terras de André Loire, boa tarde, boa viagem e façam tudo muita atenção. Como digo todos os dias para os meus amigos camionistas, para eles, um grande abraço, muita coragem e boa viagem para eles. Bom, eu estou a começar com músicas muito calmas, com Emanuel, Se Tu Não Voltares, e a seguir a Gata com São Coisas da Alba.

E vamos a continuar então com agora a seguir com José Melhoa. Quando este amor acabar, e a seguir, Romana, chamavas-me amor. 14 horas e 23 minutos nos estúdios desta antena portuguesa.

para mais uma vez, boa tarde então para todos. Já são 14 horas e 31 minuto nos estudos desta antena portuguesa. Sempre Olivia deste lado que vos acompanha aqui com as nossas bonitas músicas. Chamavas-me Amor, foi este tema que acabaram da vida romana. E agora vamos a continuar com José Alberto Reis, Cama de Espinhos, e Ana Melhoa, Vamos Dar um Tempo.

Para vocês, acabaram de ouvir exatamente Toy Toy com o seu tema Profunda Intimidade. E vamos a continuar com Ruth Marlene, Antes Sem Ti, e a seguir Fernando Santana, Não Deixe, não é Fernando Santana, a seguir sim, será Fernando Santana com o tema Quem Vai Cuidar de Nós. 14 horas e 43 minutos nos estúdios desta Antena Portuguesa.

Ora, vocês acabaram de ouvir exatamente Susana, tudo tem um fim e um adeus. E vamos a continuar com Rebeca. Vai chorar por mim. 14 horas e 57 minutos nos estúdios da Rádio Antena Portuguesa.

0: Ora então, mais uma vez, boa tarde. São 15 horas nos estúdios da Rádio Antena Portuguesa e vamos a ficar em direto com a Antena 1 e as suas informações. Ele é 15 horas no estúdio da Rádio Antena Portuguesa e les infos.
1: A Coercos voltou hoje a contestar a autorização para a passagem da Volta a Portugal em bicicleta na Mata de Albergaria, no Gerês. A organização ambientalista fala num grave precedente e diz que as condicionantes anunciadas pelo Instituto da Conservação da Natureza e das Florestas não anulam os impactos ambientais do que se vai passar. Já o ICNF garante que a passagem da caravana nesta mata vai ter fortes restrições. Nesta edição às duas, escutamos também as recomendações a quem se vai deslocar para o Parque Nacional de Montezinho para assistir ao eclipse solar de amanhã. Há risco máximo de incêndio no distrito de Bragança amanhã ao final da tarde. A Colômbia corre-se contra o tempo para encontrar sobreviventes do sismo de ontem, que provocou até agora 169 mortes. Neste jornal escutamos o retrato da situação no país pela voz de um português que vive em Medellín há vários anos.
2: Estão 24 graus em Ponta Delgada, 25 no Porto e no Funchal, 27 graus em Faro e 29 graus em Coimbra e Lisboa. Notícias às duas, edição de João Vasco.
1: O Instituto da Conservação da Natureza e das Florestas anuncia que a passagem da sétima etapa da Volta a Portugal em bicicleta pela Mata de Albergaria, no Gerês, na próxima quinta-feira, será condicionada a fortes medidas de proteção da biodiversidade, mas os ambientalistas não se conformam. Ouvida pela Antena 1, a presidente da Coercos, Alexandra Azevedo, contesta a autorização dada à organização da prova. Ela fala num precedente grave com consequências ambientais.
3: Estamos a falar de um grande evento que não é só componente de ciclável. Aqui a questão é ser um grande evento que tem todo um staff motorizado que é necessário este tipo de prova e, portanto, que achamos que é incompatível. E essa sensibilização pode ser feita com outros percursos dentro do parque.
1: Alexandra Azevedo, da Coercos, aqui a recordar que a Volta a Portugal mobiliza um número de pessoas e de meios que vai muito para além dos ciclistas. A diretora do ICNF, a diretora regional do Norte do ICNF, Sandra Sarmento, garante que a passagem da caravana na Mata de Albergaria vai ter fortes restrições e restrições que detalha neste registro que ouvimos de seguida.
4: O ICNF emitiu um parecer fortemente condicionado e, portanto, na área que atravessa a Mata de Albergaria não haverá público, não haverá meios aéreos de filmagens, não haverá emissão de ruídos e será, portanto, as viaturas de apoio serão reduzidas ao mínimo indispensável. Não está previsto também que haja qualquer tipo de áreas de abastecimento ou descarte, portanto, serão apenas a passagem de ciclistas com as viaturas de socorro e as viaturas de apoio minimamente indispensáveis para garantir aquilo que é o cumprimento das regras da prova.
1: A promessa de Sandra Sarmento, diretora regional do Norte do ICNF, ela diz também que a passagem da caravana da volta por este local, pela Mata de Albergaria, vem ajudar a promover e a sensibilizar as pessoas para a importância de se preservar esta área.
4: Nós temos articulado com a Federação aquilo que será uma possibilidade de promover o parque, os valores naturais do parque e a importância do parque, sensibilizando naturalmente todas as pessoas que veem a prova. A prova é de facto uma prova referencial em termos de ciclismo, é de facto a prova mais relevante em termos nacionais e que tem uma projeção internacional e, portanto, tem a possibilidade de promover esta área protegida, de passar mensagens muito relevantes sobre a importância da biodiversidade, da conservação da natureza.
1: A perspectiva do Instituto de Conservação da Natureza e das Florestas sobre esta passagem da caravana da Volta a Portugal em bicicleta pela Mata de Albergaria, no Gerês. Coercos contesta esta passagem da caravana da Volta, fala num precedente grave, diz que as condicionantes anunciadas pelo ICNF não anulam os impactos ambientais do que se vai passar. Na volta, hoje é dia de descanso, tempo para os organizadores fazerem um ponto de situação do que se correu até agora. A organização da prova não esconde a satisfação com a forma como a Volta a Portugal tem decorrido, principalmente com a adesão do público à competição. Ariana Azevedo.
5: Descanso rima com balanço. Depois de 6 dias de competição, o pelotão já percorreu 698 quilómetros com uma média de 17 horas de esforço acumulado a um ritmo global de 41 quilómetros por hora, cerca de 116 quilómetros diários numa prova marcada por calor e enchentes nas estradas do país. Cândido Barbosa, presidente da Federação Portuguesa de Ciclismo, faz um balanço muito positivo da adesão do público.
6: Um público a aderir a uma mensagem e que reforça a mesma: venham aplaudir os nossos ciclistas, venham ver a Volta a Portugal, uma volta renovada, uma volta

0: Era uma distância de cerca de 132 quilómetros entre Santa Maria da Feira e o Peso da Régua. No dia seguinte, quinta-feira, é tal etapa que passa pela Mata de Albergaria, no Gerês. A etapa começa em Vieira do Minho, termina nas Termas do Gerês. O interior não pode ser um território dispensável porque tem um enorme potencial. A mensagem foi transmitida hoje por António José Seguro a partir da Covilhã.
1: Eu considero que o interior não é um fardo. O interior é um potencial de oportunidades. E ontem tive a oportunidade de, em Foscoa, homenagear a memória com mais de 20 mil anos, as nossas gravuras fantásticas que existem no Coa, e hoje estar aqui na Covilhã, também no interior, projetar o futuro, com jovens que não desistem do interior e que sabem que o interior precisa de uma oportunidade. Porque não há territórios dispensáveis no nosso país. E somos um único país. E nós precisamos de fazer aqui um equilíbrio entre competitividade e coesão, que existe mais nas regiões do litoral, e qualidade ambiental, que existe mais nas regiões do interior.
0: O Presidente da República pede uma estratégia coordenada que ajude o interior do país a desenvolver-se. O chefe de Estado afirma que é preciso pôr fim às deslocações do interior para o litoral por necessidade. O Ministério Público anunciou a abertura de um inquérito ao caso do militar da GNR que disparou a arma de serviço para o ar no Centro de Formação de Porto Alegre no mês de junho. Este militar está suspenso de funções e enfrenta também um processo disciplinar interno. O incidente aconteceu no dia 26 de junho. Na manhã desse dia, este militar da Guarda Nacional Republicana efetuou disparos para o ar com a arma de serviço, como lhe dizia, sem causar, no entanto, quaisquer feridos ou danos materiais. Há um novo balanço das vítimas do sismo de 7.4 na escala de Richter, que atingiu ontem a região oeste da Colômbia, junto ao Pacífico. De acordo com as últimas informações, 181 pessoas perderam a vida. Há também registro de mais de 1.200 feridos. A Antena 1 falou esta tarde com um português que vive na Colômbia desde 2019. Tiago Escórcio, que está na cidade de Medellín, descreve o cenário de destruição que se registra em várias outras cidades próximas da costa oeste, e fala do medo de réplicas por parte da população. Este madeirense estava a dormir quando o terremoto aconteceu. Cláudia Martins.
2: Vive na Colômbia desde 2019. Estava a dormir quando o alarme para sismos no telemóvel o alertou para o que estava a suceder.
3: Aí a única coisa que eu lembrei foi meu passaporte, meu telefone, a minha bolsa, meu gato, meu cão e sair daqui.
2: Tiago Escórcio está habituado a viver num país com este tipo de acontecimentos. Mas a destruição que vê em Medellín, onde vive e que fica a cerca de 400 quilómetros da capital Bogotá, mostra a dimensão deste sismo que ontem sacudiu a Colômbia.
3: Houve muitos estragos em várias partes do país, especialmente em Cali, em Manizales, em Chocó, onde foi o epicentro. Aqui em Medellín, onde eu vivo também, várias estruturas, igrejas, colégios, negócios.
2: Além disso, há uma ordem para as pessoas se manterem recolhidas.
3: Há toque de queda. O toque de queda é que não pode sair a uma certa hora até uma certa hora. E isso significa realmente que as coisas não são tão boas como podia parecer.
2: E o medo do que se segue?
3: Também há esse medo também que possa ocorrer novos terremotos, porque essa é a tendência.
2: Em Medellín, a comunidade portuguesa é pequena, mas Tiago Escórcio tem estado em contacto com os que conhece em Bogotá.
3: Eu tenho vários amigos lá que estou em contacto, todos me disseram que estão bem, que não lhes passou nada.
2: Quem sobrevive ajuda e em conjunto com pessoas de outras nacionalidades.
3: Estamos organizando uma espécie de comunidade para aportar comida, roupa, porque há muitas zonas vulneráveis aqui, muitas, muitas.
2: Tiago Escórcio diz que as pessoas colombianas são solidárias, descreve união e entreajuda entre quem está bem.
0: Quanto ao Ministério dos Negócios Estrangeiros português, indica que até ao momento não tem conhecimento de qualquer cidadão nacional ferido neste sismo na Colômbia. Esta manhã, a chefe da diplomacia da União Europeia, Kaya Kallas, anunciou que os 27 mobilizaram o serviço de observação por satélite Copérnicos para apoiar as operações de busca, resgate e assistência no terreno. Bruxelas está também a disponibilizar financiamento para reforçar a resposta à emergência, nomeadamente através da Cruz Vermelha. Kaya Kallas anunciou ainda a ativação do mecanismo mecanismo de assistência consular de crise da União Europeia destinado a apoiar os cidadãos europeus afetados pelo terremoto. E o Papa Leão XIV mostrou-se profundamente comovido há pouco com o sismo que abalou a Colômbia num telegrama enviado ao

0: presidente da Conferência Episcopal Colombiana, o chefe da Igreja Católica diz que reza por todas as vítimas deste sismo que atingiu várias regiões da Colômbia. Nos europeus de atletismo que estão a decorrer em Birmingham, no Reino Unido, depois da qualificação de Fatoumata Diallo para a final dos 400 metros barreiras a meio da manhã, este início de tarde, Eduardo Gonçalves trouxe a notícia de outra qualificação, a de Diogo Barrigana para as meias finais dos 400 metros barreiras masculinos.
1: Diogo Barrigana, com 49 segundos e 77 centésimos, garantiu a presença nas meias finais dos 400 metros barreiras a disputar amanhã, um resultado que esperava alcançar.
2: O que esperava hoje era conseguir qualificar-me para a meia final. Estou bastante feliz com o resultado obtido, ainda que eu sinta que posso correr mais rápido, que é bom para uma boa perspectiva para amanhã. Os 400 barreiras é uma das provas com o nível mais elevado na Europa, comparando com o nível mundial, digo. E estou muito satisfeito de poder qualificar para a meia-final, sendo este o meu primeiro campeonato da Europa de séniores. Sou um dos atletas mais jovens desta comitiva e estou muito feliz pelo sucedido hoje.
1: Ainda nos 400 metros barreiras competiu Micael Jesus. Apesar dos 50 segundos 20 centésimos que constituem a melhor marca da época, não conseguiu a qualificação. E para a segunda parte da jornada de hoje, destaque para Gerson Baldé, que vai marcar presença na final do salto em comprimento.
3: Não pesa porque, pronto, aqui também temos campeões olímpicos e do mundo de pista ar livre, portanto, acho que não é pressão. Eu costumo competir com eles regularmente, portanto, não há pressão. Estou aqui porque gosto e divirto-me com isto.
1: Suficientemente sereno para abordar a final e fazer mais um grande resultado?
3: Sim. Agora, pronto, um bom resultado não posso prometer, isso amanhã vejo na prova, mas claro que vou dar o melhor de mim.
1: O concurso começa às 8:15 da noite. Seguem-se Delvis Santos na meia-final dos 100 metros e também Omar El Khatib e Erickson Tavares, que vão tentar chegar à final dos 400 metros.
0: A participação dos atletas portugueses vai continuar a ser acompanhada de perto pelo enviado da Antena 1 a Birmingham, Eduardo Gonçalves.
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5: Ora, mais uma vez, boa tarde para todos os nossos amigos e amigas à escuta desta Antena Portuguesa. Já lá vão 14 minutos para além das 15 horas no estúdio da Antena Portuguesa, sempre pela via deste estado que nos acompanha, mais a 15 minutos, mais ou menos, isto até às 15:30. Aqui com as nossas bonitas músicas, naturalmente. Agora a seguir vamos a continuar com Ricardo Henrique, Tempestade, e a seguir Está em Ti, Perdida de Amor, Eu Fiquei. São os dois temas, então agora a seguir. Então, mais uma vez, para todos aqueles que estão à escuta da Antena Portuguesa e que estão nos seus trabalhos, boa tarde e muita coragem. Para aqueles que atravessam nossas terras de Landeiroar, boa tarde, boa viagem e, sobretudo, e façam muita atenção. Para os meus amigos caminhonistas, um grande abraço, muita coragem e boa viagem para eles.

Ora, mais uma vez, boa tarde para todos. Vocês acabaram de ouvir a Staiti com o tema Perdido de Amor. E vamos a continuar com Broa de Mel, que eu faço sem ti, e a seguir Nikita, Adeus Sem Despedida. Adeus Sem Despedida, que depois me ficarei por aqui, mas cá estarei de volta amanhã de manhã para vos acompanhar mais uma vez.

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0: União Europeia aumentou no último ano. Há mais de 4 milhões de ucranianos que fugiram da guerra a viverem no espaço europeu. Cerca de 68 mil estão em Portugal. Não há para já notícia de portugueses entre as vítimas do sismo que atingiu a região oeste da Colômbia no dia de ontem. O Papa confessa-se profundamente comovido com o que aconteceu. O Instituto da Conservação da Natureza e das Florestas garante que a passagem da caravana da Volta a Portugal em bicicleta pela Mata de Albergaria, no Gerês, vai ter fortes restrições, mas a Associação Ambientalista Quercus não se conforma com o facto da competição passar por esta área protegida. Neste jornal escutamos os argumentos das duas partes.
1: Notícias às 3 da tarde, a edição é do jornalista João Vasco.
0: Mais de 4 milhões e 400 mil pessoas estavam sob proteção temporária na União Europeia no mês de junho, sendo mais de 98% destas pessoas cidadãos ucranianos. De acordo com os dados do Gabinete de Estatísticas da União Europeia, conhecidos hoje, o número de ucranianos que receberam o Estatuto de Proteção Temporária aumentou no último ano. A Alemanha e a Polónia são os países que acolhem mais ucranianos fugidos da guerra, mas Portugal não é exceção. Este Estatuto, André Neves, existe há 4 anos.
2: O Estatuto de Proteção Temporária foi decidido pelo Conselho em 2022 para reconhecer a existência de um fluxo maciço de deslocados internos provenientes da Ucrânia devido à guerra de agressão russa. Ao longo dos anos, os números de pessoas que beneficiam deste estatuto foi aumentando. Em junho deste ano, Portugal tinha 68.310 pessoas nesta situação, dos quase 4 milhões e meio de pessoas que deixaram a Ucrânia. É o 13º país da União Europeia que mais acolhe cidadãos ucranianos sob proteção temporária, à frente, por exemplo, da Itália e da França. Os dados apresentados hoje pelo Instituto de Estatísticas da União Europeia dizem ainda que, em comparação com maio, o número de pessoas da Ucrânia sob proteção temporária aumentou em cerca de 0,6%. São mais 24.380. Os países da União Europeia que acolheram o maior número de ucranianos foram a Alemanha e a Polónia, que receberam 2 milhões de cidadãos em conjunto, e a República Checa, com mais de 390 mil. Em 30 de junho de 2026, os cidadãos ucranianos representavam mais de 98,5% dos beneficiários deste estatuto. 43,4% são mulheres adultas, 27% homens adultos, e os menores são quase um terço de todos os beneficiários.
0: O Estatuto de Proteção Temporária na União Europeia para cidadãos ucranianos é válido até março de 2027, mas tem sido renovado anualmente pela União Europeia, pelos organismos da União Europeia. Um oficial do Exército dos Estados Unidos confirmou esta tarde ao jornal Wall Street Journal que um helicóptero militar norte-americano foi ordenado a disparar contra o leme de um navio com a bandeira do Panamá no Estreito de Hormuz, depois da tripulação desta embarcação ter ignorado os avisos dos responsáveis dos Estados Unidos quanto ao bloqueio naval em curso aos portos iranianos. O mesmo jornal adianta que não há vítimas a registar deste incidente, que ocorreu antes do amanhecer desta terça-feira. A mesma publicação refere que este barco é um porta-contentores que foi atingido por um míssil enquanto navegava para o oeste no Golfo de Omã. A empresa de segurança marítima Vanguard registou o incidente, escreve que este míssil atingiu o navio, provocando um incêndio que, entretanto, foi extinto e que todos os 17 tripulantes foram localizados. Na Colômbia, corre-se contra o tempo para encontrar sobreviventes do sismo de ontem. A Antena 1 falou com um português que vive em Medellín. Tiago Escórcio descreve o cenário de destruição que se registra em várias cidades próximas da costa oeste e fala do medo de réplicas por parte da população. Este madeirense, Cláudio Martins, vive na Colômbia há 7 anos.
3: Vive na Colômbia desde 2019. Estava a dormir quando o alarme para sismos no telemóvel o alertou para o que estava a suceder.
4: Aí a única coisa que eu me lembrei foi meu passaporte, meu telefone, a minha bolsa, meu gato, meu cão e sair daqui.
3: Tiago Escórcio está habituado a viver num país com este tipo de acontecimentos. Mas a destruição que vê em Medellín, onde vive e que fica a cerca de 400 quilómetros da capital Bogotá, mostra a dimensão deste forte sismo que ontem sacudiu a Colômbia.
4: Houve muitos estragos em várias partes do país, especialmente em Cali, em Manizales, em Chocó, onde foi o epicentro. Aqui em Medellín, onde eu vivo também, várias estruturas, igrejas, colégios, negócios.
3: Além disso, há uma ordem para as pessoas se manterem recolhidas.
4: Há toque de queda. O toque de queda é que não pode sair a uma certa hora até uma certa hora. E isso significa realmente que as coisas não são tão boas como podia parecer.
3: E o medo do que se segue?
4: Também há esse medo também que possa ocorrer novos terremotos, porque essa é a tendência.
3: Em Medellín, a comunidade portuguesa é pequena, mas Tiago Escórcio tem estado em contacto com os que conhece em Bogotá.
4: Eu tenho vários amigos lá que estou em contacto, todos me disseram que estão bem, que não lhes passou nada.
3: Quem sobrevive ajuda e em conjunto com pessoas de outras nacionalidades.
4: Estamos organizando uma espécie de comunidade para aportar comida, roupa, porque há muitas zonas vulneráveis aqui, muitas, muitas.
3: Tiago Escórcio diz que as pessoas colombianas são solidárias, descreve união e entreajuda entre quem está bem.
0: Quanto ao Ministério dos Negócios Estrangeiros português, indica que até ao momento não tem conhecimento de qualquer

0: essa sensibilização pode ser feita com outros percursos dentro do parque.
1: Alexandra Azevedo, presidente da Quercus, ouvida esta tarde pela Antena 1. Sandra Sarmento, diretora regional do Norte do ICNF, escutada também pela Rádio Pública, garante que a passagem da caravana da volta nesta mata vai ser alvo de fortes restrições, de modo a que os impactos no ambiente sejam reduzidos.
2: O ICNF emitiu um parecer fortemente condicionado e, portanto, na área que atravessa a mata de Albergaria não haverá público, não haverá meios aéreos de filmagens, não haverá emissão de ruídos e será, portanto, as viaturas de apoio serão reduzidas ao mínimo indispensável. Não está previsto também que haja qualquer tipo de áreas de abastecimento ou descarte, portanto, serão apenas a passagem de ciclistas com as viaturas de socorro e as viaturas de apoio minimamente indispensáveis para garantir aquilo que é o cumprimento das regras da prova.
1: Sandra Sarmento acredita que a passagem da caravana da volta pelo Gerês, já depois de amanhã, quinta-feira, vai ajudar a promover o Parque Nacional.
2: Nós temos articulado com a Federação aquilo que será uma possibilidade de promover o parque, os valores naturais do parque, a importância do parque, sensibilizando naturalmente todas as pessoas que veem a prova. A prova é de facto uma prova referencial em termos de ciclismo, é de facto a prova mais relevante em termos nacionais e que tem uma projeção internacional e, portanto, tem a possibilidade de promover esta área protegida, de passar mensagens muito relevantes sobre a importância da biodiversidade, da conservação da natureza.
1: Nesta entrevista à Antena 1, Sandra Sarmento, do Instituto da Conservação da Natureza e das Florestas, revelou também que o ICNF vai aumentar o dispositivo de meios no terreno na tarde de amanhã, no Parque Natural de Montezinho, em Bragança, local do país onde se espera uma forte afluência de pessoas para assistir ao eclipse solar, uma vez que apenas nesta região o eclipse vai ser total. As autoridades pedem cuidados adicionais amanhã na região de Bragança, ao final da tarde, porque a essa hora o risco de incêndio é máximo, como explica a meteorologista do IPMA, Paula Leitão.
3: A zona do Parque Natural de Montezinho vai ter uma temperatura máxima que pode chegar a muito perto dos 40 graus, 38 graus em Bragança, é o que estamos a prever neste momento, e o risco de incêndio está no nível máximo. É proibido qualquer atividade que possa pôr em risco o início de um incêndio, isto é, qualquer utilização de máquinas, de foguetes, de fogueiras, de campismo, de churrascadas, isso está tudo fora de questão, é completamente proibido.
1: Na zona do Parque Natural de Montezinho, a visibilidade deve ser boa amanhã, ao final da tarde, mas no litoral norte e centro do país deve haver alguma nebulosidade, alerta Paula Leitão.
3: Temos um aviso de tempo quente colocado para um aviso de nível amarelo hoje no...
1: Não era este registro que queríamos ouvir, o de Paula Leitão, do Instituto Português do Mar e da Atmosfera, mas sim um outro em que ela alerta para as condições de visibilidade amanhã ao final da tarde nas regiões norte e centro do país, junto ao litoral. Isso pode condicionar a visibilidade do eclipse.
3: Não quer dizer que esteja nublado em toda a faixa costeira, mas é muito difícil de prever se vai realmente haver essa nebulosidade na faixa costeira ou não. Portanto, para garantir ver o eclipse é preferível um ponto no interior e elevado. Portanto, indo mesmo para o pé do mar, corre-se o risco de se formarem as nuvens ao pôr do sol e já não se conseguir ver o sol, aqueles pôr do sol um bocado encoberto por nuvens. O eclipse vai mesmo ser pouco antes do pôr do sol, o sol já pode ter descido abaixo da camada de nuvens. É muito difícil estar a garantir que vai haver sol visível na altura do eclipse se estiver junto ao mar.
1: O aviso de Paula Leitão, do Instituto Português do Mar e da Atmosfera, para os próximos dias vai haver tempo quente na generalidade do território do continente, alertou também a Paula Leitão nesta conversa com a Rádio Pública.
4: João Vasco, edição das 3, num simultâneo com a RTP Antena 1 Açores e RTP Mundo. 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

0: Ora, viva, boa tarde. Passam 13 minutos das 3. Vamos saber como anda o trânsito a esta hora, Paulo Galvão.
1: Vamos começar pela zona de Aveiro, já com um acidente ainda por resolver. Já há 2 horas que está parado.
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0: que nos traz a esta hora.
1: Depois de uma mulher ter sido alvejada ontem na Baixa de Lisboa, o governo anunciou reforço da resposta policial nas zonas mais turísticas da cidade. Quem ainda não encontrou óculos para ver o eclipse de amanhã, as farmácias garantem a reposição do estoque a tempo do fenómeno. Apesar dos protestos contra a passagem da Volta a Portugal em bicicleta no Gerês, o ICNF desdramatiza e diz que a caravana até pode promover o parque natural.
2: A esta hora, 24 graus no Porto e em Ponta Delgada, 26 no Funchal, 28 em Coimbra e 29 em Lisboa e Faro. 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
1: O ministro da Administração Interna, Luís Neves, promete uma resposta firme em comunicado enviado há pouco às redações e na sequência do que se passou ontem no centro de Lisboa, uma mulher alvejada num restaurante. O governo diz que o recurso a armas de fogo em plena via pública, numa das zonas de maior concentração de residentes e turistas da cidade, exige uma resposta firme e, por isso, o governo, forças de segurança e Câmara da Capital estão a trabalhar para garantir a segurança de quem vive, trabalha e visita Lisboa. Cláudio Godinho.
3: Esta decisão surge depois de ontem uma pessoa ter ficado ferida por um disparo de uma arma de fogo na Baixa de Lisboa. Em comunicado, o Ministério da Administração Interna explica que desde junho a Polícia de Segurança Pública reforçou a presença policial na Baixa, mas também noutras zonas de elevada concentração turística de Lisboa. Este dispositivo de segurança, composto também por elementos do Corpo de Intervenção, vai ser mantido no terreno, mas também pode vir a ser ajustado consoante a situação nas ruas, os locais, os horários e os fenómenos criminais identificados. A Câmara de Lisboa vai também reforçar a fiscalização das atividades comerciais ilícitas e irregulares nas zonas com mais turistas. Vai ser um trabalho desenvolvido também pela Polícia Municipal e ainda vai ser aprofundada a avaliação da realidade criminal nestas áreas com maior fluxo turístico, mas também dos fenómenos associados e da eficácia dos instrumentos atualmente disponíveis para lhes dar resposta.
1: Um comunicado divulgado esta tarde pelo Ministro da Administração Interna na sequência do que se passou ontem na Baixa de Lisboa, uma mulher estrangeira alvejada num restaurante na Baixa da Capital. A Presidente da Associação Nacional de Farmácias garante que o estoque de óculos para observar o eclipse de amanhã vai ser reforçado. A procura tem sido elevada e os óculos já esgotaram em muitos locais. Emma Paulino diz, no entanto, que novas remessas vão a caminho, de modo a que amanhã ainda seja possível adquirir nas farmácias um par de óculos certificados para observar o eclipse do sol.
4: À medida que o estoque foi chegando, que efetivamente houve logo procura e esgotou. Mas as farmácias tinham os seus fornecedores identificados e por isso é que ainda há farmácias que ainda vão receber estoque de óculos para amanhã, porque eles não estão completamente esgotados nos fornecedores, ainda é possível adquiri-los, mas depois tem a ver com os próprios prazos de entrega. Mas eu diria que não há nenhuma zona do país em que estejam completamente esgotados em desfavor de outras. Tem muito a ver com a farmácia a nível individual e se houve capacidade para solicitar mais óculos para estes dias ou não.
1: Estes óculos não serão gratuitos. Emma Paulino garante que os óculos vão chegar a tempo do eclipse.
4: São óculos para venda, uma vez que as farmácias não estiveram abrangidas pela distribuição gratuita que foi feita este ano através das óticas.
5: E há um preço único? Qual o valor que está atribuído a cada par de óculos?
4: Cada farmácia poderá estabelecer o seu preço, até porque a própria Associação Nacional das Farmácias não pode dar essa indicação de preço a que a farmácia deverá disponibilizar os óculos. Aquilo que nós percebemos é que irão rondar em média os 3 euros.
1: Emma Paulino, entrevistada pela jornalista Alexandra Madeira, presidente da Associação Nacional de Farmácias, a garantir que amanhã ainda haverá óculos para observar o eclipse. O Instituto de Conservação da Natureza e das Florestas desvaloriza os protestos dos ambientalistas da Quercus e considera que a passagem da Volta a Portugal em bicicleta pelo Gerês até poderá ajudar a promover o Parque Nacional. O ICNF autorizou com condições a passagem da caravana pela Mata da Albergaria. A diretora da Região Norte do Instituto, Sandra Sarmento, afirma à Antena 1 que até poderá ser benéfico para a divulgação do parque.
0: Nós temos articulado com a Federação aquilo que será uma possibilidade de promover o parque, os valores naturais do parque, a importância do parque, sensibilizando naturalmente todas as pessoas que veem a prova. A prova é de facto uma prova referencial em termos de ciclismo, é de facto a prova mais relevante em termos nacionais e que tem uma projeção internacional e, portanto, tem a possibilidade de promover esta área protegida, de passar mensagens muito relevantes sobre a importância da biodiversidade, da conservação da natureza.
1: Sandra Sarmento, do ICNF, garante que a passagem da caravana da Volta na Mata da Albergaria no Gerês vai ser alvo de fortes restrições, de modo a que o impacto ambiental seja reduzido.
0: O ICNF emitiu um parecer fortemente condicionado e, portanto, na área que atravessa a Mata de Albergaria não haverá público, não haverá meios aéreos de filmagens, não haverá emissão de ruídos e será, portanto, as viaturas de apoio serão reduzidas ao mínimo indispensável. Não está previsto também que haja qualquer tipo de áreas de abastecimento ou descarte, portanto, serão apenas a passagem de ciclistas com as viaturas de socorro e as viaturas de apoio minimamente indispensáveis para garantir aquilo que é o cumprimento das regras da prova.
1: A explicação do ICNF não convence a Quercus, que voltou hoje a contestar a autorização para a passagem da Volta na Mata da Albergaria, no Gerês. A presidente da organização, Alexandra Azevedo, fala em precedente grave.
6: Porque se há efetivamente legislação que pretende proteger este tipo de áreas e agora vem-se, digamos, tentar enfraquecer essas restrições para uma prova deste género, pode abrir o precedente para outros eventos, para outras áreas sensíveis e não só a própria esta mata da Albergaria.
1: As críticas da Quercus à autorização do Instituto da Conservação da Natureza para a passagem da Volta a Portugal na Mata da Albergaria, no Gerês, os ambientalistas da Quercus entendem que as condicionantes não anulam o impacto ambiental. Mais 4 milhões e 400 mil pessoas estavam sob proteção temporária na União Europeia no mês de junho. Mais de 98% destas pessoas são ucranianas. De acordo com os dados do Gabinete de Estatísticas da União Europeia, divulgados hoje, o número de ucranianos que recebeu o estatuto de proteção temporária da União Europeia aumentou no último ano. A Alemanha e a Polónia são os

0: Em comparação com maio, o número de pessoas da Ucrânia sob proteção temporária aumentou em cerca de 0,6%. São mais 24.380. Os países da União Europeia que acolheram o maior número de ucranianos foram a Alemanha e a Polónia, que receberam 2 milhões de cidadãos em conjunto, e a República Checa, com mais de 390 mil. Em 30 de junho de 2026, os cidadãos ucranianos representavam mais de 98,5% dos beneficiários deste estatuto. 43,4% são mulheres adultas, 27% homens adultos e os menores são quase um terço de todos os beneficiários.
1: O Estatuto de Proteção Temporária na União Europeia para cidadãos ucranianos é válido até março do próximo ano, mas tem sido renovado anualmente pela União Europeia. Nos europeus de atletismo em Birmingham, Diogo Barrigana qualificou-se esta tarde para as meias finais dos 400 metros barreiras. Eduardo Gonçalves.
2: Diogo Barrigana, com 49 segundos e 77 centésimos, garantiu a presença nas meias finais dos 400 metros barreiras a disputar amanhã, um resultado que esperava alcançar.
3: O que esperava hoje era conseguir qualificar-me para a meia final. Estou bastante feliz com o resultado obtido, ainda que eu sinta que posso correr mais rápido, o que é bom para o meu objetivo para amanhã. Os 400 barreiras é uma das provas com o nível mais elevado na Europa, comparando com o nível mundial, digo. E estou muito satisfeito de me poder qualificar para a meia final, sendo este o meu primeiro campeonato da Europa de séniores. Sou um dos atletas mais jovens desta comitiva e estou muito feliz pelo sucedido hoje.
2: Ainda nos 400 metros barreiras competiu Micael Jesus. Apesar dos 50 segundos 20 centésimos que constituem a melhor marca da época, não conseguiu a qualificação. E para a segunda parte da jornada de hoje, destaque para Gerson Baldé, que vai marcar presença na final do salto em comprimento.
4: Não pesa porque, pronto, aqui também temos campeões olímpicos e do mundo de pista ar livre, portanto, acho que não é pressão. Eu costumo competir com eles regularmente, portanto, não há pressão. Estou aqui porque gosto e divirto-me com isto.
2: Suficientemente sereno para abordar a final e fazer mais um grande resultado?
4: Sim, agora pronto, o bom resultado não posso prometer, isso amanhã vejo na prova, mas claro que vou dar o melhor de mim.
2: O concurso começa às 8:15 da noite, seguem-se Delvis Santos na meia-final dos 100 metros, e também Omar El Khatib e Erickson Tavares, que vão tentar chegar à final dos 400 metros.
1: Provas que vamos também acompanhar. Eduardo Gonçalves, enviado da Antena 1 aos europeus de atletismo.
5: Susana Barros, nesta edição das 4, no programa da tarde, também em simultâneo com a RTP Mundo e sempre em noticias.rtp.pt. Seguimos juntos nesta tarde de terça-feira, também com o nosso Paulo Galvão aos comandos da Informação de Trânsito. Olá, Paulo.
6: Olá, Carina Jorge, boa tarde para ti.
5: O que vês a esta hora?
6: Esta hora vamos começar com uma chamada de atenção para a A1 no sentido norte-sul, mais ou menos ao quilómetro 5, quilómetro 6. Atenção a um peão que está a circular junto ao separador central, a pedir atenção neste troço da autoestrada do norte em direção a Lisboa. Temos na capital o trânsito lento de Lisboa para Almada para a ponte 25 de Abril. A partir do Aqueduto das Águas Livres, em Carnaxide, o trânsito está condicionado na Avenida Professor Reinaldo dos Santos, com um incêndio que está a ser combatido nas imediações do Hospital de Santa Cruz. Ribatejo, Estrada Nacional 3, já esteve cortada na zona do Cartaz, Vila Xandorique, com um acidente a melhorar a partir de agora. Nacional 242, Leiria para a Marinha Grande, também tem acidente. Junto à entrada da A17, com fila e com demora, a A25 mantém-se parada já há mais de 2 horas, com vários carros envolvidos num acidente à chegada da Praia da Barra, com trânsito acumulado a partir da Gafanha da Nazaré, e na cidade do Porto, a VCI tem sinal vermelho também. Houve acidente na zona da Boa Vista, com filas que estão a começar na A1 em Gaia para a Ponta Rábida. A VCI também tem filas do Freixo para Andriz.
5: Atualizamos novamente o trânsito por volta das 4:30. Até lá e até às 8 pode utilizar a linha verde 800-21-0101. Boa viagem, boas férias, bom trabalho.
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5: Hoje não temos volta a Portugal em bicicleta, é dia de descanso, merecido descanso, aliás, amanhã sim continuamos a acompanhar todas as etapas, amanhã é sexta.
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0: Lisboa. Depois de uma mulher ter sido alvejada ontem na Baixa da Capital, o Ministério de Luís Neves garante uma resposta firme em Lisboa. As farmácias anunciam o reforço do estoque de óculos a tempo de observar o eclipse de amanhã. O PAN quer que o Governo divulgue os documentos que justificam a autorização da passagem da volta a Portugal em bicicleta pelo Jerez.
1: Quanto a temperaturas atuais, estão 24 graus no Porto e em Ponta Delgada, 26 no Funchal, 28 em Coimbra e 29 em Lisboa e Faro. Susana Barros na edição das 5 no programa da tarde.
0: O Ministro da Administração Interna afirma que depois do que se passou ontem na Baixa de Lisboa é preciso uma resposta firme. Em comunicado enviado esta tarde às redações, o Ministério de Luís Neves garante que o Governo, as Forças Policiais e a Câmara da Capital estão a trabalhar para garantir a segurança de quem vive, trabalha e visita Lisboa. Cláudia Godinho.
2: A Polícia de Segurança Pública reforçou a presença nas ruas da Baixa de Lisboa e noutras zonas mais turísticas desde junho. Mas em comunicado, o Ministério da Administração Interna explica que este dispositivo de segurança vai ser mantido e ajustado consoante a situação nas ruas, os locais, os horários, mas também os fenómenos criminais identificados. Esta decisão surge depois de ontem uma pessoa ter ficado ferida por um disparo de uma arma de fogo na Baixa de Lisboa. O reforço de segurança vai ser também feito pela Câmara, que promete uma maior fiscalização nas atividades comerciais ilícitas nas zonas mais turísticas, atividades que podem contribuir também para a degradação do espaço público. Vai ser ainda aprofundado a avaliação da realidade criminal nas zonas mais críticas e de eficácia dos instrumentos que lhes dão resposta. O Governo admite que, apesar de não ser frequente a utilização de armas de fogo na via pública, é preciso uma resposta firme.
0: Cláudia Godinho, com o comunicado divulgado esta tarde pelo Ministério da Administração Interna. O Costeira, especialista em segurança interna, ouvido há pouco pela Antena 1, falava-nos da situação de insegurança da capital.
3: E eu realmente só tenho pena é que estes comunicados saiam sempre a tentar tapar os prejuízos. Porque se realmente houvesse, como era elementar, houvesse capacidade das nossas forças de segurança de manterem constante um patrulhamento nestas zonas, não é só na zona onde há turismo, todas as outras pessoas em toda a cidade merecem, obviamente, ter policiamento. Mas se realmente esse patrulhamento fosse mais visível, fosse mais constante e mais permanente, seguramente que estas situações não aconteceriam.
0: Hugo Costeira, antigo presidente do Observatório de Segurança Interna, acusar o governo de responder tarde. O especialista em segurança interna acredita que falta policiamento nas ruas de Lisboa e, por isso, um comunicado a anunciar o reforço de segurança não é suficiente. A presidente da Associação Nacional de Farmácias garante que o estoque de óculos para observar o eclipse de amanhã vai ser reforçado. A procura tem sido elevada e os óculos já esgotaram em muitos locais. Emma Paulino afirma, no entanto, que há novas remessas a caminho, de modo a que ainda amanhã seja possível adquirir nas farmácias um par de óculos certificados para observar o eclipse do sol.
4: À medida que o estoque foi chegando, que efetivamente houve logo procura e esgotou. Mas as farmácias tinham os seus fornecedores identificados e por isso é que ainda há farmácias que ainda vão receber estoque de óculos para amanhã, porque eles não estão completamente esgotados nos fornecedores, ainda é possível adquiri-los, mas depois tem a ver com os próprios prazos de entrega. Mas eu diria que não há nenhuma zona do país em que estejam completamente esgotados em desfavor de outras. Tem muito a ver com a farmácia a nível individual e se houve capacidade para solicitar mais óculos para estes dias ou não.
0: Emma Paulino garante que os óculos vão chegar a tempo do eclipse e deverão rondar os 3 euros.
4: São óculos para venda, uma vez que as farmácias não estiveram abrangidas pela distribuição gratuita que foi feita este ano através das óticas.
5: E há um preço único? Qual o valor que está atribuído a cada par de óculos?
4: Cada farmácia poderá estabelecer o seu preço, até porque a própria Associação Nacional das Farmácias não pode dar essa indicação de preço a que a farmácia deverá disponibilizar os óculos. Aquilo que nós percebemos é que irão rondar em média os 3 euros.
0: Emma Paulino, entrevistada pela jornalista Alexandra Madeira, as farmácias à espera de receber mais óculos para observar o eclipse. Tem de haver transparência? O PAN questiona a autorização da passagem da Volta a Portugal em bicicleta no Parque Natural da Peneda Gerês e quer saber que avaliação foi feita ao impacto sobre as áreas protegidas. O partido pediu ao Ministério do Ambiente e Energia que disponibilize todos os documentos que serviram de base à autorização da passagem de uma etapa da prova pelo interior do parque na próxima quinta-feira. Ouvida pela Antena 1, Inês Sousa Real, a deputada única do PAN, quer saber se está acautelada a proteção dos Gerês e avisa: a transparência não pode ser opcional.
6: Não podemos continuar a ter uma governação e institutos públicos a atuarem na total opacidade. E aquilo que nós pedimos é muito simples, é que enviem a cópia do parecer do ICNF, que deem a conhecer quais as medidas de avaliação efetiva que foi, ou seja, que todos os documentos que estão a formar este processo sejam enviados e que haja esta total transparência, até porque temos já organizações não governamentais do ambiente, as populações preocupadas, porque ano após ano aquilo que nós vimos é que com as diferentes atividades estão a dilapidar todo o nosso património natural e infelizmente temos visto isto com os grandes incêndios, com as grandes catástrofes. Nós temos cada vez mais que proteger todo o nosso património natural no nosso país.
0: O PAN quer saber também como será fiscalizada a interdição ao público durante a prova. Inês Sousa Real pede à Ministra do Ambiente que se pronuncie sobre uma decisão que, diz a deputada, pode abrir um precedente grave.
6: Há também aqui uma preocupação mais extraordinária em garantir que, efetivamente, não vai ser posto em causa nem a segurança dos ciclistas, nem tampouco depois as consequências que isso possa vir até para o parque, tendo em conta até a altura do ano em que estamos, em que sabemos que qualquer resíduo, qualquer fagulha pode ter um efeito absolutamente dramático para aqueles territórios. E, portanto, é com muita preocupação que olhamos para este precedente e apelamos que a Ministra do Ambiente que venha de facto pronunciar-se e que de alguma maneira, porque terá mesmo que dar a cara por esta decisão, que não pode ser uma decisão meramente administrativa, tem que haver aqui linhas políticas muito claras para o ICNF, daquilo que são também os limites do ponto de vista da latitude dos seus parceiros.
0: Inês Sousa Real, do PAN, o PAN quer uma palavra da Ministra do Ambiente. Inês Sousa Real fala em precedente grave, também o tinha feito a Quercus esta manhã, tinha insistido nas críticas a esta decisão do Instituto de Conservação da Natureza e das Florestas. O ICNF desvaloriza, no entanto, os protestos dos ambientalistas e considera que a passagem da Volta pelos Gerês até pode ajudar a promover o Parque Nacional. A diretora da Região Norte do Instituto, Sandra Sarmento, afirmou à Antena 1 que poderá ser benéfico para a divulgação do parque.
7: Nós temos articulado com a Federação aquilo que será uma possibilidade de promover o parque, os valores naturais do parque, a importância do parque, sensibilizando naturalmente todas as pessoas que veem a prova. A prova é de facto uma prova referencial em termos de ciclismo, é de facto a prova mais relevante em termos nacionais e que tem uma projeção internacional e, portanto, tem a possibilidade de promover esta área protegida.

0: serão apenas a passagem de ciclistas com as viaturas de socorro e as viaturas de apoio minimamente indispensáveis para garantir aquilo que é o cumprimento das regras da prova.
1: Sandra Sarmento, do ICNF, a justificação para autorizar a passagem da volta no Gerês. O PAN já pediu os documentos que mostram os fundamentos para esta decisão.
2: Susana Barros, nesta edição das 5, no programa da tarde, simultâneo com a RTP Antena 1 Madeira, também com a RTP Mundo e online em noticias.rtp.pt. Cinco horas, 10 minutos no relógio e também no trânsito. Paulo Galvão, nas estradas, como está tudo agora?
3: Estamos com uma tarde tranquila em Lisboa, com filas apenas nos locais habituais para a ponte 25 de Abril, a partir do aqueduto das Águas Livres, no eixo norte-sul, em direção à Almada, mas também com os outros acessos no Pararranca para chegar ao tabuleiro. A segunda circular está apenas lenta na zona da Escola Alemã, em direção ao aeroporto, portanto é o sentido Benfica, aeroporto que está ali um pouco mais parado, mas sem grande demora. Temos esta hora na região do Porto trânsito compacto na VCI, entre o Freixo e a A3, a A28 congestionada do Porto para Matosinhos. Em Gaia há uma ocorrência não em Coimbrões, a afetar a A44 em direção à Ponta Rábida. No centro do país, a A23 tem um despiste no sentido Torres Novas-Castelo Branco. É antes da saída para Vila Nova da Barquinha. O trânsito está sujeito a demora.
2: 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Este é o programa da tarde. Venha daí.
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0: Madeira, 5 nos Açores. Estamos de regresso à informação com Susana Barros, a esta hora no topo da atualidade. Susana.
1: Ainda há alunos à espera das notas dos exames nacionais, pediram a reapreciação das provas, mas os resultados ainda não chegaram às escolas. O governo anunciou o reforço da segurança policial nas zonas turísticas de Lisboa, depois de uma mulher ter sido baleada ontem na Baixa da capital. O Ministério de Luís Neves promete resposta firme. Camila Rebelo sagrou-se vice-campeã da Europa dos 200 metros costas nos europeus de natação.
0: Voltando às temperaturas, neste momento 23 graus no Porto e em Ponta Delgada, 25 no Funchal, 27 em Coimbra e 28 em Lisboa e Faro. 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
1: Depois de ontem uma turista ter sido apanhada por uma bala perdida no centro de Lisboa, o anúncio esta tarde do reforço policial da zona. Em comunicado enviado às redações, o Ministério da Administração Interna afirma que o Governo, as forças policiais e a Câmara da Capital estão a trabalhar para garantir a segurança das zonas mais turísticas de Lisboa. Um reforço que já começou em junho, mas de acordo com o Ministério de Luís Neves, o dispositivo será ajustado ao dia-a-dia. Cláudia Godinho.
2: A Polícia de Segurança Pública reforçou a presença nas ruas da Baixa de Lisboa e noutras zonas mais turísticas desde junho. Mas em comunicado, o Ministério da Administração Interna explica que este dispositivo de segurança vai ser mantido e ajustado consoante a situação nas ruas, os locais, os horários, mas também os fenómenos criminais identificados. Esta decisão surge depois de ontem uma pessoa ter ficado ferida por um disparo de uma arma de fogo na Baixa de Lisboa. O reforço de segurança vai ser também feito pela Câmara, que promete uma maior fiscalização nas atividades comerciais ilícitas nas zonas mais turísticas, atividades que podem contribuir também para a degradação do espaço público. Vai ser ainda aprofundada a avaliação da realidade criminal nas zonas mais críticas e de eficácia dos instrumentos que lhes dão resposta. O Governo admite que, apesar de não ser frequente a utilização de armas de fogo na via pública, é preciso uma resposta firme.
1: O Ministério da Administração Interna adianta que o reforço policial já existente contribuiu para uma resposta rápida ao tiroteio de ontem. Uma turista foi atingida por uma bala perdida numa discussão na Baixa da capital. Para um antigo presidente do Observatório de Segurança Interna, Hugo Costeira, é preciso fazer mais do que comunicados como o de hoje.
3: Só tenho pena. É que estes comunicados saiam sempre a tentar tapar os prejuízos. Porque se realmente houvesse, como era elementar, houvesse capacidade das nossas forças de segurança de manterem constante um patrulhamento nestas zonas, não é só na zona onde há turismo, todas as outras pessoas em toda a cidade merecem, obviamente, ter policiamento. Mas se realmente esse patrulhamento fosse mais visível, fosse mais constante e mais permanente, seguramente que estas situações não aconteceriam.
1: Hugo Costeira, especialista em segurança interna, defende também mais investimento na PSP para que haja mais segurança nas ruas. É o que defende também a ASPA, a Associação Sindical dos Profissionais da Polícia, que afirma que a falta de meios está a ter impacto nas ruas. O presidente da associação, Paulo Santos, admite que faltam recursos e lamenta que o governo prometa o reforço de meios quando não tem esses recursos.
4: E é preciso o Governo, de uma vez por todas, olhar para a matéria da segurança interna com muita responsabilidade, sentar-se à mesa com os interlocutores certos, definir estratégias, reforçar o efetivo, melhorar as carreiras, para de certa forma podermos ter aqui alguma capacidade e alguma atratividade para que haja o rejuvenescimento da instituição. Enquanto não se fizer uma abordagem séria daquilo que são os problemas associados à segurança interna, podem reagir mediaticamente a casos pontuais, podem anunciar estratégias, mas isso, com toda a sinceridade, é enganar um pouco as pessoas, porque os recursos não se inventam, os recursos têm que ser criados.
1: Paulo Santos, o presidente da Associação Sindical dos Profissionais de Polícia. Ainda há alunos sem receber notas dos exames nacionais. O Ministério da Educação anunciou ontem ter pedido um inquérito ao atraso das escolas no envio das provas e dos pedidos de reapreciação dos exames. Mas Inês Martins, ainda há escolas à espera de resultados para entregar aos alunos.
0: Na escola secundária de Rio Tinto há ainda 4 reclassificações de fisicoquímica que não foram divulgadas. À RTP Antena 1, o diretor, Nuno Santos, garante que o problema está identificado, mas diz desconhecer a razão pela qual estas provas continuam em falta.
5: Não sabemos o que é que se passou.
6: Já foi processado, conforme a indicação dada hoje de manhã, ainda ontem à tarde foi dada essa informação, já foi processado para Lisboa, mas ainda não foram enviadas as classificações para o agrupamento para recebermos novamente o fecheiro de atualização.
0: Nuno Santos garante que não houve atrasos por parte da escola na submissão dos pedidos de reapreciação. Entre 136 pedidos, 38 de reclassificação e 98 de reapreciação, o diretor refere apenas o caso de uma reapreciação que ficou perdida devido ao volume de trabalho.
6: Foi enviada ontem uma prova porque a encarregada de educação em contacto com a escola procurou saber qual era o resultado da reapreciação e não apareceu. Eu ontem mandei esse pedido excepcional até para o gabinete do ministro e a classificação vai chegar hoje à escola.
0: Tratou-se aqui de um problema técnico, é isso?
6: Não, é um problema de volume de trabalho.
0: Essa prova, no meio de tantas outras, perdeu-se.
6: Muitos mails perdeu-se. Porque tanto faz escolas com 15 pedidos como com 150 pedidos ou 200 pedidos têm o mesmo prazo que as escolas pequenas. Isto devia ser sempre atendido em termos de definição de timings.
0: E ainda não chegou nenhuma reapreciação do ensino básico. A prioridade agora são as notas do ensino secundário.
6: Porque no caso destes alunos que temos falta de notas de fisicoquímica, alguns deles já estão no ensino superior e querem fazer mudança de curso, concorreram novamente à primeira fase. E por isso é que é urgente a resolução destes casos.
0: E não há garantias de que este problema fique resolvido já hoje.
1: Ainda alguns alunos sem receberem as notas, as últimas notas dos exames nacionais. Camila Rebelo sagrou-se vice-campeã da Europa dos 200 metros costas nos europeus de natação que estão a decorrer em Paris. A nadadora portuguesa ficou a apenas 49 centésimos da vencedora, a britânica Katie Shanahan. Já Diogo Ribeiro terminou a final dos 50 metros mariposa na quinta posição. O PAN desafia a Ministra do Ambiente a tomar posição sobre a passagem da volta a Portugal em bicicleta pelo Gerês. O Instituto de Conservação da Natureza e das Florestas deu autorização com condições para a etapa de quinta-feira. Depois das críticas da Coercos, a deputada do PAN questionou o governo sobre o parecer do ICNF, pedindo à Ministra Graça Carvalho que se pronuncie sobre esta decisão que, segundo Inês Sousa Real, a deputada, pode abrir um precedente grave.
7: Não podemos continuar a ter uma governação e institutos públicos a atuarem na total opacidade. E aquilo que nós pedimos é muito simples, é que enviem a cópia do parecer do ICNF, que deem a conhecer quais as medidas de avaliação efetiva que foi, ou seja, que todos os documentos que estão a formar este processo sejam enviados e que haja esta total transparência, até porque temos já organizações não governamentais do ambiente, as populações preocupadas, porque ano após ano aquilo que nós vimos é que com as diferentes atividades estão a dilapidar todo o nosso património natural e infelizmente temos visto isto com os grandes incêndios, com as grandes catástrofes, nós temos cada vez mais que proteger todo o nosso património natural no nosso país.
1: Inês Sousa Real quer conhecer a avaliação feita ao impacto da passagem da caravana da volta sobre as áreas protegidas e pede à Ministra uma posição sobre esta matéria.
7: Há também aqui uma preocupação mais extraordinária em garantir que, efetivamente, não vai ser posto em causa nem a segurança dos ciclistas, nem tampouco depois as consequências que isso possa vir até para o parque, tendo em conta até a altura do ano em que estamos, em que sabemos que qualquer resíduo, qualquer fagulha pode ter um efeito absolutamente dramático para aqueles territórios. E, portanto, é com muita preocupação que olhamos para este precedente e apelamos que era a Ministra do Ambiente que venha de facto pronunciar-se e que de alguma maneira, porque terá mesmo que dar a cara por esta decisão, que não pode ser uma decisão meramente administrativa, tem que haver aqui linhas políticas muito claras para o ICNF, daquilo que são também os limites do ponto de vista da latitude dos seus parceiros.
1: Transparência defende Inês Sousa Real, do PAN, que admite ainda chamar a Ministra do Ambiente ao Parlamento conforme o desenrolar deste processo.

0: prova mais relevante em termos nacionais e que tem uma projeção internacional e, portanto, tem a possibilidade de promover esta área protegida, de passar mensagens muito relevantes sobre a importância da biodiversidade, da conservação da natureza.
1: Sandra Sarmento, do ICNF, garante que a passagem da Caravana da Volta na Mata de Albergaria, no Gerês, vai ser alvo de fortes restrições, de modo a que o impacto ambiental seja reduzido.
0: O ICNF emitiu um parecer fortemente condicionado e, portanto, na área que atravessa a Mata de Albergaria não haverá público, não haverá meios aéreos de filmagens, não haverá emissão de ruídos e será, portanto, as viaturas de apoio serão reduzidas ao mínimo indispensável. Não está previsto também que haja qualquer tipo de áreas de abastecimento ou descarte, portanto, serão apenas a passagem de ciclistas com as viaturas de socorro e as viaturas de apoio minimamente indispensáveis para garantir aquilo que é o cumprimento das regras da prova.
1: A explicação do Instituto de Conservação da Natureza e das Florestas. A Presidente da Associação Nacional de Farmácias garante que o estoque de óculos para observar o eclipse de amanhã vai ser reforçado. A procura tem sido muita e os óculos já esgotaram em muitos locais. Emma Paulino afirma, no entanto, que há novas remessas a caminho, de modo a que ainda amanhã seja possível adquirir nas farmácias um par de óculos certificados para observar o eclipse do Sol.
2: À medida que o estoque foi chegando, que efetivamente houve logo procura e esgotou. Mas as farmácias tinham os seus fornecedores identificados e por isso é que ainda há farmácias que ainda vão receber estoque de óculos para amanhã, porque eles não estão completamente esgotados nos fornecedores, ainda é possível adquiri-los, mas depois tem a ver com os próprios prazos de entrega. Mas eu diria que não há nenhuma zona do país em que estejam completamente esgotados em desfavor de outras. Tem muito a ver com a farmácia a nível individual e se houve capacidade para solicitar mais óculos para estes dias ou não.
1: Emma Paulino garante que os óculos vão chegar a tempo do eclipse e deverão custar cerca de 3 euros.
3: 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Hora de espreitarmos o trânsito com Paulo Galvão. Quais são as novidades a esta hora, Paulo?
4: Esta hora temos o trânsito parado na A4 nos dois sentidos. Ao quilómetro 52,5 houve um acidente na zona das portagens da Marante.
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0: Radical da polícia afirma que não há meios para garantir ruas mais seguras. Camilo Rebelo é vice-campeã da Europa nos 200 metros costas. Ainda há alunos à espera das notas dos exames nacionais. Pediram a reapreciação, mas os resultados ainda não chegaram às escolas.
1: Voltamos às temperaturas. A esta hora, 22 graus no Porto e em Ponta Delgada, 24 no Funchal, 26 em Coimbra, 27 em Lisboa e Faro. 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
0: A Associação Sindical dos Profissionais da Polícia alerta para a falta de meios para fazer prevenção nas ruas, depois de o Governo anunciar o reforço policial nas zonas turísticas de Lisboa. O presidente da ASP, Paulo Santos, denuncia a falta de recursos.
2: Efetivamente, tem existido um conjunto de episódios, a cada dia que passa, que nos merecem muita atenção. Não estamos a ser alarmistas, mas estamos preocupados com aquilo que está a acontecer um pouco por todo o país. Isto decorre e tem que entroncar, na nossa opinião, com aquilo que tem que ser a necessidade de uma apreciação que o Governo tem que fazer de uma vez por todas relativamente aos meios, ao modelo de policiamento de proximidade, ao modelo preventivo de segurança interna, coisa que tem falhado principalmente pela razão de ausência e escassez de recursos, quer humanos e quer de outra índole. Nós temos dito reiteradamente que as esquadras estão sem capacidade operacional. Não há meios para fazer prevenção.
0: O presidente da ASP lamenta que o Governo prometa reforço de meios sem recursos.
2: E é preciso o Governo, de uma vez por todas, olhar para a matéria da segurança interna com muita responsabilidade, sentar-se à mesa com os interlocutores certos, definir estratégias, reforçar o efetivo, melhorar as carreiras, para de certa forma podermos ter aqui alguma capacidade e alguma atratividade para que haja o rejuvenescimento da instituição. Enquanto não se fizer uma abordagem séria daquilo que são os problemas associados à segurança interna, podem reagir mediaticamente a casos pontuais, podem anunciar estratégias, mas isso, com toda a sinceridade, é enganar um pouco as pessoas, porque os recursos não se inventam, os recursos têm que ser criados.
0: Paulo Santos, o presidente da Associação Sindical dos Profissionais da Polícia, também o antigo presidente do Observatório de Segurança Interna, Hugo Costeira, considera que o Governo tem de fazer mais do que comunicados como o de hoje.
3: Só tenho pena. É que estes comunicados saiam sempre a tentar tapar os prejuízos. Porque se realmente houvesse, como era elementar, houvesse capacidade das nossas forças de segurança de manterem constante um patrulhamento nestas zonas, não é só na zona onde há turismo, todas as outras pessoas em toda a cidade merecem, obviamente, ter policiamento. Mas se realmente esse patrulhamento fosse mais visível, fosse mais constante e mais permanente, seguramente que estas situações não aconteceriam.
0: Hugo Costeira, especialista em segurança interna, defende também mais investimento na PSP para que haja mais segurança nas ruas. Depois de ontem, uma turista ter sido apanhada por uma bala perdida no centro de Lisboa, o Governo anunciou esta tarde o reforço policial da zona. Em comunicado enviado às redações, o Ministério da Administração Interna afirma que Governo, Forças Policiais e Câmara estão a trabalhar para garantir a segurança das zonas mais turísticas da capital, um reforço que já começou em junho, mas de acordo com o Ministério de Luís Neves, será ajustado no dia-a-dia. Cláudia Godinho.
4: A Polícia de Segurança Pública reforçou a presença nas ruas da Baixa de Lisboa e noutras zonas mais turísticas desde junho. Mas em comunicado, o Ministério da Administração Interna explica que este dispositivo de segurança vai ser mantido e ajustado consoante a situação nas ruas, os locais, os horários, mas também os fenómenos criminais identificados. Esta decisão surge depois de ontem uma pessoa ter ficado ferida por um disparo de uma arma de fogo na Baixa de Lisboa. O reforço de segurança vai ser também feito pela Câmara, que promete uma maior fiscalização nas atividades comerciais ilícitas nas zonas mais turísticas, atividades que podem contribuir também para a degradação do espaço público. Vai ser ainda aprofundada a avaliação da realidade criminal nas zonas mais críticas e de eficácia dos instrumentos que lhes dão resposta. O Governo admite que, apesar de não ser frequente a utilização de armas de fogo na via pública, é preciso uma resposta firme.
0: Palavras sublinhadas pelo Ministério da Administração Interna depois de ontem uma turista ter sido atingida por uma bala perdida durante uma discussão na Baixa de Lisboa. E há pouco o Ministério da Justiça divulgou um comunicado em que anuncia o reforço da Polícia Judiciária, que passa a ter mais de uma centena de inspectores e 40 inspectores-chefe esta semana. O Ministério da Justiça explica que estes inspectores de várias áreas vão acompanhar investigações, orientar as equipas e assegurar a execução da atividade operacional. Os novos inspectores foram selecionados entre 2.300 candidatos, têm em média 30 anos e fizeram uma formação durante 9 meses, entram esta semana em funções para reforçar a Polícia Judiciária. Camila Rebelo é vice-campeã da Europa nos 200 metros costas. A nadadora portuguesa do Lausanne fixou também no Centro Aquático de Paris novo recorde nacional com 2 minutos, 7 segundos e 62 centésimos. Uma marca extraordinária para Miguel Arrobas, o presidente da Federação Portuguesa de Natação.
5: E que recorde nacional foi este da Camila Rebelo, que vem melhorando muitíssimo e que já ontem fez um tempo extraordinário e hoje vem de 2.08.48, que já era o recorde ontem, para 2.07.62. E isso é uma marca extraordinária e de facto estamos muito, muito felizes com esta prestação da Camila.
0: Também para Vítor Ferreira, o treinador de Camila Rebelo, esta medalha tem um significado especial.
6: Nós, para o nosso grupo de trabalho, é um significado muito especial porque ela foi campeã, era campeã em título, há 2 anos foi campeã da Europa e este ano apresentava-se como uma forte candidata. Pronto, conseguiu melhorar o recorde pessoal num sítio onde também tínhamos uma história, porque depois logo a seguir ao Campeonato da Europa tivemos os Jogos Olímpicos e as coisas não correram como pretendíamos e tínhamos tipo uma vingançazinha para fazer aqui e acho que correu bem.
0: Atleta olímpica, já tinha sido campeã europeia em 2024 em Belgrado, hoje ficou atrás de Katie Tchana, que venceu a medalha de ouro. A francesa Pauline Meyer ficou em terceiro lugar. Camila Rebelo garantiu a 7ª medalha lusa e 2ª de prata nas provas de natação em 38 edições de europeus. Diogo Ribeiro, 50 metros mariposa, foi 5º classificado. Francisca Martins participa nos 800 metros livres, que já terminou, ficou no 8º lugar. Ainda há alunos à espera das notas dos exames nacionais. O Ministério da Educação anunciou ontem ter pedido um inquérito ao atraso das escolas no envio das provas e dos pedidos de reapreciação das notas, mas ainda há estudantes que ainda não receberam os resultados. É o que se passa na Escola Secundária de Rio Tinto. Inês Martins.
7: Na Escola Secundária de Rio Tinto há ainda 4 reclassificações de fisicoquímica que não foram divulgadas. À RTP Antena 1, o diretor, Nuno Santos, garante que o problema está identificado, mas diz desconhecer a razão pela qual estas provas continuam em falta.
8: Não sabemos o que é que se passou. Já foi processado, conforme a indicação dada hoje de manhã, ainda ontem à tarde foi dada essa informação, já foi processado para Lisboa, mas ainda não foram enviadas as classificações para o agrupamento para recebermos novamente o fecheiro de atualização.
7: Nuno Santos garante que não houve atrasos por parte da escola na submissão dos pedidos de reapreciação. Entre 136 pedidos, 38 de reclassificação e 98 de reapreciação. O diretor refere apenas o caso de uma reapreciação que ficou perdida devido ao volume de trabalho.
8: Foi enviada ontem uma prova porque a encarregada de educação, em contacto com a escola, procurou saber qual era o resultado da reapreciação e não apareceu. Eu ontem mandei esse pedido excepcional até para o gabinete do ministro e a classificação vai chegar hoje à escola.
7: Tratou-se aqui de um problema técnico, é isso?
8: Não, é um problema de volume de trabalho.
7: Essa prova, no meio de tantas outras, perdeu-se.
8: Muitos mails perdeu-se. Porque tanto faz escolas com 15 pedidos como com 150 pedidos ou 200 pedidos têm o mesmo prazo que as escolas pequenas. Isto devia ser sempre atendido em termos de definição de timings.
7: E ainda não chegou nenhuma reapreciação do ensino básico. A prioridade agora são as notas do ensino secundário.
8: No caso destes alunos que temos falta de notas de físico-química, alguns deles já estão no ensino superior e querem fazer mudança de curso, concorreram novamente à primeira fase. E por isso é que é urgente a resolução destes casos.
7: E não há garantias de que este problema fique resolvido já hoje.
0: Problemas na Escola Secundária de Rio Tinto, ainda a aguardar por resultados de exames nacionais. O PAN desafia a Ministra do Ambiente a tomar posição sobre a passagem da Volta a Portugal em bicicleta pelo Gerês. O Instituto de Conservação da Natureza e das Florestas deu autorização com

0: pronunciar e que de alguma maneira, porque terá mesmo que dar a cara por esta decisão, que não pode ser uma decisão meramente administrativa, tem que haver aqui linhas políticas muito claras para o ICNF, daquilo que são também os limites do ponto de vista da latitude dos seus parceiros.
1: Inês Sousa Real, do PAN, pediu ao Ministério do Ambiente todos os documentos que serviram de base à autorização da passagem de uma etapa da Volta a Portugal em bicicleta pelo interior do Parque do Gerês na próxima quinta-feira. A deputada fala em transparência. Um homem de 75 anos foi hoje constituído arguído por suspeita de ter provocado o incêndio de sábado no concelho de Carraseda de Anciães. O suspeito procedia à limpeza de solo agrícola com recurso a uma máquina, provocando o incêndio florestal, isto de acordo com um comunicado divulgado há pouco pela GNR de Bragança. Não teve autorização de entrada nos Estados Unidos para os Jogos do Mundial de Futebol, mas Omar Hortense, árbitro da Somália, é agora a escolha para a final da Supertaça Europeia entre o Paris Saint-Germain e o Aston Villa. O jogo está marcado para amanhã às 8 da noite em Salzburgo, na Áustria. É a primeira vez que a prova europeia vai ser dirigida por um árbitro de outro continente africano.
2: 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Nova ronda pelo trânsito com Paulo Galvão.
3: Começamos pela A25, que teve um acidente com um pesado e um ligeiro na ligação de Sulurico da Beira à Guarda, antes da saída para Vilar Formoso. O trânsito está condicionado, via direita ocupada. Houve também um acidente junto à saída para a Póvoa de Varzim, na A28, do Porto para Viana do Castelo. Temos vários quilómetros de marcha lenta. Cidade do Porto com filas junto ao Estádio do Dragão até à saída para Braga. Já não há grandes paragens para chegar ao tabuleiro da Ponta Rábida. Na Avenida AEP, trânsito lento, mais para quem vai do Porto para Matosinhos. Temos um acidente na A44, na zona de Oliveira do Douro, em Gaia, filas para quem vai do Freixo em direção ao nó de Coimbrões. 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

0: A Associação Sindical dos Profissionais da Polícia diz que não há condições para que isso possa ser feito. O primeiro troço da linha de alta velocidade entre Porto e Gaia já pode avançar. A Agência Portuguesa do Ambiente acaba de dar luz verde para o projeto seguir em frente. Há uma medalha de prata portuguesa nos europeus de natação. Camila Rebelo foi segunda classificada nos 200 metros costas e bateu também o recorde nacional.
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0: Anunciar reforço de segurança fica bem, sim senhor, mas não chega. A Associação Sindical dos Profissionais da Polícia alerta para a falta de meios para fazer prevenção nas ruas, depois de o Governo anunciar o reforço de polícias nas zonas turísticas de Lisboa. O presidente da Associação, Paulo Santos, denuncia a falta de recursos.
2: Efetivamente, tem existido um conjunto de episódios a cada dia que passa que nos merecem muita atenção. Não estamos a ser alarmistas, mas estamos preocupados com aquilo que está a acontecer um pouco por todo o país. Isto decorre e tem que entroncar, na nossa opinião, com aquilo que tem que ser a necessidade de uma apreciação que o Governo tem que fazer de uma vez por todas relativamente aos meios, ao modelo de policiamento de proximidade, ao modelo preventivo de segurança interna, coisa que tem falhado principalmente pela razão de ausência e escassez de recursos, quer humanos e quer de outra índole. Nós temos dito reiteradamente que as esquadras estão sem capacidade operacional. Não há meios para fazer prevenção.
0: O presidente da Associação Sindical dos Profissionais da Polícia lamenta que o Governo prometa reforço de meios sem recursos.
2: E é preciso o Governo, de uma vez por todas, olhar para a matéria da segurança interna com muita responsabilidade, sentar-se à mesa com os interlocutores certos, definir estratégias, reforçar o efetivo, melhorar as carreiras, para de certa forma podermos ter aqui alguma capacidade e alguma atratividade para que haja o rejuvenescimento da instituição. Enquanto não se fizer uma abordagem séria daquilo que são os problemas associados à segurança interna, podem reagir mediaticamente a casos pontuais, podem anunciar estratégias, mas isso, com toda a sinceridade, é enganar um pouco as pessoas, porque os recursos não se inventam, os recursos têm que ser criados.
0: Só comunicados a anunciar um reforço de segurança, como aconteceu esta tarde, sabe muito pouco. É pelo menos essa a leitura feita por Hugo Costeira, antigo presidente do Observatório de Segurança, sobre o comunicado tornado público esta tarde pelo Ministério da Administração Interna, a dizer que as zonas com mais intensidade turística em Lisboa vão ter um reforço policial depois de uma turista ter sido atingida ontem na Baixa de Lisboa.
3: Só tenho pena. É que estes comunicados saiam sempre a tentar tapar os prejuízos. Porque se realmente houvesse, como era elementar, houvesse capacidade das nossas forças de segurança de manterem constante um patrulhamento nestas zonas, não é só na zona onde há turismo, todas as outras pessoas em toda a cidade merecem, obviamente, ter policiamento. Mas se realmente esse patrulhamento fosse mais visível, fosse mais constante e mais permanente, seguramente que estas situações não aconteceriam.
0: Em comunicado enviado esta tarde às redações, o Ministério da Administração Interna afirma que o Governo, as Forças Policiais e a Câmara de Lisboa estão a trabalhar para garantir a segurança nas zonas mais turísticas da capital. Esse reforço já começou em junho, mas de acordo com o Ministério de Luís Neves, o dispositivo será ajustado dia a dia. Ordem para construir. A Agência Portuguesa do Ambiente considerou que o projeto de execução da futura linha ferroviária de alta velocidade entre o Porto e Gaia está em conformidade com a declaração de impacto ambiental anteriormente emitida, dando assim luz verde a esta empreitada. A linha de alta velocidade deverá ligar Porto a Lisboa numa hora e 15 minutos em 2032, com paragens possíveis em Gaia, Aveiro, Coimbra e Leiria. É um processo que parece não ter fim à vista. Nesta altura, ainda há alunos que não conseguiram ter acesso às notas dos exames nacionais Ontem o Ministério da Educação fez saber que vai pedir um inquérito ao atraso das escolas no envio das provas e dos pedidos de reapreciação das notas, mas nem toda a gente está em condições de o poder fazer. Inês Martins.
4: Na escola secundária de Rio Tinto há ainda 4 reclassificações de fisicoquímica que não foram divulgadas. À RTP Antena 1, o diretor, Nuno Santos, garante que o problema está identificado, mas diz desconhecer a razão pela qual estas provas continuam em falta.
5: Não sabemos o que é que se passou. Já foi processado, conforme a indicação dada hoje de manhã, ainda ontem à tarde foi dada essa informação, já foi processado para Lisboa, mas ainda não foram enviadas as classificações para o agrupamento para recebermos novamente o fecheiro da atualização.
4: Nuno Santos garante que não houve atrasos por parte da escola na submissão dos pedidos de reapreciação. Entre 136 pedidos, 38 de reclassificação e 98 de reapreciação, o diretor refere apenas o caso de uma reapreciação que ficou perdida devido ao volume de trabalho.
5: Foi enviada ontem uma prova porque a encarregada de educação em contacto com a escola procurou saber qual era o resultado da reapreciação e não apareceu. Eu ontem mandei esse pedido excepcional até para o gabinete do ministro e a classificação vai chegar hoje à escola.
4: Tratou-se aqui de um problema técnico, é isso?
5: Não, é um problema de volume de trabalho.
4: Essa prova, no meio de tantas outras, perdeu-se.
5: Muitos mails perdeu-se. Porque tanto faz escolas com 15 pedidos como com 150 pedidos ou 200 pedidos têm o mesmo prazo que as escolas pequenas. Isto devia ser sempre atendido em termos de definição de timings.
4: E ainda não chegou nenhuma reapreciação do ensino básico. A prioridade agora são as notas do ensino secundário.
5: Porque no caso destes alunos que temos falta de notas de físico-química, alguns deles já estão no ensino superior e querem fazer mudança de curso, concorreram novamente à primeira fase. E por isso é que é urgente a resolução destes casos.
4: E não há garantias de que este problema fique resolvido já hoje.
0: É um processo que parece não ter fim à vista. Que ninguém se preocupe, vai haver óculos para toda a gente. A Presidente da Associação Nacional de Farmácias garante que o estoque de óculos para observar o eclipse de amanhã vai ser reforçado. A procura tem sido muita e os óculos já esgotaram em muitos locais. Emma Paulino diz, no entanto, que há novas remessas a caminho, de modo que ainda amanhã seja possível adquirir nas farmácias um par de óculos certificados para observar o eclipse do sol.
6: À medida que o estoque foi chegando, que efetivamente houve logo procura e esgotou. Mas as farmácias tinham os seus fornecedores identificados e por isso é que ainda há farmácias que ainda vão receber estoque de óculos para amanhã, porque eles não estão completamente esgotados nos fornecedores, ainda é possível adquiri-los. Mas depois tem a ver com os próprios prazos de entrega. Mas eu diria que não há nenhuma zona do país em que estejam completamente esgotados em desfavor de outras. Tem muito a ver com a farmácia a nível individual e se houve capacidade para solicitar mais óculos para estes dias ou não.
0: Emma Paulino garante que os óculos vão chegar a tempo do eclipse e deverão rondar os 3 euros.
6: São óculos para venda, uma vez que as farmácias não estiveram abrangidas pela distribuição gratuita que foi feita este ano através das óticas.
7: E há um preço único? Qual o valor que está atribuído a cada par de óculos?
6: Cada farmácia poderá estabelecer o seu preço, até porque a própria Associação Nacional das Farmácias não pode dar essa indicação de preço a que a farmácia deverá disponibilizar os óculos. Aquilo que nós percebemos é que irão rondar em média os 3 euros.
0: As farmácias à espera de receber mais óculos para observar o eclipse de amanhã. A natação portuguesa em grande nos europeus da modalidade, Camila Rebelo, conseguiu hoje a medalha de prata, foi vice-campeã dos 200 metros costas e bateu também o recorde nacional. Miguel Arrobas, o presidente da Federação Portuguesa de Natação, fala de uma grande marca.
8: E que recorde nacional foi este da Camila Rebelo, que vem melhorando muitíssimo e que já ontem fez um tempo extraordinário e hoje vem de 2.08.48, que já era o recorde ontem, para 2.07.62, e isso é uma marca extraordinária e de facto estamos muito, muito felizes com esta prestação da Camila.
0: Vítor Ferreira, o treinador de Camila Rebelo, diz que esta medalha tem um significado muito especial.
9: Nós, para o nosso grupo de trabalho, é um significado muito especial porque ela foi campeã, era campeã em título, há 2 anos foi campeã da Europa e este ano apresentava-se como uma forte candidata. Pronto, conseguiu melhorar o recorde pessoal num sítio onde também tínhamos uma história, porque depois logo a seguir ao Campeonato da Europa tivemos os Jogos Olímpicos e as coisas não correram como pretendíamos e tínhamos tipo uma vingançazinha para fazer aqui e acho que correu bem.
0: Medalha de prata para Camila Rebelo nos Europeus de Natação.
1: Alexandre David com as notícias às 8 na RTP Antena 1, simultâneo com Madeira, Açores e Mundo. 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São 8h10, a altura de voltarmos pela última vez nesta terça-feira ao contacto com o Serviço Nacional de Trânsito. Olá, boa tarde, Paulo.
10: Olá, Noémia, boa tarde para ti. Boa noite, quase, não é?
1: Boa noite, quase. Amanhã será noite, a esta hora. Ah, não, já começa a ficar dia novamente. Esta hora já será. Vai ser bonito de acompanhar. Paulo, esta hora, em termos de trânsito, como estamos?
10: Temos ainda demora na cidade de Lisboa. Houve um acidente a meio do tabuleiro da Ponte 25 de Abril. Já está.

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0: Que defende a Associação Sindical de Polícias. 17 anos depois, o governo da Venezuela volta a estabelecer relações diplomáticas com Israel. Ainda neste jornal, os europeus de atletismo.
1: Nesta altura no Porto estão 20 graus, 22 em Coimbra, 23 em Lisboa, Funchal 24 e Faro 26 graus. As notícias às 9, a edição é de Luís Peixoto.
0: A Associação Sindical dos Profissionais da Polícia alerta que faltam meios para fazer prevenção nas ruas. Depois do Governo anunciar um reforço policial nas zonas turísticas de Lisboa, o Presidente da ASP, Paulo Santos, denuncia a falta de recursos.
2: Efetivamente, tem existido um conjunto de episódios, a cada dia que passa, que nos merecem muita atenção. Não estamos a ser alarmistas, mas estamos preocupados com aquilo que está a acontecer um pouco por todo o país. Isto decorre e tem que entroncar, na nossa opinião, com aquilo que tem que ser a necessidade de uma apreciação que o Governo tem que fazer de uma vez por todas relativamente aos meios, ao modelo de policiamento de proximidade, ao modelo preventivo de segurança interna, coisa que tem falhado principalmente pela razão de ausência e escassez de recursos, quer humanos e quer de outra índole. Nós temos dito reiteradamente que as esquadras estão sem capacidade operacional. Não há meios para fazer prevenção.
0: Presidente da ASP, Paulo Santos, lamenta ainda que o Governo prometa um reforço de meios sem recursos.
2: E é preciso o Governo, de uma vez por todas, olhar para a matéria da segurança interna com muita responsabilidade, sentar-se à mesa com os interlocutores certos, definir estratégias, reforçar o efetivo, melhorar as carreiras, para de certa forma podermos ter aqui alguma capacidade e alguma atratividade para que haja o rejuvenescimento da instituição. Enquanto não se fizer uma abordagem séria daquilo que são os problemas associados à segurança interna, podem reagir mediaticamente a casos pontuais, podem anunciar estratégias, mas isso, com toda a sinceridade, é enganar um pouco as pessoas, porque os recursos não se inventam, os recursos têm que ser criados.
0: O Governo anunciou um reforço policial depois de uma mulher de nacionalidade sueca ter sido baleada ontem na Baixa de Lisboa. A Presidente da Associação Nacional de Farmácias garante que o estoque de óculos para observar o eclipse de amanhã vai ser reforçado. A procura tem sido muita, os óculos já esgotaram em vários locais. Emma Paulino diz, no entanto, que há novas remessas a caminho para que as farmácias recebam ainda amanhã um par de óculos certificados para observar o eclipse.
3: À medida que o estoque foi chegando, que efetivamente houve logo procura e esgotou. Mas as farmácias tinham os seus fornecedores identificados e por isso é que ainda há farmácias que ainda vão receber estoque de óculos para amanhã, porque eles não estão completamente esgotados nos fornecedores, ainda é possível adquiri-los, mas depois tem a ver com os próprios prazos de entrega. Mas eu diria que não há nenhuma zona do país em que estejam completamente esgotados em desfavor de outras. Tem muito a ver com a farmácia a nível individual e se houve capacidade para solicitar mais óculos para estes dias ou não.
0: Emma Paulino garante que os óculos vão chegar ainda a tempo do eclipse do sol e devem rondar os 3 euros.
3: São óculos para venda, uma vez que as farmácias não estiveram abrangidas pela distribuição gratuita que foi feita este ano através das óticas.
4: E há um preço único? Qual o valor que está atribuído a cada par de óculos?
3: Cada farmácia poderá estabelecer o seu preço, até porque a própria Associação Nacional das Farmácias não pode dar essa indicação de preço a que a farmácia deverá disponibilizar os óculos. Aquilo que nós percebemos é que irão rondar em média os 3 euros.
0: Emma Paulino, em declarações à jornalista Alexandra Madeira, as farmácias à espera de receberem mais óculos para a observação do eclipse. Os Estados Unidos lançaram mísseis para incapacitar um navio que violava o bloqueio naval ao Irão. Em comunicado, o Comando Central Norte-Americano, responsável pelas operações no Médio Oriente, diz que o navio de carga tinha a bandeira do Panamá e ignorou vários avisos para que não violasse o bloqueio ao Irão. Até esta terça-feira, a Marinha Norte-Americana redirecionou mais de 50 embarcações que tentaram furar o bloqueio. 6 pessoas morreram num ataque a um navio cargueiro no estreito de Bab el-Mandeb, na costa sul do Iémen. O ataque está a ser atribuído aos Houthis, aliados do Irão, que impuseram um bloqueio à frota saudita no Mar Vermelho. Entre os mortos deste ataque a um navio comercial estão 4 marinheiros e 2 membros da guarda costeira do Iémen, que perderam a vida enquanto tentavam rebocar o navio. O movimento Houthi tem uma versão diferente. Diz que atacou um navio saudita que carregava equipamento militar. As Nações Unidas confirmam a detenção de 2 funcionários no Afeganistão. Os 2 responsáveis da ONU integram a missão de assistência das Nações Unidas no país. Foram detidos em Herat, no oeste afegão. Até ao momento, adiantam as Nações Unidas em comunicado, as autoridades talibãs não permitiram que os funcionários recebessem visitas, nem foi divulgada qualquer acusação. A Venezuela vai estabelecer serviços consulares com Israel. A decisão significa uma viragem da política diplomática de Caracas face a Tel Aviv. Desde 2009 que as relações estavam cortadas na sequência dos ataques israelitas na faixa de Gaza. Desde o sequestro de Nicolás Maduro pelos Estados Unidos, o governo venezuelano, liderado por Delcy Rodríguez, tem-se alinhado em termos geopolíticos com Washington. Nos europeus de atletismo, Gerson Baldé enfrenta por esta altura a final do salto em comprimento. Há ainda mais atletas em prova, porque começaram as semifinais dos 400 metros. Seguimos em direto ao encontro do enviado especial da Antena 1 aos europeus em Birmingham, Inglaterra. Eduardo Gonçalves, já há resultados?
5: Já sim, já, provisórios naturalmente. Há um definitivo, que é de Omar El Khatib, na semifinal. 400 metros, foi eliminado, não chega, portanto, à final, apesar de ter feito a sua melhor marca de sempre, com 45 segundos, 22 centésimos, foi quinto na sua série e está então fora destes europeus, falha a final destes 400 metros. Erickson Tavares vai correr na terceira semifinal, portanto, ainda não está sequer em pista. Quanto a Gerson Baldé, na final do comprimento, a vida também não está fácil para aquele que é o campeão do mundo de pista curta. Teve um primeiro ensaio a 7 metros e 91 centímetros, o que lhe possibilitou ascender na altura ao terceiro lugar e que já dava pódio, a medalha de bronze, mas o que é facto é que no segundo ensaio fez um ensaio nulo, não contou portanto, e para se chegar à frente, ou pelo menos para discutir o pódio, terá que saltar muito mais do que estes 7,91. O concurso está a ser liderado por Simon Hammer da Suíça, com 8,29. Miltiadi Stantoglou da Grécia tem 8,27. E depois temos o Bozidar Saraboyukov, que está neste momento, o búlgaro, na terceira posição, com 8 metros e 10. Portanto, a ver, vamos o que faz no último ensaio. Gerson Baldé vai precisar de ter um salto bem maior do que os 7,91, até para acautelar a entrada nos 8 primeiros, que terão direito a mais 3 saltos até a final do concurso. Assim vão os europeus nesta parte final, a segunda jornada.
0: Eduardo Gonçalves, em direto de Birmingham, ele que está a acompanhar os europeus de atletismo, como acabamos de ouvir, a vida não está muito fácil para os atletas portugueses em competição esta noite. No futebol, do Benfica ficou a saber que, caso avance para o play-off de acesso à Liga Europa, vai defrontar os dinamarqueses do Aarhus. Para isso, os encarnados precisam de ultrapassar o Hearts na quinta-feira, uma tarefa que até está bem encaminhada depois da vitória por 6-1 na primeira mão da terceira pré-eliminatória de acesso à fase de grupos da Liga Europa.
1: Luís Peixoto de regresso às 10 para atualizar estas e outras notícias na RTP Antena 1, simultâneo com Madeira, Açores e Mundo. 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Noite de segunda-feira, 11 de agosto. 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
1: Seguimos juntos até bem perto das 11, agora com Paulo Gomes.

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0: noticiário os avisos dos oftalmologistas para o eclipse de amanhã e a especulação na corrida aos óculos. 17 anos depois, o governo da Venezuela volta a estabelecer relações diplomáticas com Israel.
1: Nesta altura, no Porto estão 20 graus, 22 em Lisboa e em Coimbra, 23 em Ponta Delgada, 24 em Faro e no Funchal. As notícias às 10, a edição é de Luís Peixoto.
0: Saiu em liberdade o suspeito de disparar contra uma turista na Baixa de Lisboa. O homem respondia também por violência doméstica e pelo sequestro da companheira. Segundo o Correio da Manhã, após ser ouvido em tribunal, o indivíduo ficou obrigado a medidas de afastamento das vítimas e a apresentações periódicas duas vezes por semana na esquadra. O presidente da Câmara de Lisboa já reagiu nas redes sociais, veio considerar a decisão inaceitável. Carlos Moedas defende que esta decisão transmite uma mensagem de falta de autoridade. Ontem, uma turista sueca foi baleada em plena Baixa de Lisboa e, na sequência do incidente, o governo anunciou um reforço da segurança nas zonas turísticas. No entanto, a Associação Sindical dos Profissionais da Polícia, pela voz do presidente Paulo Santos, defende que sem meios não há milagres.
2: Efetivamente, tem existido um conjunto de episódios a cada dia que passa que nos merecem muita atenção. Não estamos a ser alarmistas, mas estamos preocupados com aquilo que está a acontecer um pouco por todo o país. Isto decorre e tem que entroncar, na nossa opinião, com aquilo que tem que ser a necessidade de uma apreciação que o governo tem que fazer de uma vez por todas relativamente aos meios, ao modelo de policiamento de proximidade, ao modelo preventivo de segurança interna, coisa que tem falhado principalmente pela razão de ausência e escassez de recursos, quer humanos e quer de outra índole. Nós temos dito reiteradamente que as esquadras estão sem capacidade operacional. Não há meios para fazer prevenção.
0: O presidente da ASP lamenta ainda que o governo prometa um reforço de meios sem recursos.
2: E é preciso o governo, de uma vez por todas, olhar para a matéria da segurança interna com muita responsabilidade, sentar-se à mesa com os interlocutores certos, definir estratégias, reforçar o efetivo, melhorar as carreiras, para de certa forma podermos ter aqui alguma capacidade e alguma atratividade para que haja o rejuvenescimento da instituição. Enquanto não se fizer uma abordagem séria daquilo que são os problemas associados à segurança interna, podem reagir mediaticamente a casos pontuais, podem anunciar estratégias, mas isso, com toda a sinceridade, é enganar um pouco as pessoas, porque os recursos não se inventam, os recursos têm que ser criados.
0: São precisos mais recursos, não basta um anúncio de um aumento do reforço de segurança nas zonas turísticas, é o que defende a Associação Sindical dos Profissionais de Polícia. Não é mito, olhar diretamente para o eclipse amanhã pode mesmo ferir-lhe os olhos e pode ser permanente. Com os óculos certificados esgotados, não vale a pena olhar através de óculos de sol ou radiografias, porque não protegem os olhos. O conselho são os conselhos do Colégio de Oftalmologia da Ordem dos Médicos, Camila Vidal.
3: Se não tiver óculos para ver o eclipse, não arrisque.
4: Os óculos de sol comuns, as radiografias, os CDs, meios que ouvimos falar, não nos protegem contra esta radiação.
3: Conselho da Presidente do Colégio de Oftalmologia da Ordem dos Médicos, Joana Ferreira, que sublinha também.
4: Não é efetivamente um mito. Existem casos, muitas vezes podem não ser identificados logo, podem ser identificados mais tarde, mas sim, são casos que ainda hoje em dia nós observamos nas nossas consultas, a retinopatia solar.
3: A retinopatia solar não acontece apenas com os eclipses, mas é a altura em que se olha com menos desconforto para a luz solar direta e é o suficiente para ferir os olhos.
4: Porque a radiação solar que iremos conseguir observar à volta da zona da Lua é uma radiação suficiente para provocar áreas de queimadura nas células da nossa retina e esta perda destas células pode ser irreversível. Poderemos ter dificuldade na visão. Zonas do nosso campo visual centrais de manchas escuras, alterações na forma das imagens, a distorção da imagem ou alterações nas cores das nossas imagens.
3: Alerta do Colégio de Oftalmologia da Ordem dos Médicos, a poucas horas do eclipse e com os óculos esgotados em praticamente todo o lado. Mas a Presidente da Associação Nacional de Farmácias, Emma Paulino, garante que estão a repor o stock e ainda será possível comprar óculos certificados no dia do eclipse.
5: Vão receber stock de óculos porque eles não estão completamente esgotados nos fornecedores.
3: E se não conseguir os seus, pode partilhar.
5: Mesmo com os óculos não se deve estar a olhar para o eclipse, para o sol, mais do que 2 minutos. Portanto, os mesmos óculos podem ser partilhados.
3: Os mais impacientes procuram online e no OLX, plataforma de venda de artigos usados, os anúncios multiplicam-se e não discriminam por zonas do país. A maioria vende os óculos a preços entre os 5 e os 10 euros, mas há quem vá mais longe e até aceite licitações. Nas descrições dos anúncios promete-se que são óculos certificados, mas em alguns casos não se vêem as letras que o provam. Norma ISO 12312-2. É isto que deve estar atento se ainda for comprar e à marca CE visível, garantia de que o equipamento cumpre as regras europeias.
0: A Antena 1 já contactou a ASAI para perceber de que forma está a ser fiscalizado o fenómeno da venda informal de óculos para ver o eclipse. Os Estados Unidos lançaram mísseis para incapacitar um navio que violava o bloqueio naval ao Irão. Em comunicado, o Comando Central norte-americano, responsável pelas operações no Médio Oriente, diz que o navio de carga tinha bandeira do Panamá e ignorou vários avisos para que não violasse o bloqueio ao Irão. Até esta terça-feira, a Marinha norte-americana redirecionou mais de 50 embarcações que tentaram furar o bloqueio. 6 pessoas morreram num ataque a um navio cargueiro no estreito de Bab el-Mandeb, no Mar Vermelho. O ataque está a ser atribuído aos Houthis do Iémen, aliados do Irão, e que impuseram bloqueio à frota saudita no Mar Vermelho. Entre os mortos deste ataque a um navio comercial estão 4 marinheiros e 2 membros da Guarda Costeira do Iémen, que perderam a vida enquanto tentavam rebocar o navio. O movimento Houthi tem uma versão diferente. Diz que atacou um navio saudita que carregava equipamento militar. As Nações Unidas confirmam a detenção de 2 funcionários no Afeganistão. Os 2 responsáveis da ONU integram a missão de assistência das Nações Unidas no país. Foram detidos em Herat, no oeste afegão. Até ao momento, adiantam as Nações Unidas em comunicado, as autoridades talibãs não permitiram que os funcionários recebessem visitas, nem foi divulgada qualquer acusação. A Venezuela vai estabelecer serviços consulares com Israel. A decisão significa uma viragem da política diplomática de Caracas face a Tel Aviv. Desde 2009, que as relações estavam cortadas na sequência dos ataques israelitas na faixa de Gaza, desde o sequestro de Nicolás Maduro pelos Estados Unidos, o governo venezuelano, que é agora liderado por Delcy Rodríguez, tem alinhado em termos geopolíticos com Washington. Nos europeus de atletismo, Gerson Baldé terminou em 4º lugar, a final do salto em comprimento, uma prova que foi acompanhada pelo enviado especial da Antena 1, Eduardo Gonçalves, agora em direto.
6: Gerson Baldé por pouco não atingia o pódio mais uma vez, ficou na 4ª posição à porta das medalhas, melhor salto a 8 metros e 18 centímetros, só não contava que também no último salto o búlgaro Bozidar Sar Boykov conseguisse 8.26. Apesar de tudo e de desta vez não ter sido feliz no que diz respeito à conquista de uma medalha, já se sai aqui de Birmingham satisfeito.
7: Acho que isto é parte do desporto. Eu acho que só tenho esta prova, só tenho que sair contente e agradecer às pessoas que estiveram comigo nas últimas semanas, tanto o Sr. Vieira como a Sofia, o Dr. Vítor também e o professor. Acho que foram semanas difíceis, mas conseguimos...
0: Bom, não é possível neste momento ouvirmos nas melhores condições o Eduardo Gonçalves, ele que é o enviado especial da Antena 1 aos europeus de atletismo. Trazia-nos aqui as declarações do atleta português Gerson Baldé, que terminou em 4º lugar a final do salto em comprimento. Vamos procurar ouvir essas declarações nos espaços informativos seguintes da Antena 1 ao longo desta noite. No futebol, e a fechar esta edição, o Benfica ficou a saber que se avançar para o play-off da Liga Europa vai defrontar a equipa dinamarquesa do Aarhus. Para isso, os encarnados precisam de ultrapassar o Arts na quinta-feira, uma tarefa que está bem encaminhada depois da vitória por 6-1 na primeira mão da terceira pré-eliminatória de acesso à fase de grupos da Liga Europa.
1: Luís Peixoto com as notícias às 10 na RTP Antena 1, simultâneo com Madeira, Açores e Mundo. 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Segue a música em mais uma hora de emissão na Rádio que Liga Portugal.
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0: olhar diretamente para o sol. A União Europeia aperta o cerco às embalagens em contacto com alimentos. A partir de hoje há novas regras para os chamados químicos eternos. Nos europeus de atletismo, Gerson Baldé não foi além do quarto lugar no salto em comprimento.
1: E nesta altura no Porto estão 20 graus, em Lisboa 21, 22 em Ponta Delgada e em Coimbra, 23 no Funchal e em Faro. As notícias à meia-noite, a edição é de Luís Peixoto.
0: Com a falta de óculos para ver o eclipse desta quarta-feira, há quem procure o mercado informal para encontrar uma solução. É possível encontrar óculos a 4, 5 euros ou até mesmo a 100. O Colégio de Oftalmologia da Ordem dos Médicos alerta para a necessidade de utilizar óculos certificados e lembra que não é mito a ideia de que olhar diretamente para o sol deixa marcas muitas vezes permanentes. Camila Vidal.
2: Se não tiver óculos específicos para ver o eclipse, não arrisque outros métodos populares.
3: Os óculos de sol comuns, as radiografias, os CDs não protegem.
2: Conselho da Presidente do Colégio de Oftalmologia da Ordem dos Médicos, Joana Ferreira.
3: Não é efetivamente um mito. Existem casos, muitas vezes podem não ser identificados logo a seguir à observação, mas sim, são casos que ainda hoje em dia nós observamos nas nossas consultas, a retinopatia solar.
2: Não acontece apenas com os eclipses, mas esta é a altura em que se olha com menos desconforto para a luz solar direta e é o suficiente para ferir os olhos.
3: Porque a radiação solar que iremos conseguir observar à volta da zona da Lua é uma radiação suficiente para provocar áreas de queimadura nas células da nossa retina. Pode ser irreversível.
2: Alerta da Ordem dos Médicos a poucas horas do eclipse e com os óculos botados em praticamente todo o lado. A Presidente da Associação Nacional de Farmácias, Emma Paulino, garantiu que estão a repor o estoque e ainda será possível comprar óculos certificados no dia do eclipse nas farmácias.
4: Vão receber estoque de óculos porque eles não estão completamente esgotados nos fornecedores.
2: Os preços vão rondar os 3 euros, estima a associação. Outra opção é partilhar os óculos.
4: Mesmo com os óculos não se deve estar a olhar para o eclipse, para o sol, mais do que 2 minutos. E, portanto, os mesmos óculos podem ser partilhados.
2: Os mais impacientes procuram online. No OLX, os anúncios multiplicam-se. A maioria vende os óculos a preço entre os 5 e os 10 euros, sempre mais do que aquilo que custaram. Há quem vá mais longe e peça 100 euros por um par de óculos. Há até quem aceite licitações. Outros vendem óculos de sol comuns com a garantia de que são seguros para ver o eclipse. Mesmo nos anúncios de óculos certificados, em alguns casos não se veem as letras e números que o provam. Se ainda for comprar, deve estar atento à norma ISO 12312-2 e à marca CE, garantias de que o equipamento cumpre as regras europeias.
0: Antena 1 já contactou a ASAI para perceber de que forma está a ser fiscalizado o fenómeno da venda informal de óculos para ver o eclipse. Saiu em liberdade o suspeito de disparar contra uma turista na Baixa de Lisboa. A decisão está apenas relacionada com as suspeitas de violência doméstica e sequestro que também recaíam sobre o homem e que levaram a que o suspeito fosse detido pela PSP por haver um mandado pendente sobre este processo. Fonte da PSP diz à Antena 1 que a investigação sobre o tiroteio de ontem ainda decorre. Segundo o Correio da Manhã, após ser ouvido em tribunal, o indivíduo ficou obrigado a medidas de afastamento da vítima e apresentações periódicas duas vezes por semana na esquadra. O presidente da Câmara de Lisboa já veio considerar a decisão inaceitável. Carlos Moedas considera que a decisão transmite uma mensagem de falta de autoridade. Ontem, nesta segunda-feira, aliás, uma turista sueca foi baleada em plena Baixa de Lisboa e, na sequência deste incidente, o governo anunciou um reforço da segurança nas zonas turísticas. A Associação Sindical dos Profissionais da Polícia, pela voz do presidente Paulo Santos, defende que sem meios não há milagres.
5: Efetivamente, tem existido um conjunto de episódios, a cada dia que passa, que nos merecem muita atenção. Não estamos a ser alarmistas, mas estamos preocupados com aquilo que está a acontecer um pouco por todo o país. Isto decorre e tem que entroncar, na nossa opinião, com aquilo que tem que ser a necessidade de uma apreciação que o Governo tem que fazer de uma vez por todas relativamente aos meios, ao modelo de policiamento de proximidade, ao modelo preventivo de segurança interna, coisa que tem falhado principalmente pela razão de ausência e escassez de recursos, quer humanos e quer de outra índole. Nós temos dito reiteradamente que as esquadras estão sem capacidade operacional. Não há meios para fazer prevenção.
0: Há espelamento a que o Governo prometa um reforço de meios sem recursos. O Governo anunciou um reforço da polícia nas zonas turísticas depois de uma mulher de nacionalidade sueca ter sido baleada na Baixa de Lisboa. Por decisão da União Europeia, as novas regras para as embalagens em contacto com alimentos vão ter a partir de hoje limites apertados para os chamados químicos eternos, também conhecidos pela sigla inglesa PFAS, que têm a capacidade de se acumularem no organismo do ser humano e de contaminarem o ambiente. André Neves.
6: Estes químicos, também conhecidos como químicos eternos, permitem que as embalagens sejam mais resistentes à gordura, umidade e calor. São usados sobretudo em copos de café descartáveis, caixas de pizzas ou embalagens de takeaway. Agora vai ser proibido colocar no mercado embalagens que ultrapassem os valores definidos para estas substâncias e que integram as caixas em si, mas também as tintas e os revestimentos adesivos. Os Estados-membros devem aplicar esta norma de imediato a partir desta quarta-feira, ao abrigo do regulamento relativo a embalagens e resíduos de embalagens. Passa também a ser obrigatório que as informações sobre o fabricante sejam visíveis para que possam ser identificados e contactados conforme necessário. Este passo é decisivo, mas é apenas um dos primeiros do regulamento relativo a estes produtos e que define regras que, na maioria, serão aplicadas a partir de 2030, como as que se referem à reciclagem e à reutilização e formatos muito pequenos de embalagens de plástico de utilização única usados em hotéis e restaurantes. Recorde-se que, de acordo com os dados da Comissão Europeia, em média, cada cidadão europeu deita fora meio quilo de embalagens por dia, desde copos de café para levar, cápsulas de bebidas, películas aderentes, folhas de alumínio e embalagens de compras online. Espera-se que o conjunto amplo de medidas reduza significativamente no futuro as emissões de gases de efeito de estufa, o uso de água e os custos ambientais no setor das embalagens.
0: Sem ação, diz o Executivo Comunitário, o desperdício de embalagens da União Europeia poderia crescer até 19% até 2030, enquanto o lixo de embalagens plásticas poderia aumentar até 46%. A Venezuela vai estabelecer serviços consulares com Israel. É uma decisão que significa uma viragem da política diplomática de Caracas face a Tel Aviv. Isto porque as relações estavam cortadas com Israel desde 2009, depois dos ataques à Faixa de Gaza. Desde o sequestro de Nicolás Maduro pelos Estados Unidos, o governo venezuelano tem feito uma trajetória de aproximação geopolítica com Washington. Nos europeus de atletismo, Gerson Baldé terminou em quarto lugar, a final do salto em comprimento. A prova foi acompanhada pelo enviado especial da Antena 1, Eduardo Gonçalves.
7: Gerson Baldé quase conseguiu o bronze, mas acabou à porta das medalhas, ultrapassado ao sexto salto pelo búlgaro Bozidar Sara Boyokov, que fez 8 metros e 26 centímetros contra os 8,18 do atleta português.
8: Sim, acho que isto faz parte do desporto. Eu acho que só tenho, nesta prova, só tenho que sair contente e agradecer às pessoas que estiveram comigo nas últimas semanas, tanto o Sr. Vieira como a Sofia, o Dr. Vítor também e o professor. Acho que foram semanas difíceis, mas conseguimos ultrapassar para estarmos bem aqui no europeu.
7: Deu boa resposta e está contente com o seu desempenho. Também ele pode prometer ainda mais altos voos.
8: Sim, a época não acaba por aqui. Óbvio que estou contente. Agora é focar-me nas próximas competições e vamos ver.
7: Nos 400 metros, os dois concorrentes portugueses ficaram afastados da final, mas ambos com as melhores marcas pessoais. Omar El Khatib com 45 segundos 22 centésimos e Erickson Tavares com 45 segundos e 63 centésimos. Os campeonatos prosseguem esta quarta-feira e começam logo às 10h40 da manhã com a qualificação do disco feminino, Liliana K e Irina Rodrigues. Os pontos mais quentes da jornada acontecem pela noite, às 20h40, qualificação do triplo salto masculino com Pedro Pichardo e Tiago Luís Pereira e ainda às 21h08 os 400 metros barreiras femininos com Fatoumata Diallo a representar Portugal na final.
0: Provas que o Eduardo Gonçalves, enviado especial de Antena 1 aos europeus do atletismo em Birmingham, Inglaterra, vai acompanhar.
1: Luís Peixoto com as notícias à meia-noite na RTP Antena 1, simultâneo com Madeira, Açores e Mundo. 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Dentro de instantes, no Serviço Público, Bloco de Notas, História.
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13: Sejam bem-vindos ao Serviço Público Bloco de Notas. É um programa que existe para ajudar os alunos dos últimos anos do secundário e que se transformou numa companhia e até numa necessidade para quem quer saber mais. Agora estamos aqui neste horário noturno de reflexão ao fim da noite, a partir da meia-noite, sempre no princípio da sua quarta-feira. Somos o primeiro programa do dia na rádio e, claro, tem centenas de episódios em podcast para ouvir quando quiser. Já sabe que sempre que ouvir esta música... Para os nossos ouvidos, está a ouvir o Serviço Público Bloco de Notas. E neste princípio de madrugada...
14: Os ingleses, sintetizando o que dizem, bem, os senhores, faz favor, ou se retiram, ou nós
13: ocupamos.
14: E, portanto, o ultimato é isso. E o que é que acontece? O rei acaba por responder ao ultimato, aceitando o ultimato britânico. E isso suscita aqui uma onda de indignação brutal no país. Que, efetivamente, nós já estamos naquele ciclo de desgaste da própria representação política dos partidos monárquicos. Senão as coisas teriam sido diferentes, não é? E, portanto, e o republicanismo vai conseguir capitalizar muito este descontentamento, sobretudo alguns jovens que estão a fazer os cursos em Coimbra, começando pelo próprio Afonso Costa, António José de Almeida, que vão olhar para esta realidade e considerar, no fundo, que é uma afronta à dignidade nacional esta coisa de ter respondido ao ultimato.
13: Voltamos à companhia da historiadora Maria Fernanda Rolo. Muito obrigada por mais uma vez estar disponível para colaborar com esta iniciativa. É doutorada em História Contemporânea pela Universidade Nova de Lisboa, foi secretária de Estado do Ensino Superior no primeiro governo de António Costa, tem uma vasta obra publicada e foi também...
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0: contagem decrescente para o eclipse. Desta quarta-feira, escutamos os alertas dos oftalmologistas e a especulação na corrida aos óculos.
1: Nesta altura, no Porto estão 20 graus, 21 em Lisboa, 22 em Ponta Delgada, Funchal e Coimbra e Faro, nesta altura, com 24 graus. As notícias à uma, a edição é de Luís Peixoto.
0: Portugal vai enviar 100 mil euros para ajudar a Colômbia. O anúncio foi feito pelo ministro dos Negócios Estrangeiros, Paulo Rangel, em entrevista à SIC Notícias.
2: Falei com o ministro dos Negócios Estrangeiros colombiano, que tomou posse agora, tive a oportunidade de falar e de dizer que nós iríamos imediatamente, que aliás, curiosamente, é o mesmo montante que foi disponibilizado pela União Europeia num primeiro momento, disponibilizar 100 mil euros para as ajudas iniciais e aquilo que estivemos a conversar é que era muito importante, a Venezuela fez isso, que a Colômbia ativasse os mecanismos europeus de ajuda de emergência. É uma formalidade que é importante porque isso permite que haja um coletivo de países europeus que comece a ajudar, por exemplo, com equipas da medicina legal, todo o tipo de equipas de resgate, toda a equipa, por exemplo, colchões, tendas.
0: Ajuda de 100 mil euros à Colômbia, um valor igual ao que já tinha sido anunciado pela Comissão Europeia. Até ao momento, há mais de 250 mortos na sequência do sismo de 7.4 na escala de Richter, que afetou a Colômbia na segunda-feira. Por decisão da União Europeia, as novas regras para as embalagens em contacto com alimentos vão ter, a partir de hoje, limites mais apertados para os chamados químicos e ternos. Estes compostos têm a capacidade de se acumularem no organismo do ser humano e de contaminarem o ambiente. Andréa Neves.
3: Estes químicos, também conhecidos como químicos eternos, permitem que as embalagens sejam mais resistentes à gordura, umidade e calor. São usados sobretudo em copos de café descartáveis, caixas de pizzas ou embalagens de takeaway. Agora vai ser proibido colocar no mercado embalagens que ultrapassem os valores definidos para estas substâncias e que integram as caixas em si, mas também as tintas e os revestimentos adesivos. Os Estados-membros devem aplicar esta norma de imediato a partir desta quarta-feira, ao abrigo do regulamento relativo a embalagens e resíduos de embalagens. Passa também a ser obrigatório que as informações sobre o fabricante sejam visíveis para que possam